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3: Salve, salve, muito boa noite. Eu sou Nitro D. Vamos para mais uma edição do programa Mixtape aqui na Rede Atlântida. A partir de agora vocês ficam na sintonia da trilha sonora do hip hop. Como já é de praxe, a gente começa com aqueles grandes clássicos das pistas. Ao longo do programa vamos rolando alguns lançamentos e na finaleira com certeza vamos rolar aquele grande mega hit para vocês finalizarem numa boa junto com a gente. Então fica na sintonia, chega junto nas redes sociais, @NitroDi e também @programa_mixtape. Fica na sintonia também no Instagram da Rede Atlântida, @rede_atlântida. Então vamos seguir em frente, RS se levantando. Vamos caprichar no som aqui pra vocês, pode aumentar o volume. A partir de agora, programa Mixtape comigo, Nitro D, aqui na Rede Atlântida. Vamos!

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1: Vamos que vamos, esse é o programa Mixtape, rolando o melhor da trilha sonora do hip hop aqui na melhor vibe do FM. Eu sou Nitro D, chega junto com a gente ali no Instagram, arroba Nitro D, Nitro DI, também arroba programa underline Mixtape. Eu vou seguir de som por aqui, agradecendo demais a sintonia de todo mundo, ajuda a divulgar o programa Mixtape. Todos os sábados, 21 horas, com reprise no domingo também, no mesmo horário. Vamos de som!
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0: Vamos que vamos, esse é o programa Mixtape aqui na Rede Atlântida. Vou seguir de som antes, quero avisar o pessoal que hoje, sabadão, tá rolando no Bar Opinião mais uma edição da festa Boom Rap, recebendo DJ KLJ, DJ Cia, SNJ e grandes atrações locais. E a próxima atração da Boom Rap, que acontece no dia 8 de agosto, é o Síntese. Também vai marcar a volta do Bailinho 2000 em Porto Alegre, vai ser o after do show do Síntese, então anota aí. Dia 8 de agosto, Síntese no Bar Opinião, festa Boom Rap. E depois tem o after do Bailinho 2000. Comigo, DJ Milkshake, também DJ Buiu Rodrigues. Tá tudo ali no Simpla, certo? É isso, rapaziada. Segue a gente ali no Instagram pra saber um pouco mais. Arroba Boom Rap Poa, arroba Bailinho 2000. E chega junto comigo, arroba NitroD e arroba Programa Underline Mixtape. Vamos de som!
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1: Vamos que vamos, esse é o embalo do programa Mixtape, agradecendo demais a sintonia de vocês. Chega junto com a gente ali nas redes sociais, arroba Nitro D, Nitro DI, ali no Instagram, também arroba programa underline Mixtape. Eu vou seguir de som por aqui,

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1: Vamos que vamos, esse é o programa Mixtape, rolando o melhor da trilha sonora do hip hop aqui na melhor vibe do FM. Eu sou Nitro D, chega junto com a gente ali no Instagram, arroba Nitro D, Nitro DI, e também arroba programa underline Mixtape.
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1: Eu vou seguir de som por aqui, agradecendo demais a sintonia de todo mundo, ajuda a divulgar o programa Mixtape, todos os sábados, 21 horas, com reprise no domingo também, no mesmo horário. Vamos de som.
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0: fazer jus e rolar o melhor do som. Aquele que vocês conhecem, aquele que tá nas pistas, que tá nas mãos dos DJs. Eu sou Nitro D, vou ficando por aqui pedindo pra vocês seguirem a gente no Instagram, arroba Nitro D, Nitro DI, também arroba programa _ mixtape. Até sábado que vem, 9 da noite, quem tiver na reprise, aquele abraço, tamo junto, fui!
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3: Olha só a dúvida da Roberta. Doutor, meu filho está perdendo muito tempo nas redes sociais. Minha filha, então, nem comento. Cada vez é mais difícil fazer com que ela preste atenção no que eu estou conversando com ela. Será que em algum momento vai haver alguma restrição ao uso de redes sociais para menores de 15 ou 16 anos aqui no Brasil? Olha só, Roberta, a gente tem esse ano um marco importante, né, que é o ECA Digital, que fala aí sobre medidas de segurança e proteção dos jovens, das crianças e dos adolescentes nas redes sociais, mas a gente ainda não tem uma proibição de idade de acesso às redes sociais. O que a gente tem são que algumas das plataformas tentam restringir o uso por menores de 15 ou de 14 anos. Recentemente, a França aprovou uma lei e ela pode ser o primeiro país na Europa a estabelecer uma maioridade digital para proteger as crianças e os adolescentes. Só a partir dos 15 anos os jovens vão poder acessar redes sociais. Na Inglaterra, recentemente foi também aprovada uma lei semelhante, mas ela só vai entrar em vigor no início de 2027. Pois é, mas para além da proteção legal, do limite da lei, eu acho que vale a pena você conversar com seus filhos, tentar estabelecer dentro de casa alguns limites para esse uso, principalmente nos momentos em que vocês estão juntos. Dúvidas? Escreve no arroba Jairo Bauer Oficial.
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4: Tá curtindo? Então tu tá ouvindo B de Baile aqui na Atlântida, o melhor programa de funk do sul do Brasil. Eu sou Ariel B e tô contigo nessa noite. Quero saber de onde tu tá ouvindo. Me chama ali no direct, manda teu nome, tua cidade e o funk que não pode faltar no teu baile. E já aproveita, grava um story ouvindo o programa, me marca no @oarielb. Aqui é funk de verdade, do jeito que tem que ser. Segue o baile.

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8: 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Então grava o story, me marca no @oArielB e me manda lá no meu direct o teu funk favorito com teu nome e a cidade que tá ouvindo.

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6: Atlântida, essa é a rádio das nossas vidas, a melhor vibe do FM. Estamos de volta, estamos chegando. Boa noite, Rio Grande do Sul. Boa noite, Santa Catarina. Eu, arroba TT Trevisol, tô na área. E é claro, quando eu chego, a gente volta com o nosso Green Valley Station. Essa grande parceria com um dos melhores clubes de música eletrônica do mundo, sempre apresentando os grandes nomes da cena mundial. E hoje é a vez do nosso australiano, o cara que tem uma pista diferenciada, uma sonzeira diferenciada e é considerado um dos grandes nomes do Tech House mundial. O cara era surfista, virou DJ, é uma referência e a gente vai curtir o som dele na programação de hoje. 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Siga o Green Valley, arroba Green Valley BR no Instagram e ali você fica por dentro de todas as novidades, de cada novidade em primeira mão, lineups, data, as novidades do clube. É o jeito mais fácil de você ficar por dentro de tudo que acontece. E eu falei que hoje à noite a gente vai curtir o som do Fischer. Tem uma curiosidade bacana que explica muito sobre o cara. O Fischer, ele tem um hit chamado Losing It. A música, praticamente essa é a sonzeira que mudou a carreira dele. Tocou a primeira vez lá em 2017, ainda sem nome, num set no Coachella. A galera surtou, começou a gravar, começou a espalhar e a faixa virou um fenômeno mundialmente, ou seja, foi a pista que decidiu que o cara ia ser um dos grandes nomes do Tech House e aquela música ia se tornar um hino. Será que a gente vai ouvir essa faixa hoje no set? Então aumente seu volume porque o nosso Green Valley Station está no ar com Fischer.
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são as batidas da música eletrônica na programação aqui da Atlântida. Essa é a rádio das nossas vidas e assim a gente vai chegando ao final de mais um Green Valley Station com Fischer, do começo ao fim. Um cara que tem um tech house sensacional, baixo pesado, feito para não deixar ninguém parado. E para quem já era fã, foi mais uma dosezinha aí para apimentar ainda mais essa relação. E para quem tá conhecendo o cara agora, fica aí o convite para ir atrás do resto. Sabe por quê? Porque todo sábado a gente apresenta aqui na Atlântida o melhor da música eletrônica em parceria com um dos melhores clubes

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8: Estamos no ar com a melhor vibe do FM aqui na Atlântida, rádio das nossas vidas, pra gente abrir o final de semana com muita música eletrônica pra todo o sul do Brasil aqui nas ondas. Eu sou @Guzanoto, é um prazer ter a sua companhia e a sua parceria. A gente segue juntos por aqui também online no @ATLDJOficial pra tocar muita sonzeira. Eu vou abrir com um novo remix desse clássico, sonzeira chamada Sex on Fire. A versão é de Lucas Malven pra gente começar a noite aqui na Atlântida.
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0: Esse é o som do Ateli DJ aqui na Atlântida. Remix que eu fiz junto com Rafa Santos e os vocais de Ana Tonin pra faixa Anxiety, pra gente fechar o primeiro bloco do Ateli DJ Weekend. Eu vou pra um breve intervalo comercial e daqui a pouquinho eu volto com muita música.
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3: Já voltamos com o ATL DJ Weekend para todo o sul do Brasil, aqui nas ondas da Rede Atlântida. E agora a gente recebe um DJ convidado por aqui. Quem acompanha a cena eletrônica já conhece o nome de Lujan. O DJ Gaúcho marcou presença em inúmeros eventos de Porto Alegre e interior do estado, passando por pubs, clubs e festivais, e levou seu nome muito além do Brasil. Foram 3 temporadas em Dubai, incluindo uma apresentação no Réveillon da cidade. Foi por lá também que aconteceu o lançamento de Kemetet, em um evento na Marina de Dubai. A faixa Kemetet foi produzida junto com o produtor Ryuga e foi também lançada em todas as plataformas pela Equa Records. A faixa já recebeu o suporte da dupla italiana DJs From Mars, referência mundial na música eletrônica, e as novidades continuam. Desire of You, produzida por Ryuga, Delusion e Mila, DJ residente nos Emirados Árabes Unidos, já faz parte dos sets do artista, reforçando sua conexão com a cena eletrônica internacional. Você pode seguir @odelusion e também reforçar por aqui que a agenda tá aberta. A gente vai curtir então uma hora de sons no ATL DJ Weekend com Delusion aqui na Atlântida.
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2: Olha só, o que tu vai ouvir agora é o resumo de tudo que nós fizemos de pior e melhor a semana aqui no Pretinho Básico.
3: Tinha uma fazenda onde vivia um touro muito vaidoso, cheio da balaca, chamado Carambola. Do outro lado do cercado do arame ficavam várias vaquinhas que passavam o dia inteiro provocando o touro. Vem, Carambola! Vem, Carambola! Olha o Carambola! Gente, o Carambola tá mais bonito do que E chamavam com aquela voz cheia de charme, né? E deixava o Carambola cada vez mais enlouquecido. Depois de muito ouvir os chamados, ele resolveu que era hora de enfrentar e atravessar o cercado. Pegou a distância, firmou as patas no chão e saiu correndo com toda a velocidade em direção à cerca. Decidiu dar aquele salto espetacular e as vaquinhas gritando: ai, lá vem o Carambola! Lá vem o Carambola! Vem, Carambola! Carambola acelerou, ganhou velocidade e pulou. Mas o cálculo não foi perfeito. Raspou o corpo inteiro no arame, se atrapalhou no salto e caiu de qualquer jeito do outro lado, bem na frente das vaquinhas. Todo arrebentado, elas olharam assustadas, correram até ele e perguntaram: touro Carambola, você tá bem? Estou bem, minha querida, mas pode me chamar só de Carã. É isso, por quê? Porque as bolas ficaram no arame.
2: Se tu quiser mais momento como esse, vai lá na TLTV, no YouTube, que tu vai achar muito legal. Tá legal? Muito obrigado.

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0: 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Quer levar uma facada?
1: O garotão tava andando pela rua, na cidade dele, e ele viu um circo. E aí, ele viu o circo e pensou assim, ah, quer saber? Eu vou lá no circo, nesse circo aí, mostrar o meu trabalho, mostrar o meu talento. E aí ele chegou, falou com a atendente, olha só, eu quero falar com a gerente. E aí a atendente, não dá pra te liberar assim pra tu falar com a gerente agora, tá louco? Não, por favor, eu preciso falar com a gerente, é urgente. Daí a mulher disse não, ele tentou mais umas 5 vezes, ela, tá. Vai lá, liberou. Ele chegou, bateu na porta da gerente, entrou. Pronto. Olha só, eu preciso mostrar o meu talento pra dona do circo. E aí a gerente falou, não posso te colocar em contato assim com a dona do circo.
2: Assim, não é bagunça.
1: Não, olha só, é vida ou morte. Eu preciso mostrar o meu talento pra dona desse circo. Vocês precisam conhecer o meu talento. E a mulher dizendo não, a gerente dizendo não, ele, por favor. E ela, tá bom, vai lá.
3: Vai.
1: Botou ele de frente com a dona do circo. Ele chegou na frente da dona do circo e falou, olha só, vocês precisam me contratar pra esse circo, porque eu tenho um talento incrível. Ela, não, peraí, tu vem aqui na minha sala, diz que tu tem um talento incrível. Que talento é esse? Ele olha pra ela e fala, eu sei imitar pássaros. E ela olha assim, aquela cara de desaprovação, e fala assim, tu tá de sacanagem com a minha cara? Tu tá brincando com a minha cara? Tu acha que meu tempo é o quê? Tu acha que as pessoas vão comprar ingresso pra ver um otário?
3: Meu Deus.
1: Um otário? Pra ver um otário imitando um pássaro no meu circo? Nunca! Nunca que eu vou colocar um otário! Pra colocar o quê? Um otário! Pra imitar pássaro no meu circo! Aí o cara ficou meio triste, o baixão falou assim, tá bom. Virou as costas, bateu as asas e saiu fora.
3: Não é possível.
2: É boa pra agora caralho essa, velho.
0: Se tu quiser mais momentos como esse, vai lá na TLTV, no YouTube, que tu vai achar muito legal. Tá legal? Muito obrigado.

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1: Tinha uma fazenda onde vivia um touro muito vaidoso, cheio da balaca, chamado Carambola. Do outro lado do cercado do arame ficavam várias vaquinhas que passavam o dia inteiro provocando o touro. Vem, Carambola! Vem, Carambola! Gente, o Carambola tá mais bonito do que nunca! E chamavam com aquela voz cheia de charme, né? E deixava o Carambola cada vez mais enlouquecido. Depois de muito ouvir os chamados, ele resolveu que era hora de enfrentar e atravessar o cercado. Pegou a distância, firmou as patas no chão e saiu correndo com toda a velocidade em direção à cerca. Decidiu dar aquele salto espetacular e as vaquinhas gritando: ai, lá vem o Carambola! Lá vem o Carambola! Vem, Carambola! Carambola acelerou, ganhou velocidade e pulou. Mas o cálculo não foi perfeito. Raspou o corpo inteiro no arame, se atrapalhou no salto e caiu de qualquer jeito do outro lado, bem na frente das vaquinhas. Todo arrebentado, elas olharam assustadas, correram até ele e perguntaram: touro Carambola, você tá bem? Estou bem, minha querida, mas pode me chamar só de Caram. Aí, por quê? Porque as bolas ficaram no arame.
0: Se tu quiser, se tu quiser, se tu quiser mais momento como esse, vai lá na TLTV, no YouTube, que tu vai achar muito legal. Tá legal? Muito obrigado.

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1: O nego velho tava meio mal das vistas. Catarata pegando, precisou fazer uma cirurgia de urgência nos olhos. Teria que ficar pelo menos uns 3 dias usando tapa-olho. Ou seja, não conseguia fazer praticamente nada, meu querido. Pra ajudar, entrou em ação quem? A nega véia, pra ajudar ele, né, querido? Ô, nega véia, faz favor pra mim. Vai lá na geladeira, pega uma serva bem gelada, porque eu não tô conseguindo enxergar a geladeira, meu. Aí a nega véia vai até a cozinha, pega a gelada, traz pra ele. Um tempo depois, o nego velho de novo. Querida nega véia, só um outro informação aqui. Pode ir lá na cozinha pra mim pegar um potezinho de torresmo ali da calemba pra mim, porque eu não vou conseguir encontrar. Aí a nega véia foi lá e trouxe o torresmo. Me ajuda aí no banheiro, você dá uma urinada. Aí a nega véia pegou ele pelo braço, levou até o banheiro, o nego véio tirou a guaiaca, baixou as bombachas e já começou a mijar, né? E a nega véia olhou pra ele, ué? Eu achei que tu ia me pedir pra segurar o tico aí. Não, ele é pequenininho, mas esse eu enxergo.
0: 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Tá legal? Muito obrigado.
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1: E olha só a dúvida do Bruno. Doutor, é normal um homem de 25 anos ter ejaculação precoce por ter um longo histórico com pornografia e ansiedade? Se sim, o que fazer para resolver? Bruno, você está trazendo para a gente dois fatores que realmente podem ter relação com ejaculação precoce. O primeiro e mais importante de todos é a ansiedade. Uma pessoa muito ansiosa pode ter um risco maior de ter ejaculação precoce, principalmente uma das formas da ansiedade que se chama ansiedade de performance. Eu fico tão preocupado com o que vai acontecer comigo durante uma relação sexual que eu acabo ejaculando rápido demais. E a questão da pornografia também, muitas vezes ela proporciona aí um super estímulo para os homens e isso faz com que muitas vezes a ejaculação aconteça de uma maneira mais rápida pela exposição à pornografia, principalmente na masturbação. O que eu posso te recomendar? Moderar o consumo de pornografia, tirar esse estímulo a mais do seu prazer, da sua experiência sexual e tentar controlar essa ansiedade com algumas técnicas, com alguns exercícios ou até com uma psicoterapia. Mas com certeza essa situação pode melhorar e bastante. Dúvidas? Escreve no arroba Jairo Bauer Oficial.
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1: Amigo velho viaja pra olhar a Copa do Mundo e no avião ele fica amigo de um louco meio boca aberta, assim, meio moscão. Ambos sem um ponto no bolso. Chegam lá, ele convence o cara, vamos roubar um banco, meu querido. Vamos pegar uma grana aí. Aí na tentativa, o que que acontece? O óbvio, né? Os dois foram presos, sentenciados e o juiz deu 4 opções de execução. As opções eram o seguinte: machadada na cabeça, uma sova de pau, guilhotina ou cadeira elétrica. Aí o nego velho, que sempre foi nego velho, né, olhou e disse: eu quero a cadeira elétrica, meu cara. Chega o dia da execução, o cara sentou na cadeira, iniciou a execução e nada acontecia. Tentaram 220 volts, nada acontecia. 380 volts, nada acontecendo. Nos Estados Unidos tem uma lei que, se o método de execução falhar, tu tá livre. Nisso, vem passando o amigo dele, cara, louco de boca aberta, pra ser executado. E o nego velho já deu uma olhadinha pro lado, não tinha ninguém, e disse pro cara assim: a cadeira elétrica não tá funcionando. Aí pergunta pro cara: que método vai escolher? E o louco chegou e disse: pá, machadada não quero. É muito doído, né? Sova de pau, então é muito sofrido. Cadeira elétrica não tá funcionando, então eu prefiro a guilhotina.
0: Se tu quiser, se tu quiser, se tu quiser mais momentos como esse, vai lá na TLTV, no YouTube, que tu vai

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2: E olha só, a dúvida do Bruno. Doutor, é normal um homem de 25 anos ter ejaculação precoce por ter um longo histórico com pornografia e ansiedade? Se sim, o que fazer para resolver? Bruno, você tá trazendo pra gente dois fatores que realmente podem ter relação com ejaculação precoce. O primeiro e mais importante de todos é a ansiedade. Uma pessoa muito ansiosa pode ter um risco maior de ter ejaculação precoce, principalmente uma das formas da ansiedade, que se chama ansiedade de performance. Eu fico tão preocupado com o que vai acontecer comigo durante uma relação sexual que eu acabo ejaculando rápido demais. E a questão da pornografia também, muitas vezes, ela proporciona aí um super estímulo para os homens, e isso faz com que muitas vezes a ejaculação aconteça de uma maneira mais rápida pela exposição à pornografia, principalmente na masturbação. O que eu posso te recomendar? Moderar o consumo de pornografia, tirar esse estímulo a mais do seu prazer, da sua experiência sexual, e tentar controlar essa ansiedade com algumas técnicas, com alguns exercícios ou até com uma psicoterapia. Mas com certeza essa situação pode melhorar e bastante. Dúvidas? Escreve no arroba Jairo Bauer Oficial.
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1: Nego velho era capataz, mas era resolvedor dos problemas de uma fazenda, meu velho. Deu encrenca, chama o nego velho. Um dia ele tava tranquilo, fechando seu palheirinho lá. Quando chegaram os dois capangas, trabalhavam pra ele. Trouxeram o louco amarrado. Só, nego velho, tá aqui, ó. Esse aqui queria comer a mulher do patrão. Aí o nego velho, ah, o quê? Como é que é o negócio aí? Não, mandaram trazer pra ti aqui, o nego velho. Tá, deixa aí então, deixa infeliz aí. Aí

0: aqui nós vamos comer o furico dele, já que ele é todo comedor aí. Aí os capangas largaram o cara e saíram. Depois já volto com outro cara. Atiraram e disseram, olha, velho, esse aqui, ó, tava roubando dinheiro do nosso patrão, meu querido. Ah, deixa esse louco aí que eu vou cortar as mãozinhas dele, esse filho da mãe. Não demorou muito, aparece mais um terceiro, cara. E o nego velho, e esse aí? Olha, esse aí, nego velho, nem sabe, tava de olho nas coisas do patrão. O que que fizemos com eles? Deixa pra mim, eu vou furar os olhos deles. Tem uma furadeira aqui que eu já vou aproveitar agora e usar nele. Nisso, aquele primeiro cara que chegou amarrado, tava lá num canto apavorado, levantou a mãozinha assim, ele. O que que é aí? O que que é isso? Não, não só pra te lembrar, eu sou aquele primeiro do furico lá.
1: Se tu quiser, se tu quiser, se tu quiser mais momentos como esse, vai lá na TLTV, no YouTube, que tu vai achar muito legal. Tá legal? Muito obrigado.

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2: E olha só a dúvida do Bruno. Doutor, é normal um homem de 25 anos ter ejaculação precoce por ter um longo histórico com pornografia e ansiedade? Se sim, o que fazer para resolver? Bruno, você está trazendo pra gente dois fatores que realmente podem ter relação com ejaculação precoce. O primeiro e mais importante de todos é a ansiedade. Uma pessoa muito ansiosa pode ter um risco maior de ter ejaculação precoce, principalmente uma das formas da ansiedade, que se chama ansiedade de performance. Eu fico tão preocupado com que

0: vai acontecer comigo durante uma relação sexual que eu acabo ejaculando rápido demais. E a questão da pornografia também, muitas vezes, ela proporciona aí um super estímulo para os homens, e isso faz com que muitas vezes a ejaculação aconteça de uma maneira mais rápida pela exposição à pornografia, principalmente na masturbação. O que, que eu posso te recomendar? Moderar o consumo de pornografia, tirar esse estímulo a mais do seu prazer, da sua experiência sexual, e tentar controlar essa ansiedade com algumas técnicas, com alguns exercícios ou até com uma psicoterapia. Mas com certeza essa situação pode melhorar e bastante. Dúvidas? Escreve no @ Jairo Bauer Oficial.
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5: E nesta edição, Cidadão Ken ao vivo do Teatro São Pedro, o acústico gravado em 2004.

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1: Muito obrigado.

noite que a gente tava dando uma banda por São Paulo. E a gente foi no show de uma cantora e no repertório dela, ela tocava essa música. Eu gostaria de chamar Mônica Tomasi.

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1: Falando sério, a gente vai ter que ir embora, então a gente vai fazer um pedacinho daquela que pediram. Tchau!
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1: Nós vamos fazer uma brincadeira, porque como esse show ele é acústico, a gente não planejava tocar essa música, a gente não fez o eco. Então vocês vão fazer o eco. É simples, é assim. É assim. Tchau, tchau, tchau. Entendeu? Então vamos fazer, ó.

0: Valeu!
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2: Olha só a dúvida da Roberta. Doutor, meu filho está perdendo muito tempo nas redes sociais. Minha filha, então, nem comento. Cada vez é mais difícil fazer com que ela preste atenção no que eu estou conversando com ela. Será que em algum momento vai haver alguma restrição ao uso de redes sociais para menores de 15 ou 16 anos aqui no Brasil? Olha só, Roberta, a gente tem esse ano um marco importante, que é o ECA Digital, que fala aí sobre medidas de segurança e proteção dos jovens, das crianças e dos adolescentes nas redes sociais, mas a gente ainda não tem uma proibição de idade de acesso às redes sociais. O que a gente tem são que algumas das plataformas tentam restringir o uso por menores de 15 ou de 14 anos. Recentemente, a França aprovou uma lei e ela pode ser o primeiro país na Europa a estabelecer uma maioridade digital para proteger as crianças e os adolescentes. Só a partir dos 15 anos os jovens vão poder acessar a rede sociais. Na Inglaterra, recentemente foi também aprovada uma lei semelhante, mas ela só vai entrar em vigor no início de 2027. Pois é, mas para além da proteção legal, do limite da lei, eu acho que vale a pena você conversar com seus filhos, tentar estabelecer dentro de casa alguns limites para esse uso, principalmente nos momentos em que vocês estão juntos. Dúvidas? Escreve no arroba Jairo Bauer Oficial.
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0: Olha só, o que tu vai ouvir agora é o resumo de tudo que nós fizemos de pior e melhor a semana aqui no Pretinho Básico. Que levou a facada!
1: Amigo velho viaja pra olhar a Copa do Mundo e no avião ele fica amigo de um louco meio boca aberta, assim, meio moscão. Ambos sem um puto no bolso. Chegam lá, ele convence o cara, vamos roubar um banco, meu querido. Vamos pegar uma grana aí. Aí na tentativa, o que que acontece? O óbvio, né? Os dois foram presos, sentenciados, e o juiz deu 4 opções de execução. As opções eram o seguinte: machadada na cabeça, uma sova de pau, guilhotina ou cadeira elétrica. Aí o nego velho, que sempre foi nego velho, né, olhou e disse: eu quero a cadeira elétrica, meu cara. Chega o dia da execução, o cara sentou na cadeira, iniciou a execução e nada acontecia. Tentaram 220 volts, nada acontecia. 380 volts, nada acontecendo. Nos Estados Unidos tem uma lei que, se o método de execução falhar, tu tá livre. Nisso, vem passando um amigo dele, cara, louco de boca aberta, pra ser executado. E o nego velho já deu uma olhadinha pro lado, não tinha ninguém, e disse pro cara assim: a cadeira elétrica não tá funcionando. Aí pergunta pro cara: que método vai escolher? E o louco chegou e disse: pá, machadada não quero. É muito doído, né? Sova de pau, então, é muito sofrido. Cadeira elétrica não tá funcionando, então eu prefiro a guilhotina.
0: Se tu quiser, se tu quiser, se tu quiser mais momentos como esse, vai lá na TLTV, no YouTube, que tu vai achar muito legal. Tá legal? Muito obrigado.

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1: 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Sim, bem-vindo a mais um momento que você ouvirá na reprise. Este não é um programa ao vivo. Isto é uma reprise, filho de Deus.
2: Programa não recomendado para menores de 14 anos, meu irmão.
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4: Vem que tá quentinho, cara. Vou te dar um toque. Camboriú, General Madariaga. Que lance.
5: Que?
3: A partir de agora, na
5: Tabada.
3: 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Olá, Alexandre Fetter.
6: Ô, Gomes, eu acho que tu não tá me ouvindo. Tá me ouvindo, Gomes?
5: Eu tô te ouvindo, Alexandre. Tu tá me ouvindo?
6: Alô, Gomes.
5: Não, para, não faz isso.
6: Rafael Gomes, estás me ouvindo?
5: Vou estourar a trilente.
6: Puta, acho que o cara não tá me ouvindo.
5: Boa tarde, Alexandre, tá no ar?
6: Agora tô te ouvindo. Muito boa tarde, Rafael Gomes e querida audiência da maior rede de rádios do sul do Brasil, a Rede Atlântica. Em todas as plataformas, no ar e também online. 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Muito boa tarde, Rafael Gomes.
5: Boa tarde.
6: Âncora interino, substituto do Pretinho Básico.
5: Estamos na área, tudo bem contigo?
6: Coisa linda, tudo bem também. 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E aí, Rodrigo Adams, muito
5: e
6: boa tarde,
5: aí, meu
6: querido.
5: Tudo bem? Estamos muito na bom. Área, sentindo esse ar de Porto Alegre, essa coisa maravilhosa de estar em casa, perto das pessoas que amamos.
6: Coisa
5: pena que tu não tá aqui pra
6: volta.
5: Gente dar um abraço, mas vamos dar esse abraço aí na tua volta, meu camarada.
6: Em breve vamos estar nos abraçando aí num churrasco da rádio,
5: boa.
6: Com toda certeza. 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Leandro Bortolatti, fala, Lele.
7: Como é que
6: Lelê?
7: Tá, Alexandre? Depois
6: oh,
7: chego
6: que
7: aqui.
6: Saudade na... de vocês.
7: Que saudade.
8: Que saudade.
7: Que saudade. Eu chego aqui, não tá tu, não tá o Rafinha, não tá o Léo. Eu queria abraçar.
6: Pelo menos tá o Gomes, né? Pelo menos
7: eu queria abraçar. Não, eu já abracei o Gomes, já abracei todo mundo aqui. Os abraços. Abraço é um negócio legal, né, cara? O abraço,
6: é verdade,
7: o abraço quando ele tem o sentimento da saudade, ele é diferente, né?
6: É uma troca legal de energia com as pessoas que se gostam.
7: É verdade,
6: gostam, né?
7: É verdade.
6: Também
7: cara,
6: acho
7: verdade.
6: Que não faz muito sentido tu abraçar um cara que tu não conhece, né?
7: Não, mas
6: qual é o motivo do abraço um cara que tu não conhece? Bom, que baita pauta pro quase nada hoje.
7: Verdade.
6: Por que se abraçaria um cara que a gente não conhece?
5: Gol do teu time.
6: Aí começamos o assunto.
7: Veio bem.
5: Gol do teu time. Quando tu tá no estádio e teu time faz um gol, tu abraça quem tá do teu lado.
7: Álcool,
5: não
7: álcool
5: é.
7: Também. Álcool e em profusão.
5: Também.
9: Casa de divertimento adulto também.
6: Ô, professor, isso. E o professor Ancelotti. Como é que é o Ancelotti?
7: Ancelotti.
6: Baita personagem da Copa do Mundo.
7: Graças.
6: Aliás, só se fala nisso aqui onde eu tô. Todo mundo que me encontra me fala, o que é aquele Ancelotti lá? Que é aquele maluco lá que faz o Ancelotti e tal? E aí eu falo, pô, Rodrigo Adams, né? Rodrigo Adams é um talento da nova geração da Atlântica. 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Tá colocada a mesa do Pretinho Básico, Adams, Lelê, Gomes. Então vamos dar-lhe aqui, destrinchar esse roteiro bacana do dia 23 de julho de 2026, dia do guarda rodoviário. Oh, um abraço a você. Policial rodoviário, tanto da PRF quanto da Polícia Rodoviária Estadual, nossos amigos, nossos ouvintes, queridos parceiros.
5: Abraço pra turma aí que pega um monte de vinho na fronteira, né?
6: Hein?
7: Tá certo, o trabalho deles,
5: sim,
7: né,
5: é
7: o
5: isso,
7: Adams?
5: É
7: eles
5: isso.
7: Pegam vinho,
5: sim,
7: na fronteira?
5: Sim, já viu aquele
6: não,
5: Operação Fronteira?
6: No sentido de segurar o contrabando.
5: O cara vendem? Sim, o nome daquilo é Descaminhos.
7: Não, quando eles pegam, eles botam num leilão. Sabia disso?
5: Não sabia.
7: Mercadoria apreendida.
5: Então eles vendem.
7: Não é eles que vendem, né, cara?
5: Não,
7: mercadorias apreendidas pela Receita Federal geralmente são leiloadas.
6: Sabia disso?
5: Eu gosto muito da Operação Fronteira.
6: É mesmo?
5: É, eu acho
10: muito legal. Drug, If Blue, Des Drug.
5: Eu acho um barato quando o cara...
10: You gonna to the jail.
5: O cara sabe que tem um ratão ali que tá querendo meter o louco sair fora, tá cheio de descaminho. Aí ele só se olha e diz assim, ó, tem capivara na pista.
6: Lá no, nos Estados Unidos agora,
10: Alexandre... Vocês dois estão num nos, bronze, velho.
6: Sim, trabalhando no só sol 40 dias. Live. Eu não tô aparecendo aí, não sei porquê, tá? Tem uma galera reclamando na live aqui que eu não tô aparecendo, mas não tô aparecendo. Tem problema, não tô lá também, pra não precisar aparecer. Os deslocamentos aéreos que a gente fez nos Estados Unidos, Alexandre, a gente passou por um procedimento que no Brasil eu nunca vi. Uhum. Que são aqueles corredores que tem ventiladores e um cachorro.
5: Certo.
6: Né? Bem, bem interessante aquilo ali, né?
10: Muito.
6: Porque
10: faz o ar circular isso, e qualquer cheiro, isso, o cachorro
6: qualquer
10: vai
6: cheirinho errado, o cachorro já... Eu, graças a Deus, passei tranquilo, né? O cara...

0: Mais, é. Velho. Como não é que tem escape, cara?
1: Tá louco, velho. É muito ruim, cara.
2: Mas assim, ó, mas uma coisa também é o seguinte, eu falei isso aqui num dos programas que eu tava lá e repito agora que eu chego aqui. É, cara, tu entrar numa loja, que é o negócio legalizado pra comprar um remédio, que eu tava com uma crise, né, quase uma crise de coluna lombar lá, e um amigo brasileiro que mora lá, disse assim, cara, vai nessa loja aqui de cannabis e compra esse comprimidinho aqui, que vai acabar com a tua dor nas costas. Só, importante, só toma metade. Aí tu entra na loja, o cara te... Primeira coisa que tu tem que entregar na loja, na porta, é o teu passaporte, mostra. Aí tu vai, um atendimento, cara, as pessoas extremamente bem
1: calminhas.
2: Bem, não, cara, e bem informadas, tanto que é tudo por iPad. Tu não fica perguntando, é tudo no iPad, sabe? Tem todas as informações de todos os tipos de remédios, todas em tablets, né? Pra que tu possa comprar ali o que tu quer. E eu comprei esse remédio lá.
0: Saiu dançando igual o Snoop Dogg.
2: Não, o Adams tava comigo, viu? Cara, eu tava mal, cara. Eu tava pra ficar mal. Tomei o troço.
0: Nunca
2: no
0: mais.
2: Outro dia, cara, eu acordei zerado.
0: Parecia um bailarino.
2: Não tive mais dores, tanto que eu tô com a outra metade dele, né?
1: Tá aí, na manga. Um movimento importante que deveria chegar,
0: pois é,
1: né, nas autoridades para que entendessem, para que fizessem uma análise mais aprofundada da necessidade.
2: Não, né, quer.
1: Que as pessoas têm, e a ciência já provou que é eficiente nesse sentido.
2: Não querem liberar maconha para fumar, tudo bem, mas então liberem para fazer remédio, cara. São remédios que têm alto poder de cura para um monte de coisa. Façam isso, pelo menos.
1: É. Mas é muito louco, né, Lelê? Essa discussão aqui no Brasil, ela é esquizofrênica, né, cara? Porque como assim, não queremos liberar, mas todo mundo fuma em tudo que é lugar. Todo mundo sabe onde comprar. Hoje tem dispensers oficiais com médicos que assinam receitas, né?
2: É,
1: tu
2: isso?
1: Vai lá, faz uma consulta, o cara diz, não, tu realmente precisa disso aqui, disso aqui, disso aqui. Ou seja, tem um mercado já, tem uma indústria já legalizada no Brasil sobre isso. E enfim, cara, os caras se utilizam também deste artifício para poder consumir legalmente, né?
2: Nesta loja que eu entrei para comprar o comprimido, tava muito calor no dia e tinham quatro policiais, né? O Adams até tava comigo, o Adams não entrou, o Adams ficou lá de fora e tinha quatro policiais na porta se protegendo do calor, porque tinha uma marquise, assim, e um deles até com a perninha dobrada, assim, encostada na parede, sabe? Eles estavam ali no momento de relax deles do trabalho, se livrando do calor, tomando uma aguinha na porta de uma loja que vende cannabis medicinal.
1: É, que é uma puta imagem constrangedora, assim, né? Porque, tipo, os caras aí na porta, como é que eu vou entrar e fazer não sei o quê?
2: Zero.
1: É a mesma coisa que acontece em Nova York. Inclusive, para pessoas que estão acostumadas, né, que convivem com outras pessoas que fazem uso da substância, tu passar em Nova York vendo uma esquina, três, quatro policiais e do outro lado, três, quatro executivos fumando maconha.
0: Fumando, parecendo a Estátua da Liberdade. Os caras fumam uns jambolão, umas toras, assim, sabe? Que é uma loucura, velho.
2: E muita gente, muita sorveteria também, né? Na volta dos dispensers.
0: Sim, também.
3: Marica, né?
0: E aí, bolachinha.
2: Aí é visão de negócio, né, cara?
0: É
2: cookie. Bah, é cookie, é bom, né, cara?
1: É, isso aí. Ô, meu, então vamos aqui com o dia do guarda rodoviário. Nosso petinho básico é o Antônio.
0: Antônio.
1: É o gato de 5 anos do tutor Bernardo Reale, de Porto Alegre.
2: Ah, que lindo. Bonito, cara. Persa.
1: Lindo gato, hein?
0: Gato com empáfia.
2: Persa.
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2: É verdade.
3: O que que tu dá pro teu gato, Alexandre?
1: Ah, eu dou só a coisa boa pro meu gato, né, cara? Eu dou castanha de caju,
2: aliás, Alexandre,
1: damasco, pistache,
0: odeio na nuca,
2: cheguei em casa ontem, depois fui recepcionado pela família no aeroporto, eu cheguei em casa, as duas gatas cagaram pra mim.
0: Claro,
2: aí,
1: abandonou ela. É porque vão tá puta contigo, né?
2: Cara, só que daí, não, mas é que tá. Deu meia hora, começou a aproximação, sabe? Uhum. Aquela coisa assim, daí uma hora eu sentei pra conversar com a minha filha, a Salete veio, sentou no meu colo. E a outra sentou atrás, assim, que a outra não é muito assim.
0: É que,
2: mas elas começaram a sentir o cheiro e vieram pra
0: volta. O gato ronrona, né? Ele fica fazendo aquilo. É mais ou menos o que o Lelê fez durante 45 dias nos Estados Unidos, só que em decibéis muito diferentes.
3: O Lelê é teu gato?
0: É, o Lelê foi meu gato aí, só que ele era uma Brasília no
2: alimentação,
0: quarto,
2: né, cara? Alimentação é difícil nos Estados Unidos.
1: Mas agora tem uma coisa muito engraçada sobre esse negócio do gato aí, né, cara? Gato, pô, cara, eu quero ter um cachorro em casa. Por quê? Porque o cachorro, quando tu chega, ele vai até a porta, abanar o rabo.
2: Faz a festa.
1: deita, vira de barriga pra cima, pede teu carinho. Se é pra ser ignorado, eu já sou casado, tu entendeu? Já sou casado, chego em casa, não tem ninguém me esperando.
2: Eu sabia que vinha a botada.
0: É sério, parabéns pela coragem.
3: Ah, mas dependendo do gato, ele abana o rabo pra ti, Alexandre.

0: sabe. Dependendo do gato.
1: Tá escolhendo os gatos errados. Tá escolhendo errado.
0: Ouvinte aniversariante é Marcelo Bittencourt da Silva Filho, o Biru.
2: O Biru!
0: O Biru é engenheiro mecânico e também de segurança do trabalho. Ele é de Viamão, mora em Marechal Cândido Rondon, no Paraná, e tá fazendo 32 anos. O Marcelo Bittencourt da Silva Filho, o Biru. Parabéns aí, Biru. Saúde e prosperidade.
1: Biru com mel de Vila Isabel.
0: Aniversariantes famosos, Daniel Radcliffe, ator, 37 anos. Pô, pensei que fosse mais velho, cara.
1: É o Harry Potter. Um dos atores mais bem pagos por um só papel no mundo.
3: E se quiser já largar, largou, né?
1: Não, ele faz o que ele quer por direção.
3: Eles lançaram uma série nova agora do Harry Potter, mas é impressionante, tu vai olhar ele, a Hermione, a turma toda ali, tu diz, ah, mas os Kentucky são os outros.
1: É, mudaram todos os atores, agora. Mas isso,
0: cara, sabe que o Harry Potter nunca me pegou, cara. Eu não senti nada.
3: Ô, Alexandre,
1: eu não tinha assistido
3: o ano passado, aí como eu fui pro parque da Universal, a Bruna me disse assim, ó, cara, tu tem que assistir porque vai fazer sentido. Eu assisti o primeiro... Eu levei a varinha. Ô, meu, eu assisti o primeiro e disse, tá, legal. O segundo, tá, legal. O terceiro...
1: Três é massa.
3: Aí eu disse, mano, isso aqui é muito legal, massa, velho. É muito trimestre. Eu revi toda a minha opinião, assim.
1: É legal, Alexandre, é legal.
0: Legal.
1: É bem legal.
0: Também vou botar na fila das coisas que eu tenho pra ver já há uns 10 anos.
3: Senhor dos Anais também é bom.
1: Ah, nesse parte filme todo atrás de um anel.
0: Felipe Dilon! Fazendo 39 anos hoje.
4: Aliás, um dos grandes, né? O cara aproveitou bem a época da Copa agora, né?
1: Cara,
4: posts muito legais.
1: Eu separei a dedo essa arte aí, que tem ali a taça da Copa no fundo, porque ele entendeu que ser meio trash é legal.
4: Isso.
1: Ele faz vídeo e conteúdo muito trash pra viralizar. Velho, ele fechou um monte de publi, ele ganhou milhares de seguidores, legal, e ele virou pop de novo, assim.
4: Legal.
1: Cara, micho nada.
3: Ele fala tipo Natan.
4: Ele fala uma coisa que tu faz muito, que tu fala muito também, Rafa. É sobre rir de si mesmo. É isso aí.
3: Isso é importante. Eu aprendi isso nos últimos anos.
4: Importante.
0: Boa. Sheila Mello, a dançarina. 48. Sheila Mello é a morena, né?
1: Não, a loira.
3: Não, a loira.
0: A loira.
3: Ah, ela é a nova loira do Tchan.
1: Ela é a nova loira do Tchan.
3: É linda, deixa ela entrar.
0: Sheila Mello, dançarina, 48 anos. Mônica Lewinsky. Mônica Lewinsky, uma personalidade americana. Está fazendo 55 anos, foi secretária ou porta-voz do governo Bill Clinton, né, nos Estados Unidos.
1: Ela virou palestrante agora, fala sobre feminismo, assim.
0: E fala também sobre charutos.
1: O tempo.
3: Clinton, fumante contumaz de charutos, né?
1: É.
0: Que loucura, né, cara? Como é que pode, né, o governo de um país como os Estados Unidos, né, cara? O país, porra, mais visado e poderoso do mundo é tão frágil, né, cara, nesses momentos, assim.
1: Cara,
0: como é que o troço vaza? Como é que acontece? Antes de vazar, como é que acontece?
3: E numa época, isso aí vazou numa época pré-jurássica de internet. Era revista de fofoca, jornal. E hoje, assim, o cara dá um peidinho aqui, vão sentir o cheiro na outra sala.
4: Mas sabe, Alexandre, não interessa.
3: Uma coisa que chamou muito a nossa atenção lá, que a gente tava nos Estados Unidos na época do 4 de julho, e eram os 250 anos, né, da independência americana. Cara, a quantidade de barco e avião que passou em cima daquele rio Hudson, irmão, ali era só a turma da festinha. Se eles quisessem largar na mão com qualquer país, com aquela turma que tava ali, já dava problema.
4: Eles têm uma paixão pela celebração do 4 de julho que, me pegou, assim, cara. Claro, realmente é totalmente diferente. Claro, tudo é diferente, a cultura é diferente e tal, mas é que realmente a questão, assim, até do próprio entretenimento, né, cara? A quantidade de shows que tem espalhados pelo país inteiro e tal. Grandes artistas celebrando o dia da independência.
1: Vocês foram a show?
3: O Lelê foi, não.
4: Eu fui num show do Joe Jackson, cara, que é um cantor, assim, tem um grande hit nos anos 80 e tal, mas eu fui porque eu gosto dele e era num teatro interessante. Fomos no show do Pedro Ernesto Denardinho no Central Park.
3: Esse foi o show.
4: Importante, né? É que assim, Rafa, a demanda de trabalho, teve um sábado que a gente tava lá.
3: Não tá entendendo, alemão, o que fizeram? Botaram o Pedro Ernesto chegando numa carruagem, cara.
4: Teve um sábado, cara, que ao mesmo tempo tinha o Bon Jovi no Madison Square Garden, o Jay-Z no estádio dos Yankees e o Jack White num tipo um gigante.

0: Da vida assim, só que a gente tava trabalhando no Central Park.
1: O Pedaço foi no domingo, pra fugir da concorrência, né?
2: Peter Irnes.
1: Mais tranquilo, né?
0: Que louco.
1: Mas realmente tinha muito show pra ir lá, mas a demanda de trabalho não deu, cara.
0: Muito bem, o guitarrista do Guns N' Roses, o Slash, tá de aniversário hoje, fazendo 61 anos.
2: Tá no braço do Dindo, né? Meu músico favorito. É, esse cara aí é fora da curva. Um cara que, meu, sempre teve à frente do rock and roll, porque é um cara muito pop. E por ser um cara muito pop, na época, foi uma das principais tretas da história do rock com o Axl Rose, né? Que veio a explodir o Guns N' Roses. É porque ele ia fazer uma parceria com o Michael Jackson, cara. E o Axl não queria isso. O Axl, que tinha uma situação lá que envolvia a infância dele, que ele teria sido abusado, e foi bem na época que começaram os escândalos do Michael Jackson, de acusações e tal. E isso, cara, o Slash tava vendo muito na frente, assim, a questão de trabalhar com o mundo pop, que depois ele foi com Black Eyed Peas e diversos outros cantores, assim, ele tem muitos trabalhos paralelos.
3: Ele toca super bom com o Black Eyed Peas.
2: É, ele é foda, velho, na boa.
0: E o nosso, a gente pode dizer que o Slash é o...
3: É o Pelé da guitarra.
0: Não, é o Borghetti.
2: O Borghetinho, ele nasce hoje também.
0: É o Borghetti da guitarra, exatamente. Hoje também é aniversário do Renato Borghetti, gênio da gaita, 8 pontos, fazendo 63 anos hoje.
2: É o Slash bombacha, isso aí.
0: Grande Borghetti, parabéns Borghetti, saúde e prosperidade. E por último, Eduardo Araújo, cantor, fazendo 84 anos. Apesar de toda a sua idade, eu acho que eu não sei quem é o Eduardo Araújo.
2: Cara. Ele é aquele cara que parece o Jackson Antunes.
3: Ele mesmo, ele mesmo.
2: da novela, mano. É igual, cara. Ele é igual.
0: Não tô ligado,
2: que a minha geração viu o vô e a avó falando que era bom, né?
0: O Eduardo, eu acho que ele é da galera da Jovem Guarda.
3: Ele é da Jovem Guarda. Ele é o bom. Ele é o autor de O Bom. Ele é o bom.
2: Também parece Charles Brown.
3: Vem quente que eu tô fervendo. Ele tem um monte de hit, velho.
0: Tá bem, então agora a gente entra nos destaques do Pretinho aí, meu irmão.
2: Destaque, Alexandre!
0: Só aí, Sandrinho. 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Mulher morre após homem cair do 12º andar e aterrissar sobre ela.
2: Bah!
0: Porra, é muito azar.
1: E o cara que caiu morreu também?
3: Não.
0: Não, que ironia do destino.
3: Cara, no Japão, tá? No Japão, um homem de 29 anos despencou do 12º andar em cima de uma mulher de 23. E ele cai exatamente em cima. Pô, vamos... É, a física, quando a pessoa é vista de cima, ela é bem menor a área pra ser atingida, né?
0: Mas...
3: E o rapaz que caiu do 12º andar, que não se sabe ainda se foi acidentalmente ou propositadamente, por quê? Porque ele tá inconsciente, ele sobreviveu. Mas, meu, olha o azar disso, assim, porque é uma região ocupada por edifícios, assim, não
0: onde
3: é uma...
0: Onde é?
3: No Japão.
2: No Japão!
3: Nagoya.
2: Nagoya.
3: Nagoya. Nagoya. Não é uma região muito movimentada por pedestres, e a moça foi atingida por um ser humano
0: que cai,
3: morreu na hora, e o rapaz que caiu do 12º andar, graças ao amortecimento, não morreu.
2: Cara, que loucura. Temos uma grande manchete aí, né?
3: É uma loucura.
2: Corpos resistem a 12 andares se caírem em cima de um outro corpo.
3: É inacreditável.
0: Um só, né?
2: É.
0: No caso. Depende do corpo também, né?
2: Verdade.
0: É.
2: Temos a circunferência.
3: Não sabemos se era um gordo.
2: Ah.
3: Não, eu conheço vocês.
2: Não, porque, né?
3: Pra matar uma pessoa caindo em cima.
2: Não, tem gente que reclama de cagada de poma nos cornos. Tu imagina, tu tá do nada, cai alguém em cima de ti.
3: É um gordo do céu.
0: Esses trabalhadores que trabalham assim mais, né?
3: Trabalhadores que trabalham.
0: Não, esses que trabalham, sei lá, limpando janelas, as coisas mais perigosas. Assim, geralmente o cara não pode ser gordo, né, cara?
2: Ou não,
0: pode?
2: Não.
0: Pode?
2: Não sei. É que depende da estrutura, né? Se for um GG50 da Gerdau que estiver dando a sustentação, beleza.
0: É.
2: Se não, corre sério risco.
0: Pois é, sei lá. Mas vai saber se o cara tentou, né? Quantos anos tem o rapaz?
3: 29.
2: Pô,
3: puxa, bom,
2: já sabe voar, né?
0: Próximo destaque, idoso enfrenta grupo armado e frustra tentativa de assalto.
3: Cara, tem um vídeo na live, esse é o seu Celso Maidana, tá?
2: Seu Celso Maidana
3: é um paraguaio que tava reunido com a sua família ali num salão de festas da casa dele e tal, quando ele começou a ouvir uma movimentação na rua. E aí quando ele abre a janela pra ver o que aconteceu, ele já vai armado. Bah, ele pega a sua arma, que provavelmente tá...
2: Não, uma 22, tá, as beretinhas.
3: Tá guardado algum... Só que, velho, tem a câmera de segurança interna e a câmera externa, tá? Eram 5 homens fortemente armados que estavam tentando invadir a casa dele.
2: Mas era a casa do seu Celso mesmo? Parece outra coisa isso ali, Gomes.
3: Não, de acordo com a notícia, é a casa dele, tá?
0: Cara... Respeitoso com as filhas do seu Celso. É,
2: não, família grande do seu Celso.
3: Pode ser as sobrinhas, né, Alexandre?
0: É. Também pode ser tudo.
3: Tá? E aí o seu Celso Maidana, lá em Presidente Franco, no Paraguai, eram cinco...
2: Estava armado mesmo, hein?
3: Cara, eram 5 homens fortemente armados, porque nas silhuetas da câmera externa tu consegue ver o cano longo. Eles estavam com arma de cano longo, encapuzado, era um grupo, era uma quadrilha que é conhecida já por furtos. Eles vão em 5 justamente pra fazer uma limpa na casa. E aí, vocês podem ver ali, ó, quando ele abre a janela, entra um cano. Ó, tá vendo ali o cano que entrou? Sim. Cara, o cano do... Mas
2: pingado,
3: não, que é do seu Celso. Grande. Esse é o mais louco. Ele tá com a pistola dele, ele abre só uma frestinha da janela e aí entra um cano da espingarda, escopeta, sei lá que arma era aquela ali, de cano longo, que eles tentam abrir a janela, e o seu Celso bota só uma pistola pra fora ali.
2: Não é nem pistola aquilo, vamos dizer, é um revolvinho, um revólver
3: 22, e já sai disparando. E de acordo com as autoridades paraguaias, ele acerta 2 dos 5 criminosos que saem correndo quando ele começa a disparar. E aos 80 anos é o salvador da sua família, digamos assim, por ter reagido a um assalto que poderia ter fins trágicos, seu que Celso Maidana.
2: Que já viu uma 22, Elian?
0: Quê?
2: Já viu uma 22?
0: Cromada?
2: Ficou 45 dias comigo e não viu, né?
0: Que isso, cara.
3: Ele não viu, tava de costas.
2: Ô, meu, tu sabe que o meu vô, né, que morava em Cerro Largo, o vô Afonso, né, o vô é de uma geração que, né, eu acho que talvez o teu pai também, Féter, o teu avô, os caras andavam armados, velho, sabe? Tipo, no tempo do Fuca e aquele... Eu lembro do movimento clássico do vô, assim, qualquer discussão que acabara, só ir na direção do onde tu guarda ali no Fuca, os documentos do carro.
0: Porta-luva.
2: Era só, tipo assim, só fazer o gesto de que ia pegar alguma coisa, não pegava. Sim. Mas tu sabia que ali dentro tinha o coiotezinho, né?
0: É.
2: Se precisava, ele gritava.
0: É louco, né? Meu avô também tinha. Os andava com um revólver, geralmente um .38 na capanga.
3: É isso aí, era o que eu ia dizer.
0: Numa coisinha chamada Leva Tudo, era uma bolsinha de mão do que os homens levavam, chamada Leva Tudo, e também apelidada de capanga, depois, porque dentro da Leva Tudo tinha uma arma, né? E por isso era a capanga, porque tinha sempre um parceiro ali na capanga junto.
2: O coiote.
3: Que louco. Cara, meu avô tinha, meu, lembrei da história agora, o Fetra falou Leva Tudo, me veio um monte de lembrança.
2: Claro.
3: O vô disse que uma vez também tinha alguém devendo. O vô já foi, né? Não tem problema contar.
2: Não vai
3: essa
2: dar
3: história.
2: Nada, não vai, não dar, vai nada.
3: Disse que uma vez foi cobrar uma dívida, ele tava devendo dinheiro pra um cara, e ele foi lá pra negociar, né? Ele não tinha como pagar. Ele disse que daqui a pouco o cara foi botar o Leva Tudo na mesa, assim, pá, disparou a arma sem querer, ricocheteou, estourou numa mesa, quebrou a mesa, e o cara falou, bah, tu podia ter morrido sem querer. Não, tá paga a dívida, tá tudo certo.
2: Que loucura, cara.
3: Olha isso, velho.
2: Eu lembro, a gente ia direto no Caça e Pesca lá em Cerro Largo, daí tá numa das voltas da pescaria. Cara, passou um grupo, assim, uns 6 caras numa caminhonete, tipo uma Rural Willys, mas sem a parte de trás, assim, como se fosse uma caminhonetezinha pros caras ir atrás. Total. Aí quando vê, os caras passaram e tocaram o carro por cima do vô, assim, ficaram rindo. E aí eu lembro do vô fazendo movimento, indo assim no porta-luva, pegou, só abriu o vidro, assim. Não foi, ou foi o vidro, foi a ventarola, assim, e ele botou a mãozinha pra fora e. Tac, tac, deu 2 pra cima, assim. Eu só vi os caras da Rural Willys.
0: Os 2?
2: O coro, ali em cima do Rio Ijuí, na ponte, assim, foram embora. Nunca mais vimos cara, velho.
3: Ventarola.
2: Era outro mundo, velho. Era outro
0: tempo, outro mundo.
2: É, isso aí é 87, 88, imagina.
0: Mas esse mundo existe hoje em lugares como os Estados Unidos, né?
2: Sim.
0: É, onde na Flórida, ou Texas, por exemplo, tu tem que andar armado. Pra tu andar armado, tu tem que ostentar a arma. Tu não pode esconder a arma.
2: O Texas é engraçado, né? Tu não pode ver filme pornô lá, mas tu pode ter arma.
0: Como é que tu sabe que não pode ver filme pornô lá?
2: Tentei, não vou negar.
3: 40 dias fora de casa, né? A saudade batendo.
2: Agora vem, né? Pra prática do automóvel.
0: Declaração, né?
3: Aí uma hora tu viu o Lelê deitadinho, ficou com tesão e falou, opa.
2: Esperei o menino sair, né? Não, se compartilha esse tipo de situação. Exato, cara, tem um compliance, né?
0: É, mas até por isso a jirica mais furiosa que nós tomamos na parte de entrada de estádio foi no Texas.
2: É.
0: Cara, eles deram giricol geral, nossos equipamentos lá.
2: Cachorro, Féter. O Lele ia passar pelos cachorros e dizer, bah, meu, vocês cachorro deitar, eu vou começar a rir, cara. Eu vou ter um treco. Porque quando o cachorro deita, é porque encontrou alguma coisa.

0: Não, por que ele contaria alguma coisa
1: comigo? Nada, cara, mas só na implicância, eu tava por rir, né?
0: Não, mas para. Mas é que realmente a jirica lá do eles não deixavam nem a gente transmitir. Se a gente tivesse algum equipamento que fosse utilizar o Wi-Fi do estádio,
1: isso,
0: ele não poderia ser usado. Olha que loucura. Não me pergunta por quê. Sabe? Enfim.
2: É porque com a rede Wi-Fi tu pode invadir outras redes, eu acho.
1: Sim, sim,
0: mas nós tava lá precisando do Wi-Fi, né?
1: Mas o
0: Wi-Fi
1: do Guri,
0: me ajuda?
1: 4 de julho também, a gente falando, né? Como tava tendo essa festividade no Hudson ali, ia começar o foguetório, todo mundo filmando. Ninguém conseguia subir os vídeos porque eles derrubaram toda a internet.
0: Ali do...
1: Eles derrubaram toda a internet pra evitar qualquer sinal de fraqueza, qualquer coisa assim que os caras pudessem se aproveitar, velho. Ah, eles estão muito à frente, assim, nesse aspecto. Às vezes chega a ser até, sabe, tipo, tu perde um pouco da tua liberdade, mas é aquilo. A individualidade deles é a coisa principal, assim, né? E quando tu trabalha, o individual é sinal que o coletivo tá seguro. Então, pra eles é um baita negócio, né?
2: Exato. Olha, vamos dar uma girada na mesa aqui. Eu tenho uns e-mails muito interessantes aqui. Eu posso começar com um que fala sobre as minhas férias?
1: Por favor.
3: Ah, pode, Alexandre.
2: Boa tarde. Venho por meio deste expressar minha indignação com uma minoria barulhenta que comentou no YouTube do Pretinho de ontem às 6 da tarde. Estão falando que o Fetter foi pra gringa porque é melhor do que o Rafinha. E eu respondo: se ele foi, é porque trabalhou e trabalha para isso, conquistou este lugar e esta oportunidade. Já o Rafinha está aproveitando suas férias em uma trip de surf, algo que também é merecido. Posso fazer um comentário aqui sobre esse parágrafo?
0: Por claro, favor.
2: Quem tá na gringa é o Rafinha.
0: É.
1: E gringa.
2: E longe. Eu tô no Brasil, cara. Pode ter certeza aqui, ó. No Brasil. 2. Disseram que o Fetter tá fazendo o programa de casa.
1: É verdade.
2: E eu respondo: mesmo estando de férias e longe do estúdio, ele está participando porque foi solicitado ou porque está exercendo o seu papel de liderança. Função que desempenha muito bem. Não é à toa que está à frente do Pretinho Básico há mais de 20 anos.
1: Olha aí, Alemão, que comentário
2: também,
1: hein?
2: Comentário sobre isso aqui também. Sim, fui solicitado. Não é porque eu fui solicitado. Óbvio, fui solicitado. E aqui estou, óbvio, né? Poderia ter dito que não? Poderia, mas aí não ia ser legal.
4: Eu solicitei.
2: É isso aí, Sandrinho. Tamo junto. E por último, o Gomes tem total competência para ancorar o programa. E digo
1: não
2: mais,
1: é
2: Alexandre.
1: Verdade.
2: Ele tem plenas condições de assumir esta responsabilidade.
1: Também não é verdade.
2: Porém, como mencionei acima, um líder continua liderando sua equipe mesmo durante as férias. Não é porque o Gomes não sabe fazer, muito pelo contrário. Apenas acredito que a dinâmica do Pretinho com apenas 3 integrantes não seria a mesma e nós ouvintes estranharíamos. Lembrando a esta minoria que não acompanha o programa todos os dias e fica criticando sem conhecimento, atualmente existem 5 integrantes de férias. Um forte abraço a todos do Pretinho Básico, assina o nosso ouvinte Alex. Não sei de onde é o Alex, mas é isso aí, Alex.
0: Tu sabe por que acontece essa coincidência de tantos integrantes de férias, né?
2: Sim, porque nós somos desorganizados.
0: Não,
2: foi a última vez que isso aconteceu.
0: Não,
2: porque
0: são as férias.
3: Não, Lelê, nós somos desorganizados.
0: São as férias da quinta série.
3: Eu, como produtor, preciso dizer que
0: é o período de férias da quinta série.
3: É desorganizado.
2: Exatamente. Mas foi a última vez. No verão, pode ter certeza, no verão já vai ser diferente.
1: Sim, aí vão sair 7.
2: Não, brisa alguma. Cada um de nós terá uma linda semana de férias para curtir com sua família. Olha que bacana. Uma semana de férias no verão e uma semana de férias no inverno. Não é bacana?
0: E as outras duas?
2: As outras duas é o recesso do fim do ano. Uhum. Mas a gente discute isso depois, né?
0: É, semana que vem eu tô de férias.
1: Eu aí, em agosto. Sim,
2: isso, não, é. Este período agora já está, já foi. Como tá acordado, será cumprido. Mas eu tô falando já pro verão.
0: Ainda bem que eu tô acordado em casa.
2: Isso. Tá conseguindo, né, Lelê? Bota uma pra nós então aí, Adams.
1: Vamos lá. Escrevo para esclarecer de forma simples as gerações. Parem de enredar com isso. O Rafa Gomes sempre acaba explicando errado.
3: Pô,
1: que isso, velho? E isso passa a impressão de descompromisso com a notícia. Vamos lá. As gerações são intervalos de cerca de 15 anos. Baby Boomers, geração Neto Fagundes, de 1946 a 1964, é a turma do pós.

0: tu tá na geração X. Tu nasceu em que ano? 73, pode ser? Isso. É, isso aí. Millennials, Gordo Léo, Rafa e Adams. Ela contempla de 1981 a 1996.
1: Então tem Vini Moura aí também.
0: Tem, a geração Z, de 97 a 2012.
1: O Vini Moura é 96.
0: É?
2: Ah, trabalhou em olaria.
1: Não é? 96? Tá,
0: trabalhou na colheita da bergamota ali no Caína. Vini, Moura e Natan, então, seriam geração Z ou só o Natan. A geração Z cresceu já conectada ao computador e acompanhou a tecnologia digital. O Vini Moura, por exemplo, é um Gen Z, sim. Não dá pra dizer que o Vini é millennial. Quem não viu a banheira do Gugu não é millennial, porque ela foi exibida só até 2000. Vocês, millennials, lembram disso com a palma da mão.
1: Literalmente, é algumas vezes.
0: A Rede Manchete, tenho certeza, o Vini conhece só de nome, enquanto vocês todos têm lembranças dela.
1: Ah, eu conheço só de nome.
0: Dos 14 aos 29 anos, é geração Z. Tem 30? É millennial. Em resumo, pra ficar claro, adulto que não viu o Penta ou não tem lembrança dele, é Gen Z. Eu, nascido no final de 98, não tenho lembrança do Penta e sou Gen Z. E parem de enredar, Jay-Z, por favor. É, eu também tô Gen Z, mas poderia ser o Jay-Z, tá lá. Sou público do Rafinha, mas admito, tá melhor ouvir o programa sem ele. Pô, grosseria. O anão tomou duas fumadas em dois minutos. Agora é 6:30.
2: Dos de ontem, né? Tem dos de ontem.
0: É 6:30 da manhã lá, alemão. Eu não sei só que se é hoje ainda ou é amanhã lá. Eu não sei se é pra frente ou atrás.
1: Atrás?
0: É, então ele tá acordando agora cheio de calafrio. Quem mandou esse e-mail foi o Eduardo de Itajaí, aqui em Santa Catarina.
2: Muito bem, muito bom, guri. Manda, Lelê, bota uma aí então, Leandro.
3: Olá, pretinhos. Na esperança, na verdade, no último suspiro de esperança, quero pedir que divulguem um fato que ocorreu nesse último final de semana, dia 19 de julho. Voltava com a minha família de Curitiba, onde fomos ao aniversário da minha irmã. No trajeto, entre as paradas para aliviar as necessidades líquidas de nosso organismo, acabamos por perder meu cachorro de pelúcia. Spike, seu nome. Ele não é apenas uma pelúcia. Ele é meu companheiro dos últimos 18 anos.
0: Não. Era isso. Vamos. Tá, vai.
3: Quando chegamos em casa na madrugada de domingo para segunda, 13:15 da manhã, que eu dei falta dele. Quando fui procurar para levar para dormir, eu sempre dormi com ele, agarrada nele, sempre.
0: É uma moça?
3: Agarrada nele.
0: Tá bem.
3: Já tentei outros meios de encontrar, mas até sem sucesso. Meu marido, coitado, vendo meu desespero, retornou boa parte do caminho na segunda-feira à tarde procurando pelo acostamento, mas sem sucesso. Entrei em contato com um dos postos de gasolina que paramos, mas lá não foi. O outro posto ainda não consegui contato. Até uma matéria em um Instagram local foi feita, mas tudo sem sucesso. Ofereço R$500 de recompensa para quem me devolver ele. Eu espero que alguém tenha encontrado e pegado. Na verdade, é a conclusão que chegamos, pois se tivesse caído no acostamento, acho que meu marido teria encontrado. Peço encarecidamente que, se alguém souber dele, entre em contato. Ele é muito importante para mim e também para o meu marido. Choramos abraçados pela falta dele. Só meu marido entende a força emocional que o Spike tem para mim. Espero que, com vocês, que possuem uma vasta quantidade de ouvintes, possa ter uma repercussão maior e poder chegar até quem está com ele. Eu não tenho como precisar onde podemos ser perdidos, pois fizemos 4 paradas, 2 em postos de gasolina e 2 no acostamento.
2: Tá, mas tem a descrição física do bicho?
0: É, como é que é o Spike, moço?
1: Eu acabei de mandar a foto pra live, porque tem um artezinho de procura. Cura-se, cachorro de pelúcia.
0: Olha, eu já vi de tudo.
1: Eu já vi de tudo, cara. Quando chegou esse e-mail, eu falei, eu preciso botar esse e-mail.
2: Cara, esse é o tipo de e-mail que ele só consegue ser lido até o final porque o Rafinha não tá aqui.
0: Sim.
2: Né? Se o Rafinha tivesse aqui...
0: Exatamente,
2: Lelê. Mas não consegui, eu não consegui.
0: Acharam o cachorro, acharam o Lelê.
2: Não.
0: Atende,
2: não, acharam. Esses números chatos que tá me ligando. Aí, ó.
0: Ô, Lelê, saiu uma função nova.
2: O silencioso, né?
0: Isso.
2: É, pois é.
4: Cara, mas eu tenho muita empatia com a situação da nossa ouvinte. Como é o nome dela?
2: O nome dela é Jeane, tá?
4: Jeane,
2: isso.
4: Não na vida adulta, mas na infância do Theo, do
0: tu
4: meu filho.
0: Tu teve um peposo? Ah, não,
4: aconteceu uma situação parecida. A gente estava viajando, cara, e aí ele perdeu num quarto de hotel. Ele perdeu um cachorrinho, o cachorrinho da vida dele, o Campanheiro, que é um cachorrinho que ele tinha desde piazinho, assim, um Campanheiro. Eu até tenho tatuado o Campanheiro no meu braço. E aí, cara, na hora de ir embora, o voo saía, sei lá, em 4 horas, a gente saindo do hotel, pá, cadê o Campanheiro? O Theo tinha 5 anos de idade, eu acho, sim.

0: máximo 5 anos de idade. Cadê o companheiro? Pô, não sei cadê o caminhão. Não, vambora, não vamos perder o voo, não. Não saio daqui sem o companheiro. E cara, e aí começou uma louca, frenética busca pelo companheiro. O companheiro tinha sido retirado com a roupa do quarto, a arrumadeira do quarto. Sim. Tinha como é que fala o nome dessa função mesmo?
1: Camareira.
0: Camareira, exato. A camareira foi lá, recolheu a roupa, botou no saco, mandou pra lavanderia. E o bicho tava junto e tinha ido, pra encurtar a história, tinha ido pra lavanderia junto.
1: Ficou enrolado no lençol.
0: No lençol, exatamente. E aí, cara, fizeram todo um mutirão pra ir atrás na lavanderia, pra ir procurar as roupas do hotel. Imagina quantos quartos deve ter no hotel, quantas roupas deviam ter naquele momento. E em, sei lá, uma hora e meia, duas horas, tinha voltado pro
1: coisa
0: hotel.
1: Coisa linda, cheiroso.
2: Pelo que a gente tá vendo na live ali, a foto que foi colocada.
1: É a descrição,
2: É marrom com branco.
1: Tá, né? E tem aqui, ó, cachorro de pelúcia perdido no acostamento da BR-101.
3: Uma pinta nega véia com perdeu um ursinho de pelúcia.
2: Fazer que ele não late, né? Que não tem como avisar porque ficou pra trás.
3: E ela falou: o nome dele é Spike. O que eu vou fazer? Vou chamar o bicho.
1: Você tem
3: de
1: alguma
3: pelúcia?
1: Coisa que não seja.
3: Não, para.
1: Que não seja filho.
3: Aí eu vou falar. Não. Para!
1: Você tem louco, alguma véio. Coisa que não seja filho, não, parente, amor, cachorro, Spike, coisa. Que não tenha vida, tá? Que vocês perdessem, vocês iam fazer um bololô.
2: Cara, lembra que uma vez um grupo de argentinos esqueceu um outro argentino num posto aqui e indo embora?
1: Mas é um ser humano, né?
3: Bom, sei lá, meu. Telefone. Véio, que
1: mas eu passei por uma dessas ali. Passei
2: por isso. O garotão conseguiu perder em Houston.
1: Perdi o meu telefone, deixei cair no Uber. Nós descemos numa resenha. Aí cheguei dentro do parque. Sabe quando tu vai dar aquela mijadinha e aí tu vai pegar o celular na mão e diz: cadê meu telefone, irmão? E aí, bah, cara, que salseiro foi pra achar. Ainda tomei uma aloprada de $200.
3: Não, mas bem tomada, né?
1: Não, mas tá errado.
0: Deixa eu só responder a pergunta, quem é que foi? Foi o Adams que fez?
2: Foi o Adams, tem algum. Conseguiu.
0: Cara, eu tenho um objeto, cara, da minha pós-infância e adolescência, que eu trouxe comigo até hoje, guardei, tá comigo até hoje, que é o Mach 5, que é o carro do Speed Racer.
2: Bora.
0: E era um carrinho de ferro que eu tinha na minha infância e adolescência ali, ele tá comigo até hoje. Pô, se eu perder esse carrinho, eu vou ficar triste.
1: Ah, legal.
3: Eu acho que eu tenho uma plaquinha que a minha avó pintou, assim, quando eu me mudei, ela me deu, mas tem uma história bonita minha, tem a tatuada a placa também. Acho que isso, meu, a coisa inanimada, assim, que eu mais valorizo na minha casa.
2: A Giane encerra o e-mail dizendo assim, ó, eu sei que é meio vago e tal, mas agora com a imagem a gente tá dizendo pra audiência, é um bichinho de pelúcia marrom com branco. Mas eu acredito que não seja todo dia que uma pelúcia é encontrada ou no posto de gasolina ou às margens de uma estrada movimentada como a 101.
3: Desculpa, nosso ouvinte, eu achei engraçado pra caralho.
1: Mas esperamos a encontrar.
3: Perder um urso de pelúcia e mandar um e-mail pra nós.
1: Que baita lance nós encontrar esse
0: garoto. Ia ser mais legal se a gente encontra, se a nossa audiência ajudasse a encontrar o Spike e a gente pudesse devolver o Spike.
1: Mas tu leva 500 palitos ainda, né?
0: Eu tô um pouco sensível da tua parte, mano, que tem uma filha mulher, né?
3: Eu tenho, mas se é minha filha, casada, há 18 anos com o negócio, dizer que perdeu o ursinho, eu vou folgar tanto nela, muito mais do que eu tô folgando nessa ouvinte.
0: Que merda. Ai, cara. Tá bom. O que nós temos agora aí? 15 para as duas, dá para fazer mais uma rodada? Deixa eu ver o que eu tenho aqui. Peraí. Um fã emocionado com o Lelê.
1: Opa, gosto disso.
2: O que eu fiz, cara?
0: Hoje resolvi escrever. Neste exato momento, terminei de assistir ao vídeo do Lelê Bortolatti chegando em casa. Depois da cobertura da Copa do Mundo e reencontrando esposa e filhos. E confesso, olhes, chorei.
3: Mas que vídeo legal, Lelê.
0: A gente acompanha vocês diariamente, ri, se diverte, mas às vezes esquece que por trás do microfone existem pais, maridos, filhos, chefes de família que pagam o preço da distância para que o trabalho aconteça. Queria deixar registrado o quanto o Lelê merece reconhecimento. Que cobertura fantástica, competente, leve, carismático e extremamente profissional. Dá orgulho de acompanhar alguém que representa tão bem o grupo em que está inserido. Pô, que legal esse e-mail aqui, cara. E mesmo sem conhecê-lo pessoalmente, sinto um pouco de orgulho que imagino que a família dele tenha dele. Sou apenas um fã, mas um fã que admira profundamente o trabalho do Lelê e de toda a equipe do Pretinho, do Bola e da Atlântida. O que mais me emocionou foi o abraço, o jeito que os filhos correram para encontrar o pai, o carinho da esposa, a felicidade estampada em cada olhar. Aquilo não se finge. É fruto de alguém que mesmo trabalhando tanto, conseguiu construir algo.

0: algo infinitamente mais valioso, que é uma família que o ama de verdade. Eu ainda não sou pai, mas é um sonho. E assistir aquela cena despertou ainda mais esse desejo. Ver o amor do Lelê pelos filhos, o amor deles por ele, foi uma das coisas mais bonitas que vi. Parabéns, Lelê. No fim das contas, a cobertura da Copa vai virar lembrança. As reportagens ficarão arquivadas, mas aqueles abraços dos filhos, estes são os verdadeiros troféus.
1: Ah, é verdade.
0: E aproveito para estender esse reconhecimento a vocês todos do time. Um grande abraço de um admirador de vocês chamado Rafael. E aqui ele faz também um pedido de desculpas, longo e-mail. Ele faz um pedido de desculpas pro Rafael
2: Gomes. É outro e-mail.
0: Ah, é outro? Ah, não, então tá. Outro, então tá, desculpa, então tá.
1: Ah,
0: não,
1: mas agradecer a ele, né, Fetri? Agradecer também a minha família que me aprontou. Me aprontaram na ida e me aprontaram na volta, né? Porque a Kátia, minha esposa, disse que não ia poder ir ontem e tal, porque ela tava com umas demandas comerciais pra resolver aí e tal, né? E a logística ia ser difícil e tal. E eu acredito, cara, eu sou um abobado pra essas coisas.
2: Eu ia dizer, a Kátia te faz tanta surpresa e tu ainda acredita, Lelê?
1: Mas é que na ida já tinham aprontado pra mim, porque disseram que a Juliana e minha filha não tinha acordado. Aí chegou no aeroporto, tava toda a família lá, sabe? Que
3: foi muito engraçado. Porque eu saí uns 2 minutos antes do Lelê, ou 3, assim. E aí a minha família também tava ali. Daí eu tinha abraçado todo mundo. Daí eles acenaram pra mim, né? A turma do Lelê, dançada, dando tchau. E eu disse, vocês vão matar o velho. Vocês vão matar o velho, cara. Porque ele tava. E assim, a cena tem uma coisa peculiar, assim. Porque como a gente criou esse vínculo aí, que já é um vínculo de amizade de década, mas se aflorou muito, assim, durante esse período de Copa, né? E ver o Lelê, pô, todos os dias conversando. O Lelê fez uma coisa lá que, pra mim, assim, eu postei um dia nos stories, porque sempre me batia profundamente isso, que era o Lelê, ele parava onde fosse com os bonequinhos que ele carregou durante toda a Copa e registrava uma lembrança pros filhos dele ali. E sempre com cenários diferentes e tal. E eu dizia, pô, cara, olha tudo que a gente tá fazendo aqui, é uma loucura a nossa rotina, né? De 4 turnos por dia, carregando uma mochila com mais de 20 quilos, cheio de história pra contar, e a cabeça e o coração do cara lá no Brasil, querendo trazer o filho pra perto daquilo engraçado. Ali, cara, muito legal.
1: O Rafa me deu uma miniaturazinha da Corujita e do Lagartixo,
2: PJ,
1: né?
2: Masks.
1: São dois dos PJ Masks. E ele disse pra mim que era pra levar com ele, pra levar comigo, e que um era pra ser ele e outro era pra ser a Juliana, a irmã dele, né? Bah. Então eu fiz uma historinha, assim, basicamente todos os lugares que eu ia, eu batia fotos, eu fazia vídeos e ficava mandando pra Kátia, minha esposa, pra ela mostrar pra ele. E aí ontem a gente filmou, inclusive, eu devolvendo os bonequinhos pra ele, assim. Mas, cara, é muito louco, Fetri. E agora também, eu já posso externar, assim, uma coisa que eu segurei nesse tempo ali da cobertura, que foi que o meu filho teve um acidente aqui, né, no período que eu tava lá, foi no dia do jogo do Brasil com o Japão. O Rafa teve um acidente no colégio, ele caiu de cabeça de um escorregador, ele foi internado no hospital e eu quase tive que voltar, porque realmente a coisa ficou séria. E quando a minha esposa me informou o que estava acontecendo, eu cheguei pro Thiago Cirqueira, que é o comandante da barca, né, e falei, Thiago, eu tô com o seguinte problema aqui, meu filho caiu, bateu de cabeça e tá aí sob observação no Moinho de Vento, né, no Hospital Moinho de Vento. Se ele não melhorar, cara, eu quero voltar pro Brasil, nenhuma condição de eu ficar aqui. Eles me deram todo apoio na hora, mas graças a Deus, graças ao corpo médico do Moinhos de Vento também, cara, o Rafa se recuperou super bem e não teve nenhuma sequela, não teve nada, mas foram momentos de absoluta tensão e que a gente não transparece em momento algum no microfone, né, cara? Porque as pessoas não têm nada a ver com nossos problemas pessoais.
2: Sim, sim.
1: Só que estar distante e não poder ajudar a seja como for um filho e receber lá a foto da radiografia, sabe? Que ele teve uma fissura no crânio, sabe? Caraca. Cara, tu entra num desespero, velho.
2: Não tem explicação.
1: Que não tem o que fazer, sabe? Mas aí, graças a Deus, graças aos orixás, graças a tudo, cara, o Rafa se recuperou muito bem. No dia, 2 dias depois já tava em casa e 3 dias depois já tava tocando terror e tá tudo certo. Então, obrigado a todo o corpo médico do Moinhos de Vento lá e obrigado a minha família pelo suporte também, porque se não tivessem a segurança que me passaram no telefone, certamente eu teria voltado.
2: Claro.
1: E um beijo especial também para uma outra pessoa que eu liguei, que eu falei, essa eu preciso ouvir para saber o que está acontecendo com o meu filho, doutora Alice. Eu liguei para a doutora Alice, como ela trabalha no ruins. Me ajuda com isso aqui. Só me diz como é que tá. Posso ficar tranquilo? Ela falou, me dá umas horas que eu te respondo. Deu 2, 3 horinhas, ela foi lá, viu o Rafa e me respondeu e eu fiquei absolutamente tranquilo. Um beijo, obrigado a todo mundo.
0: E nessas horas é tão importante a gente ter alguém assim, né, cara? É. Dentro daquele lugar lá, que é um hospital, e que muitas vezes as informações, elas demoram a chegar, porque elas são muito delicadas, né?
4: Muito.
0: Na hora de liberar

0: Uma informação é tudo muito delicado, dependendo da situação, do quadro e tal. E nesse momento, então, é muito importante ter alguém.
1: E assim também, né, Féter? E ressaltar só também, cara, o apoio que eu recebi de todo mundo da equipe que tava lá. Né?
0: Sim.
1: O Adams, principalmente, que a gente era companheiro de quarto ali, mas, cara, todo mundo ali, porque a gente acabou criando uma relação, essas pessoas que estavam lá, pessoas que a gente não é acostumado a conviver tanto no dia a dia, como, por exemplo, Maurício Saraiva, Eduardo Gabardo, a própria Kelly Matos, sabe? A Kelly e o Gabardo, que estavam os dois lá com o filho aqui, sabe? Isso. Então as pessoas foram muito solidárias a mim e receber aquele conforto lá, pra mim foi muito, muito, muito especial, inclusive de pessoas da gestão daqui, que ficaram sabendo o que tinha acontecido e começaram a me mandar mensagem. Tudo foi muito bem-vindo, porque, cara, repito, ter esse tipo de problema e tá longe, velho, é desnorteador, principalmente se tu tem um perfil resolutivo como é o meu, assim.
0: E essas coisas não aparecem pra audiência, né,
1: cara? Não.
0: O que aparece pra audiência no fim da história? Aparece o conteúdo que se gerou, a cobertura que se fez de um grande evento, e mais uma vez, acho que vale aqui um parabéns e um grande abraço pro Thiago Cirqueira, que é o executivo, né, por trás dessa barca com que o Lelê falou, da Copa do Mundo.
1: Sim.
0: Né, foi o cara que do zero ao 100 criou essa barca que foi pra fora pra cobrir a Copa do Mundo pelo Grupo RBS. Claro que tem um monte de gente envolvida, né? Um monte
1: de gestor envolvido. Mas capitanear o troço é complicado, porque aqui é uma logística gigantesca. Mas capitanear
0: o troço, de fato, o futuro papai Thiago Cirqueira.
1: Verdade.
0: Tá de parabéns por toda essa manobra aí.
2: É muito curioso, cara, ver o carinho e o respaldo que o entretenimento tem dentro do Grupo RBS depois de uma cobertura como essa, Féter, porque a gente sabe o papel sério que os nossos colegas têm que desempenhar e a gente tá ali para distensionar, né? Trazer uma narrativa do nosso dia a dia, o ponto de vista, levar o público para a Copa do Mundo, que não sai na TV nem no rádio, é uma Copa do Mundo à parte, assim. E, cara, o respaldo que a gente teve, a liberdade criativa, em nenhum momento a gente ouviu algo do tipo assim, ó, cara, acho melhor não faz, segura, não, vamos ver o que que dá, vamos sentir. E aí eu me senti muito, cara, no nosso tipo de gestão aqui, sabe? Primeiro a gente fala, depois pede desculpa, sabe? E aí,
0: vamos pedir desculpa ao invés de pedir com licença.
2: É isso, cara. Pô, velho, e assim, ó, eu quero dizer que a gente teve dias de muita, muita, muita felicidade, porque teve um ambiente muito leve, que é o ambiente que a gente tem no dia a dia aqui. Então, se a gente pode plantar uma sementinha dentro do nosso grupo de colegas aqui, do Grupo RBS, eu acho que eu e o Lelê, junto com o Jory e com o Diverio, a gente conseguiu muito êxito, velho, de verdade.
0: Sem
2: assim.
0: Dúvida, podem ter certeza disso. Então, por falar nisso, tem que pagar essa conta.
1: Tá
0: rolando. Então, vamos fazer o show do intervalo e a gente já volta pra fechar o pretinho de hoje.
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0: Estamos de volta com o Pretinho Básico para encerrar essa edição desta quinta-feira. Muito obrigado pela sua audiência, você que cola com a gente ao vivo aqui no Pretinho todos os dias. Aliás, nem falamos de futebol hoje, também não consegui ouvir o
1: gol. Coisa boa, cara. Não,
0: mas coisa futebol. Boa que a gente não falou de futebol hoje, que deprê.
1: Os argentinos estão fazendo uma petição para jogar a final da Copa de novo, o que que tu acha?
2: Eu assino.
1: Tem 62 mil mil assinaturas já, e eu acho

0: A gente tem que chegar a 162 milhões. Eu queria ver esse jogo de novo.
1: É uma diversão.
0: O Dibu Martins não vai pegar tudo aquilo de novo.
2: A gente tá fazendo um corte no Bola, eles não sabem com o que eles mexeram.
1: Mas isso aí é um vespeiro hoje de tarde. Nós vamos subir pra 200 mil hoje de tarde.
0: É. Bom, depois de tudo que aconteceu nessa Copa, não me espantaria. Nada mesmo me espantaria.
3: Ah, nada.
0: Que jogar
3: zero.
0: Final de
2: é. Se o Trump pedir, eles jogam, né?
0: É, claro. Vamos dar-lhe aqui no, na escolha do craque do episódio. Vai querer votar em quem, Lelê?
3: Ah, votar no Rafael Gomes, cara. Esta tremenda revelação de âncora que nós tivemos nesses 45 dias agora. Tá louco.
0: Verdade, cara. Muito verdade.
3: Bom e bem demais.
0: Vota em quem?
2: Eu voto no Lelê porque eu também, eu como o pai mais recente da galera, ver o vídeo do Lelê hoje, eu me emocionei também, Lelê. E aí quando chegou esse e-mail assim, eu pensei, putz, velho, eu por um lado quero viver, mas também não quero viver, ficar 45 dias longe, né?
3: É,
2: tu
3: muito
2: fica,
3: doido, cara.
2: Tu fica naquela divisão. Muito então, doido. Vi que tu encheu o olho d'água aí também no programa. Oh. E eu gosto dessa loucura que é o Pretinho, da gargalhada risada, eu voto no Lelê.
0: E legal ouvir isso do Lelê também, né, cara? Especialmente por esse depoimento que ele traz do acidente com o Rafa. É, em 2010, eu fui convidado pela RBS, tanto para a Copa do Mundo, quanto para a final do Mundial com o Internacional. É, para ir na época se chamava o Trenzinho da Alegria da RBS, para cobrir a Copa e cobrir o Mundial. E eu fui convidado, eu tinha recém voltado para a empresa, fazia 3 anos. E, cara, eu não fui justamente pelo medo, cara, de ficar longe do meu filho, que era novinho ainda, né, cara? Tinha 5 anos de idade, 6 anos de idade. E aí eu optei por não ir, e aí naquele momento foi o Potter. O Potter cobriu tanto a Copa quanto a final do Mundial do Inter. E pai, eu não sei se tu me pergunta, tu te arrepende? Não, não me arrependo. Não me arrependo. Muito louco. Parabéns, Lelê. Tu é um enorme, Lelê.
3: É muito louco, cara. E às vezes até tem mais coisas, cara, que a gente nem traz pro microfone, assim, porque, como eu disse, não interessa para as pessoas. O que interessa para as pessoas é o que a gente entrega como produto, né?
2: Mas esse é o mais louco.
0: Cara, é legal, é porque humaniza o que a gente faz, cara. Humaniza o que a gente faz. No fim do dia, cara, cada um de nós deita lá no seu travesseiro com o peso da sua vida, ou com a leveza da sua vida, ou com as coisas da sua vida para se preocupar pro dia seguinte. Mas nós somos seres humanos iguais às pessoas que nos escutam todos os dias.
2: Eu falo isso em terapia, Fetter, que pra mim a coisa mais difícil do nosso trabalho, pra todo mundo vê o nosso trabalho, barbado, os guris vão a show, os guris fazem,
0: claro,
2: dão risada.
0: Claro,
2: a coisa mais difícil é o dia que deu uma merda na tua vida, que tu tá de ovo virado, que tu brigou com alguém, que não sei o que, tu tem que vir aqui dar risada. Putz, tu ser um cara triste, tu tá mal, tu tá tomando remédio, tu... Qualquer coisa, velho. 1 milhão de BO da vida, do dia a dia, claro, pagar conta.
3: É, tipo, os caras que estavam escrevendo pra mim, pro Adam lá, as férias aí que vocês estão, as férias que vocês estão. Sabe quantos quilômetros a gente caminhou, Fetter e audiência?
0: Ah, claro que sim.
3: 630 quilômetros a gente caminhou, marcadinho no relógio.
0: Tem que esperar
3: quase 800 mil passos que a gente deu.
0: Lelê, a gente não pode se deixar impactar, cara, pelas pessoas que estão atrás de uma tela, na frente de um teclado, escrevendo o que lhes vem à cabeça, porque, cara, a gente
2: é um bando
0: responsável pela loucura das pessoas, cara. Como é que é?
2: Nada.
3: Não, cara, e principalmente assim, cara, porque pra cada comentário desse assim, nem os comentários positivos que eles atropelam, não é nem isso. É o carinho das pessoas lá, cara.
2: Verdade.
3: Com o produto que a gente faz aqui.
0: Verdade,
3: porque essas pessoas estão lá com as suas vidas, muitas pessoas foram pra lá praticamente com uma mão na frente e outra atrás pra tentar a sua vida lá, estão conseguindo, estão bem com as suas vidas, mas elas não largam o Pretinho Básico, elas não largam a plancha, não largam bola nas costas, entendeu? Isso é muito maluco, mesmo.
0: Assim. Maruco demais. E tu, Adams, vai votar em quem, maruco?
1: Ah, eu vou votar no Lelê, né? Porque ainda tem muita coisa pra contar dessa Copa ainda, vamos esperar pra escrever algumas.
3: Essas
1: coisas aí dá pra segurar, né?
0: Boa, boa. Então tá, o Lelê tem 2, o Gomes tem 1. Eu vou votar no Lelê também, pela sensibilidade do Lelê. O Gomes tá merecendo todos os votos nesses últimos dias aí, mas o Lelê pela sensibilidade e pela história, cara. Cada vez o Lelê me surpreende mais, porque uma vez eu fiz gravei o meu Rango a Fu com o Lelê, e ali o Lelê foi muito aberto, muito transparente, falou de coisas da vida dele que nem eu sabia. E aqui tá o Lelê de novo, cara, no microfone de uma rádio, de um programa canhão como o Pretinho Básico, emocionando as pessoas com a sua sensibilidade, com o seu estilo de vida.
3: E obrigado a minha prima que filmou ontem, né? Porque além de me aprontar, ela filmou. filmou, porque eu não teria me preocupado em filmar, eu só queria abraçar as crianças. Mas, sim, é, que, né, cara? Mas é, cara, que cada vez mais, Fetter, a gente vai vendo, cara, que a rede social ali, principalmente o Instagram, essas coisas de vídeo, cada vez é menos edição.

0: É a verdade. A verdade que toca as pessoas.
1: Compartilhar a vida real, velho. A gente quem a gente é de verdade.
2: É isso aí, é isso que vende. Chega de frescura, chega de ficar babando. Enfim, deixa assim.
3: Não, mas isso, e chega de perfil de casal também, hã?
2: Isso. Não, não é isso, cara. É tipo assim, as pessoas.
1: Foto de bunda com salmo.
2: Que algumas pessoas têm uma vida perfeita porque só postam a perfeição, né? Não é assim, cara. Ninguém vai postar perrengue, cara. Ninguém posta perrengue. As pessoas têm vergonha do perrengue que passa. Ninguém vai postar isso. É isso, era isso, cara. Mas não tem que ter vergonha, porque a vida real é essa.
0: É essa,
2: a gente volta logo mais às 6 da tarde. Um beijo pra todo mundo e obrigado pela audiência. Tchau, queridos.
1: Tchau, tchau.
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6: Olha só a dúvida da Melissa. Doutor, eu tenho várias manias. Por exemplo, ao sair de casa, preciso checar se a porta tá fechada várias vezes. Toda vez que penso numa coisa muito ruim, preciso fazer o sinal da cruz por 5 vezes. Toda vez que eu vou em um lugar em que o piso alterna padrões, eu preciso escolher um dos padrões e tentar pisar só em um deles. Isso tudo acaba fazendo com que eu sinta vergonha de sair acompanhado por outras pessoas, porque na minha fantasia elas vão perceber o que está acontecendo comigo. Será que eu tenho alguma doença? Isso pode ser tratado? Então, pelo que você está contando, você apresenta alguns padrões de comportamentos que podem lembrar compulsões. Então, isso poderia, talvez, configurar o que a gente chama de um transtorno obsessivo compulsivo. Agora, para ter certeza desse diagnóstico, entender o impacto que ele está tendo na tua vida e como você pode endereçar essas questões, a melhor alternativa é que você procure um profissional de saúde mental, um psicólogo, um psiquiatra, que podem fazer essa avaliação diagnóstica melhor com você e pensar num esquema de tratamento, de ajuda, para que você possa diminuir o impacto desses comportamentos na sua vida. Dúvidas? 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
2: Atlântida, rádio das nossas vidas, salve, salve o Domingão, salve, salve o Balancinho Bom. E aí, como é que tá? Tudo bem? Numa relax, numa tranquila, numa boa? Vamos pra cima, estamos chegando com o nosso programinha gostosinho, é o Balancinho Bom até as 3 da tarde aqui na Rádio das Nossas Vidas. Depois a gente curtia uma reprise do Pretinho Básico, é hora de ouvir música, 1 hora sem intervalo comercial, com aquelas que a gente sabe que é aumentar o volume e ser feliz. E tu pode te conectar comigo, já que tá sintonizado, sintonizada na Rede Atlântida em todo o Rio Grande do Sul, te conecta comigo também no atlântida.com.br. E também no aplicativo da Rádio das Nossas Vidas. E claro, também lá no meu Instagram, @RodrigoAdams. Tô esperando o teu recado por ali, dizer de onde tá ouvindo o Balancinho Bom, de onde tá curtindo, enfim, vou ficar amarradão de tá recebendo o teu recado. Na arrancada aqui, já mandando salve pra galera que tá sempre junto comigo ali no meu Instagram: Volney Coimbra, o Rafael Castilhos, Luan Galvani, a Virgínia Francisco, Simone Salapata, o Maurício De Bela, a Lucineide Povala, Diana Amaral, o Bruno Schweizer e grande elenco. Pra essa rapaziada, a gente já começa o Balancinho Bom, ainda num clima de Copa do Mundo, tamo de volta, o Grupo RBS fez uma grande cobertura, a Rádio Atlântida tava lá representando a nossa bandeira do entretenimento e obviamente curtimos muito. E a gente abre os trabalhos com Shakira e Burna Boy, o tema Dai Dai no Balancinho Bom.
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Atlântida, Rádio das Nossas Vidas, é a melhor vibe do FM. Fechando o primeiro bloco de sons do Balancinho Bom com 50 Cent e Snoop Dogg, P.I.M.P. Teve também Sexy Red e Bruno Mars com Fat, Juice and Wet. Kelly's Trick Me, Outkast com The Way You Move. Dua Lipa, Houdini, Kelly Rowland, Work, Eve, Who's That Girl. E a gente abriu os trabalhos com Shakira e Burna Boy, Die Die. Balancinho Bom faz aquela pausa pra gente anunciar a música e mandar beijos e abraços.

pra galera que tá ali no meu Instagram, @RodrigoAdams. Vamos aqui, ó, abraço pro Diego Ronaldo Chaves, pra Carol Lodi, pro Gabo Hertz, o... aqui quem mais? Juliano Paranhos, Pablo Batista, o Catarino Neto, tamo junto, Adriana Schaffer, o Vitor Beitum, a Magali Nascimento, Cristiano Silveira, Lucídio Jari, tamo junto, Flávio Prates, a Daniele Domingues, Tatiane Feijó, Liana, o Dado Rocha, enfim, uma galera que tá ali junto comigo no Instagram, pode mandar teu salve, teu abraço, segue por ali, muito conteúdo, muita receitinha, muito blá blá blá, trique trique, balaque, aquelas coisas todas, né? Vamos que vamos, é muito bom estar de volta na programação da Atlântida depois de dias e dias de cobertura junto com o Grupo RBS nos Estados Unidos, México e Canadá, na Copa do Mundo, uma cobertura muito intensa, afinal na RBS sempre tem mais Copa. Eu, Lelê, Rafael de Vério e Diório Vasconcelos levando a bandeira do entretenimento pro local das partidas, a galera aqui fazendo a retaguarda, criando muita coisa bacana, a gente tá muito feliz com esse resultado e já na regressiva para a próxima Copa do Mundo com 6 países.

0: Atlântida, rádio das nossas vidas, é a melhor vibe da FM, fechando o balancinho bom aqui com Snoop Dogg, Who I Am, o tema do nosso programa, TLC, No Scrubs, Ja Rule e Ashanti com Mesmerize, Cardi B, Lizzo com What's Going On, Jack Harlow, First Class, Beyoncé, Check It On It, B2K, Bam Bam Bam, e abrimos os trabalhos desse bloco com Empire State of Mind, Jay-Z e Alicia Keys aqui no Balancinho Bom. Balancinho Bom tá indo nessa, mas volta no próximo domingo, a partir das 2 da tarde, aqui na Rádio das Nossas Vidas. Agradeço o carinho da tua parceria, da tua sintonia, tu que faz do Balancinho Bom um momento especial aí no domingão, seja na trilha sonora do churrasco, do almoço, tu que tá na estrada aí curtindo, tá trabalhando, enfim, não importa. O que importa pra mim é que tu tá junto com a gente na Rádio Atlântida, a Top of Mind da galera. Tô indo nessa, mas ó, seguinte, segue ali no Instagram, @ Rodrigo Adams, segue também The King das mixagens, hein, DJ Dico, tamo na área de novo, trabalhando junto durante o nosso Balancinho Bom, e eu volto amanhã, a partir das 7 da manhã, com o Morning Show número 1 do Rio Grande do Sul, tô falando do Despertador, então tô te esperando amanhã, a partir das 7, junto com a Carol Sanches, valeu, falou!
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0: Olha só, o que tu vai ouvir agora é o resumo de tudo que nós fizemos de pior e melhor a semana aqui no Pretinho Básico. Que levou a facada?
1: A guria chegou em casa e aí ela foi tirando o sapato, tirou o casaco e olhou pra mãe e falou assim, ó: "Pá, mãe, tô um pouco chateada porque lá na escola todo mundo fica dizendo que eu sou distraída. Aí eu fui no balé, todo mundo tá dizendo que eu sou distraída. Aí fui no cursinho de inglês, todo mundo falando que eu sou distraída." Aí a mulher olhou pra ela e falou assim: "Olha só, tua mãe mora na casa do outro lado da rua."
2: Ah, não.
1: Era boa, era boa.
0: Se tu quiser, se tu quiser, se tu quiser mais momentos como esse, vai lá na TLTV, no YouTube, que tu vai achar muito legal. 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

0: agora é o resumo de tudo que nós fizemos de pior e melhor a semana aqui no Pretinho Básico. Que levou a facada!
1: O garotão tava andando pela rua, na cidade dele, e ele viu um circo. E aí, ele viu o circo e pensou assim, ó, quer saber? Eu vou lá no circo, nesse circo aí, mostrar o meu trabalho, mostrar o meu talento. E aí ele chegou, falou com a atendente, olha só, eu quero falar com a gerente. E aí a atendente, não dá pra te liberar assim pra tu falar com a gerente agora, tá louco? Não, por favor, eu preciso falar com a gerente, é urgente. Daí a mulher disse não, ele tentou mais umas 5 vezes, ela, tá. Vai lá, liberou. Ele chegou, bateu na porta da gerente, entrou. Pronto. Olha só, eu preciso mostrar o meu talento para a dona do circo. E aí a gerente falou, não posso te colocar em contato assim com a dona do circo.
2: Assim, não é pode, bagunça.
1: Não, olha só, é vida ou morte. Eu preciso mostrar o meu talento para a dona desse circo. Vocês precisam conhecer o meu talento. E a mulher dizendo não, a gerente dizendo não, ele... Por favor. E ela, tá bom, vai lá.
3: Vai.
1: Botou ele de frente com a dona do circo. Ele chegou na frente da dona do circo e falou, olha só, vocês precisam me contratar pra esse circo, porque eu tenho um talento incrível. Ela, não, peraí, tu vem aqui na minha sala, diz que tu tem um talento incrível. Que talento é esse? Ele olha pra ela e fala, eu sei imitar pássaros. E ela olha assim, aquela cara de desaprovação e fala assim, tu tá de sacanagem com a minha cara? Tu tá brincando com a minha cara? Tu acha que meu tempo é o quê? Tu acha que as pessoas vão comprar ingresso pra ver um otário?
3: Meu Deus.
1: Um otário? Pra ver um otário imitando um pássaro no meu circo? Nunca! Nunca que eu vou colocar um otário! Pra colocar o quê? Um otário! Pra imitar pássaro no meu circo. Aí o cara ficou meio triste, mas falou assim, tá bom. Virou as costas, bateu as asas e saiu fora.
3: Não é possível.
0: É boa pra agora caralho. Se tu quiser mais momento como esse, vai lá na TLTV, no YouTube, que tu vai achar muito legal. Aí não? Muito obrigado.

0: Salve, Rael. Salve, Mano Brown. O filósofo Friedrich Nietzsche declarou: não acredito num Deus que não dance. E eu, Dom Filó, acrescento: não acredito num fiel que não mexa. Corpos pretos dançantes, pensantes, libertos e esperançosos, seguem como ondas resistindo aos novos tempos, em busca de futuras conquistas. Salve, grande mestre Cassiano.
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0: só, o que tu vai ouvir agora é o resumo de tudo que nós fizemos de pior e melhor a semana aqui no Pretinho Básico. Quem levou a facada?
1: A guria chegou em casa e aí ela foi tirando o sapato, tirou o casaco e olhou pra mãe e falou assim, ó, ah, mãe, tô um pouco chateada porque lá na escola todo mundo fica dizendo que eu sou distraída. Aí eu fui no balé, todo mundo tá dizendo que eu sou distraída. Aí fui no cursinho de inglês, todo mundo falando que eu sou distraída. Aí a mulher olhou pra ela e falou assim, olha só, tua mãe mora na casa do outro lado da rua.
2: Ah, não.
1: Era boa, era boa.
0: Se tu quiser, se tu quiser, se tu quiser mais momentos como esse, vai lá na TLTV, no YouTube, que tu vai achar muito legal. Tá legal? Muito obrigado.

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1: Alô, alô Brasil, alô Serra Gaúcha. É noite de Série C do Campeonato Brasileiro. Aqui no Estádio Centenário, o Caxias terá pela frente o Botafogo da Paraíba, 15ª rodada. Restam 5 jogos para encerrar a primeira fase e não há mais espaço para erros. O Caxias quer voltar ao G8 da competição e quer voltar a vencer em casa. São 3 empates seguidos da equipe comandada pelo técnico Marcelo Cabo jogando no Centenário. Porém, vem com uma invencibilidade de 4 partidas na competição. E encara um adversário que tem vários jogadores experientes, entre eles Nenê, que recentemente esteve no Juventude, e dos últimos 18 pontos, somou 16. Está brigando também pelo G8, é adversário direto do Caxias por uma vaga na próxima fase da Série C. Vamos juntos, a partir de agora, contar tudo de Caxias e Botafogo da Paraíba. 15ª rodada da Série C, aqui na Atlântida Serra, no 105.7 FM, no aplicativo GZH Opção Serra. 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

0: São 6:04, às 6:30, a bola rola aqui no estádio Centenário, 17 graus a temperatura neste momento, não chove, já teve sol pela manhã, teve chuva à tarde, é um tempo bem instável na Serra Gaúcha neste domingo, dia 26 de julho, vamos começar a trazer os destaques do futebol da Gaúcha. Manchetes do Caxias. Alô, alô, Thiago Nunes.
1: Alô, Eduardo Costa. Depois dos últimos dois jogos em casa, fazer 51 finalizações elencadas pelo técnico Marcelo Cabo, chegou a hora do Grená acertar a casinha para voltar a vencer perante o seu torcedor e novamente buscar o G8 da Série C.
0: 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Agora, Thiago Nunes e as manchetes, os destaques do Botafogo da Paraíba.
1: Que tem 6 jogadores no departamento médico, mas em campo tem a estrela de Nenê. Esse Botafogo que vem embalado à Serra Gaúcha.
0: 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Alô, alô, Camila Corso.
2: Pela Série C, o Ipiranga derrotou o Barra por 1-0 no Colosso da Lagoa e passou o Caxias na tabela. E na Série D, o São Luís vai sendo eliminado, está perdendo para o CSA por 2-1, enquanto São José está indo para os pênaltis com o 13.
0: 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São 6:06, times no aquecimento, 6:30 rola a bola, o torcedor tá chegando e você tá chegando conosco aqui no 105.7 da Atlântida Serra para acompanhar o futebol da Gaúcha Série C do Campeonato Brasileiro. Vamos acompanhar agora as informações, as escalações. Vem aí, Thiago Nunes com o time Banco do Caxias.

0: Definido e escalado pelo técnico Marcelo Cabo, Caxias vai a campo com um Busato no gol, 2 Felipe Albuquerque. A dupla de zaga tem 3 Jansson, 4 Moraes, 6 para Roberto. O meio campo tem os 5 Breno Santos, o 8 Marcelo Freitas, capitão. A 10 é de João Lucas. Matheus Anjos sentiu no treinamento de sexta-feira um desconforto muscular e está fora. No ataque, 7, Callison. 19, Jonathan Ribeiro. E a estreia de Quirino, centroavante, o homem contratado para fazer gols. No banco de reservas, Marcelo Cabo terá Dal Soler, Winson, Maurício, Grigor, Victor Sá, Dentinho, Vitor Gabriel, Vitor Feijão, Felipe Rangel e Gabriel Toeb. Time Banco do Grená.
1: Muito brilhante.

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Agora, Thiago Nunes chega mais com o time banco do Botafogo da Paraíba.

0: história.
1: A estrela solitária da Paraíba vem a campo com 27, Luiz Daniel, 2, Diogo Mateus, 14, Igor Moraes, 4, Simon, 6, PK, 5, Jonathan Varela, 8, Igor Maduro, 10, para Nenê, capitão ex-juventude, 7, Dudu Ratamoto, 15, Caion e 77, Rodolfo. No banco de reservas, o Botafogo tem Leandro, Eric, Bull, Giovanni, Talisson, Léo Pereira, Lucas Cândido, Lucas Mateus, Gustavo, Ítalo Cauã. Deixa eu me afastar aqui que o pessoal do Caxias não está acertando a pontaria atrás do gol. E Ítalo Cauã com a 36, a 87 é de Lucas Couto. Time bom.

0: 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Agora a arbitragem para Caxias e Botafogo da Paraíba, Thiago Nunes.
1: Quem vai apitar é Marcelo Ruda Neves Ramos da Costa, do Distrito Federal. É o primeiro jogo dele no Rio Grande do Sul neste ano de 2026. O auxiliar número 1, Lucas Costa Modesto, também do Distrito Federal. O auxiliar número 2, Renato Gomes Tolentino, do Distrito Federal também. O quarto árbitro é o gaúcho Rodrigo Brandi da Silva. Arbitragem aqui para Caxias e Botafogo no Centenário.
0: 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Hora de opinião no futebol da Gaúcha aqui na Atlântida Serra. Rafael Rinaldi, o que esperar deste Caxias contra o Botafogo da Paraíba? Alô, Rinaldi!
2: Alô, Eduardo, grande abraço a você e a todos que nos acompanham aqui na Atlântida Serra. Esperar uma vitória, nada mais que isso, já que desempenho tem sido difícil da equipe do Marcelo Cabo durante esta competição. Ele segue alterando peças, não contando com jogadores que estão no departamento médico, perdeu o Matheus Anjos, mas não dá mais para adiar esses 3 pontos, até porque o próprio treinador do Caxias havia prometido no começo da competição que, na medida em que o time faria mais partidas dentro de casa, a tendência era de que o Caxias subisse e decolasse na tabela. Não é o que a gente viu em campo. Um time com muitas dificuldades de ser efetivo dentro de casa, perdendo inúmeras situações nos últimos jogos, e tanto é que a única vitória conquistada recentemente foi fora de casa sobre a Ferroviária. Quis o destino que diante do Caxias estivesse aquela equipe que

0: Vem na principal ascensão na Série C, que é o Botafogo da Paraíba. Nos últimos 6 jogos são 5 vitórias, 1 empate. Um time que tem em Nenê a sua principal figura, mas a mecânica de jogo do Marcelo Fernandes também tem que ser destacada. Então, diante de um cenário mais difícil do que foi nos jogos anteriores, quando enfrentou equipes como Anápolis, que está na zona de rebaixamento, próprio Floresta, hoje o Botafogo vai impor mais dificuldades. E mesmo assim, o Caxias terá que ser inteligente para superar e somar 3 pontos na noite de hoje.
1: Falou Rafael Rinaldi, na opinião, diga.
2: Não quero ser um mensageiro do apocalipse.
1: Jamais. Né?
2: Jamais. Mas eu vi o aquecimento de finalização. Não sei se você estava prestando atenção, porque tem vários acontecimentos no

0: audiência com aquele humor que a gente gosta. 15 minutos é quase nada. E a chegada de público ambiental aqui ao Estádio Centenário, Thiago Nunes.
1: A boa notícia é que não chove em Caxias do Sul neste momento, então facilita para o torcedor vir. Até se esperava um dia chuvoso. Depois de um sábado espetacular de sol, sem nenhuma nuvem, mas o domingo já mudou um pouco. Mas sem chuva agora. Teve uma pancadinha aqui outra ao longo do dia. Ameaça dar uma garoazinha agora aqui, mas não, é um pingo perdido aqui, um pingo na outra goleira. Então não facilita, isso facilita para o torcedor do Caxias. Claro que o público neste momento é muito pequeno, cerca de 500 torcedores, mas aquele fluxo que deve aumentar ali nos últimos 5 minutos, 10 minutos, torcedor do Grená está chegando. E tem também torcedor do Botafogo da Paraíba, né? Acredito até que deve ter uma turma a mais aqui da cidade, ali na torcida do Botafogo, e há uma logística diferente. Antes a torcida ficava visitante só naquela curvinha do cotovelo. Agora colocaram onde fica a ferradura atrás do gol, bem atrás do gol mesmo das ambulâncias. Uma das justificativas é para afastar aquela proximidade de bate-boca que dava com o torcedor no setor social. É, mas ali é muito mais, perdão, né? É muito mais fácil, Eduardo Costa.
0: Sim, para não ter confusão, né?
1: Claro, para não ter confusão. Mas por outro lado, Eduardo Costa, eles ficam com uma goleira praticamente aberta para se direcionar até a torcida Falange Grená. Tá, e o pessoal já tá ali naquela grade de separação, só tem dois seguranças, né? Então vamos ver como é que vai ser, Eduardo Costa.
0: Vamos torcer que nada aconteça, que o pessoal venha com tranquilidade para acompanhar apenas o jogo. São 6 horas 17 minutos, é o futebol da Gaúcha aqui na Atlântida Serra, que aciona a Camila Corso. Antes, Camila, o São Luís, como é que tá a situação do São Luís aí na Série D?
2: Foi eliminado, Eduardo.
0: Ah, é?
2: Estava empatando com o CSA até os 50 minutos do segundo tempo e o jogo ia até os 52. E aí o Cadu deu um chute do CSA, deu um chute de fora da área, pegou de primeira, chutou de fora da área. O Gabriel não conseguiu alcançar. O CSA fez o 2-1, como o primeiro jogo tinha empatado em 0-0. O São Luís foi eliminado e o CSA está classificado para a próxima fase da Série D, que daí é então a briga pela vaga na Série C.
0: Que pena, o São Luís eliminado, tá fora, caiu nas oitavas, não avança para as quartas. E o São José, como é que tá?
2: O São José, o jogo começou às 5 horas, tá recém voltando do intervalo. O São José tá perdendo por 1-0 para o 13, lembrando que o jogo é fora de casa. O jogo de ida foi 2-1 para o São José. Então, nesse momento, o confronto está indo para os pênaltis, mas o Zeca tem ainda mais um tempo inteiro, 45 minutos, para tentar buscar o empate ou a vitória e aí sim garantir sua vaga na próxima fase.
0: 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Camila, e a situação do Caxias e do Botafogo da Paraíba nesta Série C?
2: Vamos começar com o Caxias, que é décimo colocado da Série C, com 21 pontos. O time de Marcelo Cabo tem 5 vitórias, 6 empates e 3 derrotas na competição, sendo a melhor defesa, com apenas 10 gols sofridos, tendo marcado 13. O Grená tem 2 objetivos hoje que podem ser conquistados com uma vitória sobre o Botafogo. O primeiro é voltar para o G8 e o segundo é voltar a vencer depois de 3 empates seguidos em casa, como tu havia mencionado no início da jornada. Já o Botafogo da Paraíba chega inspirado. Já são 5 jogos de invencibilidade e 4 vitórias seguidas. Essas conquistas colocaram o time da Paraíba na 7ª posição com 22 pontos. A equipe já marcou 19 gols e sofreu 15 e espera mais uma vitória para então se aproximar da liderança da Série C.
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0: 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São 6h20, faltando 10 minutos para a bola começar a rolar aqui no estádio Centenário. O Caxias começa a aparecer aí, Thiago.
1: É só o Caxias, a arbitragem não veio ainda para o campo, o Caxias já está ali de mãos dadas com as crianças que vão entrar em campo, o Botafogo nem deu o sinal, o juiz, eu estou espiando ele aqui, ó, no vestiário, ele está na rodinha de oração.
0: E qual é a oração que estão fazendo agora?
1: Ah, é para não
0: Pai
1: chegarem
0: Nosso ou Ave Maria?
1: Ah, eu não sei se tem preferência antes do jogo ou depois.
0: É. Né? As duas também, né?
1: Vai, garante, né? Vai garantido.
0: É sempre bem importante. Camila Corso, vamos falar da Série C, os jogos de ontem que abriram esta 15ª rodada.
2: A rodada foi aberta com um empate em 0-0 entre Ferroviária e Maranhão. Depois o Figueirense venceu Santa Cruz fora de casa na Arena Pernambuco por 1-0. Ainda ontem, Confiança e Itabaiana empataram em 1-1. E por fim, o Anápolis, que era o lanterna da competição, goleou Volta Redonda, venceu por 4-1 fora de casa, inclusive saiu da lanterna então da Série C momentaneamente.
0: E os jogos de hoje?
2: Hoje, por enquanto, só aconteceram dois confrontos, ambos terminaram em 1-0 para o mandante. O Brusque venceu o Ituano e o Ipiranga venceu o Barra lá no Colosso da Lagoa, em Erechim.
0: E amanhã?
2: Ainda hoje, sim, ainda hoje, depois ali de Caxias e Botafogo da Paraíba, às 8h30 da noite, tem Amazonas e Paysandu para fechar os jogos de hoje. E amanhã, então, complementando e finalizando a rodada, tem dois confrontos às 8 horas da noite. São eles entre Guarani e Inter de Limeira e Floresta e Maringá.
0: Jogos desta 15ª rodada da Série C. E o G8, como é que está? Conta para nossa audiência, Camila.
2: É aberto com o Brusque, que venceu e voltou à liderança. Tem 27 pontos, seguido da Inter de Limeira com 25. Santa Cruz, em terceiro, tem 24. E aí temos três equipes com 23. O Paysandu está em quarto por conta do número de vitórias, tem 7. Em quinto está o Guarani, também com 23, que supera a Ferroviária, que é a sexta, colocada por conta do saldo de gols. Para ter uma noção, a diferença é que o Guarani tem 11 de saldo de gols e a Ferroviária tem 3. Em sétimo está o Botafogo da Paraíba, adversário do Caxias, com 22. Em oitavo, o Maringá também tem 22, perde para o Botafogo, também por conta do número de vitórias.
0: E o Z4, Camila?
2: O Z2, na verdade, tem nesse momento o Anápolis com 12 pontos, né? Conseguiu sair da lanterna por conta da goleada de ontem e fica na frente do Confiança, que é o lanterna da competição. Eles se diferem, para tu ter uma noção, Eduardo, nos gols marcados. É o mesmo número de pontos, vitórias, empates, derrotas, saldo de gol. E aí, nos gols marcados, os 4 que o Anápolis fez ontem fez com que ele saísse da lanterna. Agora tem 13 gols marcados contra 9 do Confiança.
0: Situação na classificação da Série C. Os times já estão perfilados lá do outro lado. Em seguida vão ingressar no gramado. Os jogadores do banco já foram para os reservados. E o Lucas Cândido, que esteve recentemente aqui no Caxias, foi... Ah, como é que eu posso falar, Thiago? Não foi xingado pelos torcedores.
1: É natural, né?
0: É, faz parte. Foi xingado ali por alguns torcedores
1: quando
0: enquanto passava.
1: Começa uma garoazinha. É. Leve.
0: Pois é. Tomara que não aumente a chuva. Fique somente nessa garoa ou pare ela. Equipes entrando no gramado aqui no estádio Centenário. Time do Caxias puxado pelo capitão Marcelo Freitas. O time do Botafogo puxado pelo capitão Nenê. Arbitragem, que nome do árbitro, hein? É uma tese. Marcelo Ruda Neves Ramos da Costa, lá do Distrito Federal. Árbitro do jogo, com a bola na mão, puxando a fila dos atletas do Caxias e também do Botafogo da Paraíba, passando pelo pórtico da Série C do Campeonato Brasileiro. Os dois times vão se perfilar para a execução do hino nacional. O público é baixíssimo, né, Thiago?
1: Muito, muito. Olha, talvez tenha a maior concentração, acaba ficando no setor geral, lado oposto. Nas sociais tem muito pouca gente ali, né? Tem muito pouco torcedor, nas cadeiras já é de praxe, né? Então tem... Ah, vai fechar aí. Se chegar aqui, ainda tem o pessoal entrando ali, talvez uns 1.200, 1.500 torcedores no máximo.
0: É, público muito pequeno realmente para a importância do jogo,

0: E agora os times estão perfilados, eu até não vou pedir para a gente ouvir o hino, porque as caixas ficam lá embaixo, a gente não ouve absolutamente nada aqui em cima. Então vamos seguir com o nosso roteiro aqui, Camila Corso.
1: De baixo também.
0: Também não ouve daí?
1: É muito pouco. Né?
0: Pois é, então para que tem
1: agora
0: hino?
1: Que a torcida parou, dá para ouvir um pouquinho mais.
0: É. Camila Corso, vamos falar da Série B, os jogos da 20ª rodada e quando é que o Juventude joga, hein?
2: Vamos primeiro com os jogos que já aconteceram. O Ceará venceu o São Bernardo fora de casa 4-3. Terminou o confronto dessa tarde e o Criciúma, líder, empatou com o Náutico em 0-0. Hoje, às 18h30, ainda tem América Mineiro contra o Goiás e Londrina contra o Novo Horizontino. Amanhã, às 19h30 da noite, o Atlético Goianiense recebe o Operário, o Sport recebe o Cuiabá e o CRB recebe o Vila Nova. Depois, na terça-feira, que aí sim importa ao Juventude, é quando o Juventude entra em campo, recebe no estádio Alfredo Jaconi o Avaí. No primeiro jogo aí desse retorno, 19h30 da noite, o confronto do Juventude e também é nesse horário o duelo entre Ponte Preta e Atletique. Essa rodada que finaliza ainda na terça-feira, 9h35, tem o último jogo, que é lá no Castelão, entre Fortaleza e Botafogo de Ribeirão Preto.
0: Como é que tá o G6?
2: Nesse momento é aberto com o Criciúma, isolado, tem 40 pontos aí com esse empate conquistado com o Náutico. Tá sozinho na liderança, porque o Operário que vem atrás tem 35, tá 5 pontos atrás do líder. Em terceiro tem o Vila Nova com 34, em quarto Juventude com 32, em quinto Fortaleza com 31 e em sexto o Novo Horizontino com 30.
0: E a zona do rebaixamento?
2: Tem o Londrina na primeira posição, em 17º lugar, com 20 pontos, seguido do Avaí, que é o adversário do Juventude nessa próxima rodada, também tem 20, fica atrás do Londrina por conta do saldo de gols. Em 19º, a Ponte Preta, bem longe em questão de pontuação do Avaí, tem apenas 8 pontos, e essa também é a pontuação do América Mineiro, Lanterna, também tem 8 pontos, mas tem uma vitória a menos que a Ponte Preta. Esses times encaminhados para a Série C de 2027.
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3: Hoje, Eduardo, o Quirino é a principal novidade na escalação, mas o que chama atenção uma vez mais é a dificuldade do Marcelo Cabo encontrar um camisa 10. Eu lembro que no começo da competição a gente saudava o fato do Caxias ter contratado 3 jogadores para essa função. Matheus Anjos era para ser o titular, não deu conta do recado no início, teve uma lesão que o afastou, daí o Ravanelli também teve a sua oportunidade, está no departamento médico. Agora de novo, Matheus Anjos poderia ter uma sequência e volta ao DM do Caxias. E João Lucas, que começou a Série C, vai ganhar mais uma oportunidade. Fato é que até agora o Caxias não tem um 10, apesar de ter contratado 3 jogadores para essa função.
0: E ainda bem que contratou 3, né?
3: É.
0: Senão nessas alturas podia estar sem nenhum.
1: Já diria o filósofo, quem tem 3 tem 2.
0: É, exatamente. Bom, o Caxias já vai aos poucos se posicionando no seu gramado. A equipe do Botafogo também, os dois capitães, o Marcelo Freitas e o Nenê, junto com a arbitragem, farão o sorteio de quem sai com a bola e em que lado os times ficarão aqui no estádio Centenário. Bom, Camila, falamos da Série B, vamos falar da Série A, com os jogos de ontem na 20ª rodada.
2: Ontem o Santos empatou na Vila Belmiro com a Chapecoense, 2-2 terminou o placar. O Inter perdeu mais uma, foi derrotado fora de casa na Arena da Baixada para o Atlético Paranaense por 2-0. E por fim, ontem ainda tivemos o empate em 1-1 entre Vasco e Mirassol.
0: E os jogos de hoje?
2: Nos jogos de hoje já encerrados, o Botafogo venceu o Cruzeiro por 1-0 e Bahia e Corinthians empataram em 1-1. Às 18h30 começa Flamengo e São Paulo no Maracanã. O Bragantino também recebe o Coritiba em Bragança Paulista. E esse horário também, agora 18h30, reserva o confronto entre Grêmio e Fluminense lá na Arena em Porto Alegre. Às 19h30, para fechar essa rodada, tem outros 2 confrontos, Palmeiras e Atlético Mineiro, e Remo e Vitória.
0: Como é que está o G6, a classificação da Série A?
2: O Palmeiras é o líder com 44 pontos também, está isolado nessa pontuação na liderança. Em segundo tem o Flamengo com 37, em terceiro o Atlético Paranaense com

0: 36, em quarto Fluminense com 32, em quinto Bahia com 31 e em sexto o Bragantino com 30.
1: E a zona do rebaixamento?
0: Tem o Vasco nesse momento em 17º lugar com 21 pontos, em 18º está o Mirassol com 20, eles que empataram no confronto de ontem em 1-1, em 19º está o Remo com 18 e, por fim, a Chapecoense também já encaminhada à Série B de 2027, tem apenas 10 pontos em 20 jogos.
1: Vai começar o jogo aqui no Estádio Centenário, saída para a equipe do Botafogo da Paraíba. Nenê vai dar o pontapé inicial. O Caxias ataca para o gol da direita, o gol do posto. Já a equipe do Botafogo ataca para o gol do CT Grená. Quase tudo pronto para a bola rolar. O árbitro do jogo vai dar autorização. Apita o árbitro. Bola rolando. Começa o jogo no Estádio Centenário. Caxias e Botafogo da Paraíba. Domina aqui pela esquerda o PK. Lança para o Nenê. Primeiro tapa na bola em direção ao Rodolfo. Chega bem na cobertura. O Moraes afastou para o lado do campo. Arremesso lateral para a equipe do Botafogo da Paraíba. Fazendo a movimentação com o PK. Aquele mesmo ex-Ipiranga.
2: E tem o Simon também, né?
1: Também. É
2: aquele mesmo.
1: Também. Ex-Ipiranga. Ex-Grêmio e outras coisas mais.
2: Conhecido.
1: Domina no campo defensivo lá ele, o Simon, conhecido do Thiago Nunes.
2: Lança
1: lá pro campo de ataque, corta a defesa, fica pela ponta, toque feito lá pro camisa 19, tentou dominar, não consegue, chega para cortar a defensiva do Caxias, bola fora do campo, é lateral. Lateral para o camisa 2, o Diogo Matheus fazer a movimentação lá pela direita. Primeiro minuto aqui no Estádio Centenário. A chuva, a garoa parou?
2: Ah, tá um par e volta, par e volta. Ah. Mas não molha ainda.
1: Ainda.
2: Mas tá bem úmido o gramado, hein? Aliás, o gramado tá bom, hein, Eduardo? Recuperou o gramado, mas tá bem molhado.
1: É, foram 15 dias aí sem jogos oficiais. O Caxias conseguiu melhorar o gramado, que não tava legal nas últimas partidas. Domina o time Grená, na intermediária defensiva com Jansson. Lança aqui na direita com Felipe Albuquerque, tentou o passe mais à frente com o Marcelo Freitas, devolução no Albuquerque. Jansson entrega lá na esquerda para Moraes. Zagueiro, camisa 4 do Caxias, sai jogando com Roberto. Roberto outra vez com Moraes. Tudo isso na intermediária defensiva do time do técnico Marcelo Cabo. Recua até o Busato, domina na perna direita. Olha para frente, tenta achar alguma opção no campo ofensivo, vai conduzindo lá na intermediária, o Busato tomou distância e faz o lançamento, escorregou, lançou na ponta para o Jonathan Ribeiro, ganha do PK, PK insiste, vai lá e afasta de puxeta, volta para o Felipe Albuquerque, mata no peito, entrega de cabeça para o Marcelo Freitas, tentou por dentro no Jonathan Ribeiro, bate nele, na sequência o PK chuta para trás, a bola desvia por último no Jonathan Ribeiro, linha de fundo, apenas o tiro de meta para a equipe do Botafogo fazer a cobrança. 2 minutos, comecinho de partida aqui no Estádio Centenário. 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Sai jogando o Diogo Matheus lá pela direita, tentou lançamento para o Caion, volta para o Caxias, pelo corredor central, Marcelo Freitas dominou, entregou pelo meio, para o Marcelo outra vez, vem o chute de fora da área, segura firme, Luiz Daniel no meio do gol, Thiago.
2: Marcelo Freitas, o capitão Grenada, a intermediária estava liberado, arriscou para o gol, só que foi um chute rasteiro, o goleiro Luiz Daniel pegou com tranquilidade. O Caxias vai empatando em 0-0, comecinho de jogo diante do Botafogo da Paraíba.
1: E vai o ataque com o João Lucas, vai pro chão, pede falta na meia direita, foi derrubado e a arbitragem marcou falta, marcada pelo Marcelo Ruda Diga.
2: Aliás, o técnico Marcelo Cabo, que classificou esse jogo como uma final pro Caxias, né, pra voltar a esse G8 da Série C.
1: É, num jogo diretaço nessa luta pela classificação contra um Botafogo que vive grande fase, 16 pontos nos últimos 18 disputados. Grande recuperação do time do técnico Marcelo Fernandes. Lançamento para o Jonathan Ribeiro. A bola quicou, ganhou velocidade, passou pelo Jonathan Ribeiro, está fora do campo. Lateral para o Botafogo da Paraíba cobrar. Aí para a movimentação o PK, lateral esquerdo do time paraibano. Aí para a movimentação aqui pela esquerda, demora, ameaça tocar lá no Luiz Daniel, girou em direção ao Nenê. Nenê nem na bola foi, cortou para a equipe do Caxias, Felipe Albuquerque, volta no Rodolfo. Felipe Albuquerque deu um bico na bola, vai cair lá próxima da grande área. Simon desvia de cabeça, corta parcialmente. A sobra com o Diogo Matheus na lateral direita do gramado, lança para o campo de ataque. Volta para a equipe do Caxias com o jogador Breno Santos dominando lá na intermediária. Recua a bola para Moraes. Mais atrás com o Busato. Domina o goleiro.

0: da equipe do Caxias, próximo da meia-lua da grande área, sai jogando com o Jansson aqui pela direita. Jansson no corredor direito lança pelo meio para o Jonathan Ribeiro, bate nas costas do Jonathan Varela, toca pelo meio com Marcelo Freitas, dribla a marcação, conduz a bola até a intermediária defensiva do time do Caxias, ajeita tudo, leva lá pela esquerda com o Moraes, conduziu Moraes, lançou na ponta canhota para o Roberto, mata no peito, põe no chão, faz o corte, rola para trás com o Breno Santos, para dentro no João Lucas, outra vez com o Breno Santos na meia esquerda, marcado pelo Rodolfo, recomeça com Jansson no círculo central, abre aqui na direita com Felipe Albuquerque, bem na linha central do gramado, empurrou pro João Lucas, de letra belo passe pro Breno Santos, tem espaço, conduziu pela intermediária, rolou pro Quirino fazendo a sua estreia, domina o centroavante, vai pro chão, a bola ficou no Marcelo Freitas, tentou o passe na frente, bate na marcação que corta, Nenê quase deu um chapéu no Jansson, que botou a mão na bola e a arbitragem parou o jogo aí, Thiago.
1: Ficou pedindo cartão Nenê, porque o Jansson com esse toque de mão matou o contra-ataque da equipe do Botafogo. O árbitro preferiu levar na conversa. Falta nas proximidades do círculo central, intermediária para a equipe do Botafogo, 0-0.
0: E a equipe do Botafogo chega pela esquerda com o Dudu Ratamoto. Chega a defesa para cortar. Volta de graça aqui pela direita com o Jonathan. Foi para o chão, pediu falta. Caiu fora do gramado. E a equipe do Caxias vai para o ataque com o Breno Santos. Lança lá na ponta esquerda para o Roberto. Já se levantou o Jonathan Ribeiro. Vai para o jogo. Fica a posse para a equipe do Caxias com o Moraes. Já lança para o João Lucas de cabeça pelo

0: Nenê lançou pro Caion, corta a defesa, ficou caído com a mão no rosto, Jansson insiste, o Botafogo da Paraíba, o Caxias tem um zagueiro a menos, porque o Jansson tá lá no meio campo e chega pela direita o jogador Diogo Matheus, bem no bico da grande área pro Nenê, tentou na ponta pro jogador Rodolfo, Roberto todo estranho, chegou pra cortar, bola fora do campo, Eduardo, lateral.
1: Esse Rodolfo, ele tá usando a G ou a GG, viu?
0: Ah, é?
1: Ah,
0: pois é. E é o vice-artilheiro aí do Botafogo na Série C.
2: É experiente, jogador de 34 anos, com passagens GG pelo América Mineiro. Então, um jogador já mais rodado. E o jogador mais rodado já prova de tudo em várias regiões. Passou, que ele passa, né?
1: Tá passando aqui na minha frente, GG.
0: Enfrentou o Caxias pelo São Bernardo no ano passado na Série C, né? Fez a Série C pela equipe do São Bernardo, que subiu.
1: Jansson e Nenê batem boca.
0: Ah, é?
1: Sim, agora Nenê bate com Roberto.
0: Conta pra gente, tá pertinho aí, Thiago.
1: Tá, eles estão aqui, agora chega ali o Breno. Enquanto isso, o departamento médico do Caxias tá atendendo o Jansson. Ali é no nariz, viu? A pancada no nariz, o juiz vai dar uma conversada agora com o Nenê, que tá ali. O único jogador do Botafogo que reclama é o Nenê. O Nenê. O Jansson disse que teve uma cotovelada do Nenê.
0: Isso, ali no meio campo, ali no lance anterior.
2: Foi um lance no meio campo em que houve essa dividida, o Nenê deixou o corpo e o Jansson acabou justamente na região do nariz sendo atingido, mas não de forma intencional, por isso que o árbitro nada marcou.
0: E o Jansson está aqui, vai ter que ser atendido fora do campo. Vem o Botafogo, cruzamento por baixo, Moraes afasta parcialmente. A sobra lá com o zagueiro Simon, bem na linha central do gramado, consegue o passe por dentro lá para o Igor Moraes.
1: Voltou.
0: Tá de volta já o Jansson, voltou com algo ali na boca, né? Acho que é um esparadrapo, né? Um algodão.
1: Algodão, aquele tufão de algodão.
0: Isso
1: ali no nariz. Ali.
0: Nariz, perfeito. Troca passes o time do Botafogo aqui pela esquerda com o PK. 8 minutos, placar de 0-0 no Centenário. Por enquanto, nada da bola balançar a rede. 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Avança lá pela direita o Simon, rolou para Jonathan Varela, outro conhecido do futebol gaúcho, passou pelo São José, passe pelo corredor central, chega Felipe Albuquerque para cortar, Caxias no ataque, Jonathan Ribeiro deixou o PK no chão, falta,
1: amarelo.
0: E vai sair cartão para ele.
1: É uma chegada forte por baixo, PK acabou derrubando Jonathan Ribeiro, falta marcada, primeiro cartão amarelo do jogo para o camisa 6, PK, da equipe do Botafogo.
0: 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Roberto abre lá pela ponta esquerda, chega o time do Caxias, Carlisson tentou pro João Lucas, dribla a marcação, camisa 10, recua pro Roberto por dentro no Carlisson, na perna canhota, abriu pro João Lucas, passou o Roberto ao seu lado, João Lucas conduziu na intermediária na perna canhota, bom passe pra chegada do Caxias na frente da grande área com o Carlisson, dominou, limpou, bateu na marcação, voltou pra ele, são dois em cima dele, ele abre pela esquerda com o Roberto, ajeita no pé canhoto, outra vez com o Carlisson, tem espaço, girou em direção ao gol, rolou pro João Lucas, tentou a tabela com o Carlisson, caiu, pediu falta, arbitragem não marca porque não foi absolutamente nada. Rodolfo avança para o ataque, chega para cortar lá, o Moraes protege, usa o corpo, cai no gramado, os dois vão para o chão e a falta é marcada em cima do zagueiro do Caxias. Rafael Rinaldi, 10 minutos e esse começo aqui no Estádio Centenário.
2: As duas equipes ainda estão se estudando. A boa notícia para o Caxias é que o João Lucas se mostra participativo, pelo menos nesse começo de jogo, tabelando, tentando buscar um entrosamento na esquerda com o Carlisson, na direita com o Jonathan Ribeiro. O Botafogo claramente se defende com duas linhas de quatro. O técnico Marcelo Fernandes coloca os jogadores mais experientes à frente. O Nenê e o Rodolfo ficam, enquanto que os atacantes Dudu e Caion, de 22 anos, recuam para recompor. Então o Caxias vai ter que superar essas entrelinhas do Botafogo para buscar os espaços, principalmente pelos lados do campo, para chegar a esse cruzamento na área onde hoje está Quirino.
0: Rafael Rinaldi, a opinião aqui no futebol da Gaúcha, na Atlântida Serra. Caxias todo no campo de ataque, o zagueiro Jansson rola para o Marcelo Freitas, tem aberto o Felipe Albuquerque, passe para ele, Felipe no Jonathan Ribeiro para o Marcelo Freitas, tem espaço, chegou próximo da área, rolou para o Jonathan Ribeiro, limpou para o pé canhoto, puxou para o pé direito, escorregou, faz o passe para o Felipe Albuquerque, muito forte, PK protege, a bola não tem força para sair, os dois jogadores escorregam, a bola foi afastada parcialmente, Nenê, meu Deus, agora o Jonathan Ribeiro deu uma chegada no Nenê e a falta foi marcada, Thiago.
1: É, antes o Jonathan Ribeiro

0: Recebeu a falta do PK e o juiz deu o cartão. Agora o Jonathan Ribeiro deu a chegada no vovô garotinho. Tá caído, próximo ali ao bico da meta do seu campo de defesa. Jogo parado, falta pro Botafogo. Melhorou o público no Estádio Centenário. Quem sabe aí 2.000 torcedores na Casa Grená.
1: E escapou de tomar um cartão amarelo o Jonathan, porque o árbitro não seguiu o mesmo critério. Ele chegou atrasado e atingiu diretamente o Nenê. Merecia cartão amarelo pelo critério adotado pelo árbitro no lance anterior.
2: 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Muita demora, só agora a falta vai ser cobrada. Ah, futebol brasileiro e suas ceras. Lançamento para o ataque, Jansson corta de cabeça. Lançamento feito pelo Igor Maduro. Outra vez Jansson afastou de cabeça. Insiste o Botafogo no ataque. Felipe Albuquerque corta. Volta para o PK, bem na linha central do campo. Consegue o toque por dentro. Bola tocada pelo Jonathan Varela. Pela meia esquerda, para o Nenê. Dominou com liberdade, girou. Felipe Albuquerque cortou parcialmente. Nenê briga pela bola com Marcelo Freitas. Marcelo Freitas deu um drible no Nenê, mas escorregou e a bola acabou não saindo. Insiste o Dudu. Ratamoto pela ponta esquerda contra a marcação do Breno. Saiu a tabela, passe forçado. Felipe Albuquerque cortou. Volta para a equipe do Caxias aqui na direita com Marcelo Freitas. Jonathan Ribeiro lançou no Quirino. Briga pela bola com o Igor Moraes. Quirino ganha na raça. Sobra no Marcelo Freitas. Rolou para o João Lucas. João Lucas pela ponta esquerda faz o passe no Carlisson. Carlisson entregou para o Roberto ao seu lado. Roberto tem espaço, rola para trás no Breno Santos, preparou, vem a bomba de fora da área, segura, Luiz Daniel. Fala aí, Thiago.
0: Mais um chute do meio de campo, que antes tinha sido Marcelo Freitas, agora de outro volante, o Breno Santos, de fora da grande área, novamente uma pancada, Luiz Daniel acabou pegando e vem o Botafogo.
2: Lá pela direita, passe pelo corredor central pro Igor Maduro, ajeitou, próximo da meia-lua, foi desarmado, corta Jansson. A sobra volta para a equipe do Botafogo pelo meio com o Diogo Matheus, ajeita no pé direito, faz o giro, rola para trás com o zagueiro Simon, atravessa aqui pela esquerda com o PK, bem próximo à linha central, ultrapassando a faixa central, ele avança pela esquerda, dribla, gira, recomeça outra vez lá com o zagueiro Igor Moraes. 13 minutos, o 0-0 tá no placar, por enquanto nada da bola, balança da rede, se defende o time do Caxias, Botafogo no ataque, bola pela meia esquerda com o PK, PK parou, vai para cima do Marcelo Freitas, rola lá do outro lado pro Simon, bem na linha central, ele conduz para o campo de ataque, Simon lançou na ponta direita para o Caion, linha de fundo, chegou, mas não chegou, a bola já tinha saído, é tiro de meta pro Busato aí, Thiago.
0: Mas saiu na curva, ela não tinha saído no momento da batida, depois ela faz a curva por fora, acaba saindo e o tiro de meta para o goleiro Busato do Caxias, 0-0.
2: 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Tempo e placar no futebol da Gaúcha. 14 minutos, primeiro tempo no Centenário, 0 Caxias, 0 Botafogo da Paraíba, Camila Corso.
3: Nas oitavas de final da Série D já estão classificados a próxima fase, o Nacional, Uberlândia, CSA e Gama. 24 minutos do segundo tempo para, nesse momento, 13-1, São José 0, confronto indo para os pênaltis.
2: Camila Corso na Central de Esportes aqui do futebol da Gaúcha na Atlântida Serra. PK domina aqui pela esquerda na intermediária defensiva da equipe paraibana. Está jogando lá pela direita. Passe feito para o Simon. Vai conduzindo. Próximo à linha central do campo. Vem buscar jogo por lá o Igor Maduro. Prefere o passe no Diogo Matheus. Lançamento para o Caion dentro da grande área. Chegou sozinho. Caiu. Não foi nada. Segundo o árbitro, nas mãos do Busato. A bola fica aí, Thiago.
0: O Caion disputou no jogo de corpo com o Moraes. Só que ele tem a metade do corpo do Moraes. E aí não levou a melhor. Acabou o Caxias ficando com ela e se mandando para o contra-ataque.
2: João Lucas recua no Breno Santos, abre pela esquerda, Roberto tem espaço, na ponta canhota, o Carlisson pede passe para ele, Carlisson cruzou na área, chegou, tentou, sobrou no Roberto, tentou na frente, mas já tá parado o jogo, já teve um toque lá dentro da área, o jogo tá parado, Thiago.
0: O Roberto tentava o domínio, só que essa bola escapou do pé dele e foi para fora. O árbitro já tinha marcado a irregularidade antes do ataque do Caxias, reposição para o goleiro Luiz Daniel, que não tem pressa alguma, e agora o árbitro vai chamar a atenção dele.
2: Tá lá, demorando para bater as Bolas paradas, o senhor Luiz Daniel, experiente, 33 anos também.

0: Conhece o Caxias, estava no Londrina no ano passado, que estava na chave do Caxias no quadrangular final, e agora está aí na equipe do Botafogo da Paraíba. Lançamento para o Igor Maduro na ponta direita, briga com o Roberto, Roberto ganha, escorrega, volta para o Diogo Matheus, Diogo Matheus linha central do campo, lá para o Simon, atravessa até a esquerda para o PK, 32 anos, lateral esquerdo, ex-Ipiranga, domina, escapa da marcação, conduziu, entrega para o Nenê na meia canhota, tentou o passe por baixo, bem no carrinho, Jonathan Ribeiro corta, tá fora do campo, lateral para o Botafogo fazer a cobrança. 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
1: Eduardo.
2: Tá mancando PK.
0: Diga, Camila.
1: Tu cantou a bola do Londrina e ele acabou de abrir o placar no confronto com o Novo Horizontino pela Série B. Agora 17 minutos do primeiro tempo, Londrina 1, Novo Horizontino 0, mas por hora permanece na zona de rebaixamento.
0: Lançamento lá pro Rodolfo, a bola tá fora do campo, é só lateral pra equipe, ou melhor, tiro de meta pra equipe do Caxias fazer a cobrança. 17 minutos e nada de chances, hein, Rafael Rinaldi?
3: Dois arremates a gol do Caxias de fora da área, ambos dos volantes, né? Breno Santos e Marcelo Freitas. Isso porque o Caxias ainda não encontrou espaços nas linhas de marcação do Botafogo. Os atacantes hoje estão bem marcados pelos lados. Quirino praticamente não tocou na bola, tem que sair mais para buscar jogo, uma vez que os atacantes não conseguem criar situações. Hoje também é um jogo para Felipe Albuquerque e Roberto avançarem, aproveitarem esses espaços para os lados, para fazer cruzamentos para a área, porque até aqui o Botafogo está bem postado. A parte boa é que não ameaça o Caxias, chegou claramente para primeiramente buscar esse empate, para quem sabe depois tentar algo no segundo tempo, mas o Caxias com dificuldade para criar.
0: Quirino foi lançado, a bola desvia lá no zagueiro Igor Moraes, sai na linha de fundo, portanto é escanteio para a equipe do Caxias aqui pela direita, Thiago.
4: Na oportunidade que vai ter na bola parada, Roberto já está atravessando o campo, se posicionando pelo lado direito, vai suspender bola na área, Quirino está esperando para fazer a alegria da galera, 0-0 no Centenário.
0: É escanteio, é bola parada, o Caxias em busca do seu primeiro gol aqui no estádio Centenário, 18 minutos, Roberto na cobrança, capricha aí Roberto, perna esquerda, cruzou, primeira trave, desvio do Marcelo Freitas, pega nas pernas do Igor Maduro, sai novamente na linha de fundo, é outro escanteio para a equipe do Caxias, outra vez Roberto cobra o escanteio, aqui pela direita com a perna esquerda, lá na área os zagueiros, os atacantes do Caxias esperando o cruzamento, Roberto autorizado, perna esquerda, bola na primeira trave, corta a defesa, a sobra fica com Felipe Albuquerque, rolou lá na esquerda, lá está o Carlisson, recomeça tudo com o Busato, aí já irrita o torcedor, lá na intermediária defensiva, Busato lançou para o Jonathan Ribeiro, subiu o PK, cortou de cabeça, está fora do campo, lateral, o Jonathan tem pressa, mas vai deixar para o Felipe Albuquerque? Vai, Felipe Albuquerque está chegando, ele vai colocar essa bola em jogo para o time do Caxias com 19 minutos. Entrega para o zagueiro Jansson. E faz o passe pelo meio com Breno Santos. Linha central do gramado com Moraes. Moraes conduziu na meia esquerda. Deixa para o Marcelo Freitas. O camisa 8 do Caxias, capitão da equipe. Abre na esquerda com Roberto. Recua no Moraes. Próximo ao círculo central. Atravessa o jogo para o Jansson. De primeira outra vez com Busato. Participando bastante com os pés. O goleiro da equipe do Caxias. Moraes lá pela esquerda, bem próximo à faixa central. Tem a bola, dá um ganchinho na frente. Bom passe no Marcelo Freitas, mata no peito, recua no Roberto, rola pelo meio no Breno Santos. Breno Santos encontrou camisa 10, João Lucas. João Lucas atravessou o jogo para a direita com Jonathan Ribeiro. Bico da grande área, faz o toque no Felipe Albuquerque. Outra vez com João Lucas. João Lucas girou, rola para trás no Breno Santos. Breno Santos lá pela esquerda com Roberto. Na meia esquerda, o Caxias gira de um lado para o outro. Chega a bola no Carlisson pela ponta canhota. Tocou para o Marcelo Freitas, adiantou. Perdeu na sequência para a defensiva da equipe do Botafogo lá com o Igor Maduro. Abre pela direita com o Caion. Caion ficou com a bola, vai colocar para fora do campo, para que o jogador do Botafogo seja atendido. Tá caído lá na intermediária defensiva o Jonathan Varela.
4: Parece que é o Simon que tá caído.
0: É, Simon.
4: É, tá sentindo, mas já tá levantando.
0: Tá lá, tudo certo, portanto, com o camisa 4, Simon. Tá com 35 anos, hein? A idade chega para todo mundo.
4: Não, mas ainda 35 é boa a idade.
0: Sim, sim.
3: Quantos você tem, Thiago?
4: 35.
3: Tá explicado por quê.
0: É isso aí, muito bom.
3: Mas é um Caxias que precisa tocar mais essa bola no campo ofensivo, uma vez que o Botafogo apenas observa nesse momento o Caxias avançar, não criou ainda situações de perigo, mas o Caxias tem que ter mais paciência. É um jogo para tocar essa bola no campo ofensivo. O Buzato participa demais porque o Caxias não está encontrando espaços e a bola é recuada a ele. Falta mais participação aí dos meias e dos laterais para que o Caxias consiga, pelos lados, construir jogadas para que o Quirino, ele que é a novidade no jogo, seja acionado. Até aqui é um atleta que apenas corre de um lado para outro, a bola não chega até ele.
1: Tem gol.
0: Rafael Rinaldi, se tem gol, Camila informou.
1: Rômulo empatou para o Novo Horizontino no confronto da Série B, 20ª rodada. Agora Londrina 1, Novo Horizontino também 1.
0: 21 minutos e meio, pois não.
5: O Rinaldi falou que a bola não chegou no Quirino, né? E esse foi um dos pontos que ele tratou na entrevista coletiva, porque ele estava no Santa Cruz e ele falou que lá no Santa Cruz a bola não chegava para ele. Então o Caxias nas últimas partidas criou muito. Por enquanto não conseguiu ter esse repertório para abastecer o Quirino nesse comecinho de jogo 0-0. Tem falta para a equipe do Botafogo na intermediária e jogador do Caxias caído, mas o árbitro não autorizou o atendimento médico em cima do Roberto.
0: E o Quirino, artilheiro, e onde passa, foi artilheiro da Série C no Ipiranga, no ano passado fez gols pelo Londrina, inclusive contra o Caxias. É um atleta que precisa ser acionado, mas por enquanto a bola não chegou até ele com 22 minutos. Falta para a equipe do Botafogo, está lá o Nenê, sempre ele nas bolas paradas, muito alertadas pelo técnico Marcelo Cabo na sua entrevista de sexta-feira, pela qualidade do Nenê, e certamente o Caxias está bem avisado e bem treinado em relação a essa situação. Nenê e também o Diogo Matheus, os dois na cobrança, lá próximo ao círculo central, na intermediária, tem dois jogadores do Caxias na barreira, o Carlos e o Jonathan Ribeiro. O árbitro Marcelo Ruda Neves Ramos da Costa autorizou. Nenê, perna esquerda, cruzou lá próximo da pequena área, a bola foi afastada para dentro, Buzato foi com os pés, tocou para trás. Não foi escanteio?
5: Foi.
0: Foi.
5: O Buzato tá aqui do meu lado, foi.
0: Bandeira deu, bandeira deu.
5: Não. Aí o juizão quis comprar briga, né?
0: O juizão tava dando tiro de meta, mas todo
5: estádio. Não, foi o Buzato tocou essa bola pra linha de fundo do carrinho.
0: Pois é, exatamente. Todo o estádio viu o juiz.
5: Eu fiz só com a cabeça assim pro juiz pro lado pra ajudar ele, né?
0: Senão ele já ia se complicar. É escanteio para a equipe do Botafogo. Tá lá o Nenê na cobrança. 23 minutos aqui no estádio Centenário. De novo o Roberto ali agachado. O que está acontecendo com o Roberto, hein?
5: É, o Roberto, ele estava caído no lance anterior que originou a falta. Aliás, uma falta que o Jansson foi tirar de cabeça, não conseguiu. E quase se complicou o Caxias. Vai ter que sair do campo para receber atendimento médico o Roberto.
0: Pois é. Ele está ali a dois passos de sair do gramado, ele está sendo atendido dentro do campo, né?
5: Pois é, não saiu. Não sei se ele o pessoal está, ele tá lavando o rosto, o juiz manda ele sair. Hein? Não sei se tem algum, o pessoal está botando algo ali, se alguns, não. Só deram uma olhada nele mesmo.
0: É.
5: Enquanto isso, o Nenê está recebendo elogios ali do pessoal da grade.
3: Mas ele vai ter que sair agora, porque o atendimento entrou no gramado, né? Então não quis sair antes, sai agora, Roberto.
0: Fica momentaneamente com a menos a equipe do Caxias. Escanteio que o Nenê cobra lá pela direita com a perna esquerda. Correu para a bola, bola em curva na primeira trave, cortou, sobrou no Roberto, cruzou na área, sobrou lá dentro outra vez. Aí um caiu, explode no peito do Felipe Albuquerque. Agora é contra-golpe do Caxias. Jonathan Ribeiro na velocidade, é ele contra 4 do Botafogo. Vai ter que fazer tudo sozinho, não tem ninguém lá com ele. Teve que parar, rolou para trás, belo passe no Marcelo Freitas. Preparou, bateu pro gol, desviou e vai sair aqui do outro lado. Em escanteio, lateral, escanteio. Pega no pau da bandeira. E aí? Escanteio, Thiago Nunes.
5: Ah, na dúvida dá pro Caxias, é o que ele faz. A bola pegou no pau da bandeira, foi pra linha de fundo, o torcedor levanta, Roberto já está em campo novamente para a cobrança do escanteio. É o toma lá da cá no Centenário em busca do gol. O Caxias 0-0.
0: 25, sobe o som, o torcedor do Caxias, é bola parada, é escanteio, Roberto na cobrança, chance do Caxias buscar o seu primeiro gol. 25 minutos, perna canhota, bola em curva na pequena área, tira de cabeça o Simon, e agora é contra-golpe do Botafogo com o Dudu. Dudu vai na velocidade aqui pela ponta esquerda, são três lá do outro lado pedindo. Dudu faz a inversão pro jogador Rodolfo, escorregou.
5: Não, foi, caiu de bunda, Eduardo. Foi com constrangedor.
0: Já caiu de bunda alguma vez assim, escorregando, Thiago?
5: Não, que eu lembre, não.
0: Ah, para, Thiago.
5: Não, a chuva. A chuva? Não. Não, eu pouco caí na vida.
0: Pois é. Então não corre hoje. 26 minutos. O gramado tá bom, mas tá escorregadio, né? Muitos atletas escorregando, caindo. Foi a vez do Rodolfo, que caiu de bunda agora no gramado. 34 anos. Cuida do velhinho aí. 26 minutos. Avança o time do Botafogo. Nenê caiu, não foi nada. Recupera a posse de bola, Roberto. Lá na esquerda. Já lança pro ataque. Tira de cabeça o Simon. Tem dois, três caídos agora no gramado.
5: Vai o para o jogo. Santos. Ele foi o primeiro que caiu, né? Agora o árbitro para o jogo de novo para atendimento e assim o jogo não anda. E são os próprios jogadores do Caxias que agora estão caindo, né?
3: É, e esse jogo favorece apenas ao Botafogo, que veio numa postura mais cautelosa no jogo de hoje para pelo menos não perder. E o Caxias que vive essa pressão, né, por resultados. O próprio Marcelo Cabo, se o time não vencer hoje, a situação já começa a ficar pior para o cenário de permanência. O Caxias tem que fazer a bola rolar, sair desse antijogo feito pelo Botafogo para buscar um cenário mais favorável dentro da partida. O jogo parando a todo momento só favorece ao Botafogo.
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1: Eduardo?
0: Eu.
1: Terminaram os outros confrontos que começaram às 5 horas da tarde hoje pela Série D. Avançaram também então para a próxima fase o Asa, o Goiatuba e o ABC. Esses são os confrontos que ainda estavam acontecendo. O único que falta finalizar é o do São José, que segue perdendo para o 13 por 1-0, 37 minutos da segunda etapa.
0: Tá lá sendo atendido o Breno Santos, se chocou de cabeça, né, com o Quirino.
5: É, o Carlisson, acho que ele tá trocando a chuteira, viu? Não sei se tem alguma relação aí, espera um pouquinho mais pra trocar a chuteira.
0: É, pode ser por conta do gramado, que tá bem escorregadio. Tá lá trocando agora pra uma chuteira amarela, o Carlisson. E o Breno Santos
5: talvez
0: teve que sair.
5: A troca da trava, né, pra não escorregar.
0: Pode ser, uma possibilidade, porque o pessoal tá escorregando bastante no gramado úmido. No Estádio Centenário. A chuva parou, né?
5: Não, parou. 100%.
0: Bom. Boa. 28 minutos. Está pedindo autorização lá o Breno Santos. Agora sim retorna para o gramado volante da equipe do Caxias. E o Botafogo tem a bola aqui pela esquerda com o PK. Conduz, marcado pelo Carlisson. Ele recebe, toca a bola para o Jonathan Varela. Lá pela ponta esquerda. O melhor passe pela direita com o jogador Simon, escorregou também, o Caxias recuperou com o Quirino, Quirino avança pelo corredor central, são dois em cima dele, fica com a bola e depois o Jonathan Varela chega no carrinho, toca para trás, o Luiz Daniel domina tranquilo para a equipe do Botafogo da Paraíba. E atenção torcedor, tempo e placar no futebol da Gaúcha. Aqui na Atlântida Serra, no 105.7 FM, no Centenário, 29 minutos. Primeiro tempo, 0 para o Caxias, 0 para o Botafogo da Paraíba. Camila Corso.
1: Nos outros confrontos que iniciaram às 6h30, segue 0-0 na Série A para Flamengo e São Paulo, Bragantino e Curitiba e Grêmio e Fluminense. Na Série B, o América Mineiro também empata em 0-0 com o Goiás e o Londrina e o Novo Horizontino vão empatando em 1-1. Confrontos que iniciaram no mesmo horário de Caxias e Botafogo da Paraíba.
0: Camila Corso trazendo todas as informações na Central de Esportes aqui do futebol da Gaúcha na Atlântida Serra. Lançamento para o Quirino, foi agarrado pelo Simon, corta a defesa. Lançamento para o Caion, de cabeça afasta o jogador Breno Santos. A sobra com o João Lucas, é desarmado. Caion de calcanhar, belo passe para o Diogo Matheus, bico da grande área, falta. Roberto agora derrubou o Diogo Matheus.
5: Quase
0: falta...
5: um ipom, hein?
0: Pois é, por trás ainda, né?
5: É, quase que ele dá um ipom ali na esquina da grande área, em cima do Diogo Matheus. E ali é uma falta perigosíssima, tendo ainda mais Nenê em campo, que já está ali conversando, vai subir, bola para a área. O Carlisson vem amarrar a chuteira na frente do batedor da falta, até para ganhar um tempinho a mais enquanto amarra a chuteira.
0: Você salientou, né, que o Nenê é um ótimo batedor de faltas, o Caxias sabe disso e o Caxias segue fazendo falta próxima da área ali, Rinaldi. Aí ia pedir também, né?
3: Exatamente, porque o Nenê, além de tudo, está numa grande fase. Com o Marcelo Fernandes, ele cresceu de rendimento durante a disputa da Série C. A orientação é não fazer faltas próxima à área, já é a segunda.
5: E é o vice-artilheiro da Série C.
0: É, e o artilheiro do Botafogo na competição. 31 minutos de jogo. Falta para a equipe do Botafogo. Nenê com a perna esquerda, é quase no bico da grande área. Colocaram três jogadores na barreira para evitar que ela vá no gol. Busato fica lá no centro da meta. Nenê posicionado, ele e o Diogo Matheus. Correu, Nenê cruzou na segunda trave de cabeça. Moraes cortou parcialmente, voltou aqui pela esquerda. Dudu cruzou para dentro da grande área. Roberto chega afastando definitivamente, deu um bico na bola. E ela fica de graça para a equipe do Botafogo aqui pela esquerda com o PK. PK lança na ponta esquerda com o Dudu Rata. Ele avança pela meia esquerda, botou na frente, o Roberto deixou o corpo, vai tomar cartão. Foi clara a intenção de não deixar o Dudu passar, amarelo pro Roberto, Thiago.
5: É, o Roberto tá pendurado, tá fora do próximo jogo, primeiro cartão amarelo pro Caxias, atropelou o Ratamoto, derrubou o Ratamoto, falta marcada, mais uma bola pra Nenê alçar pra dentro da grande área do Caxias, 0-0.
0: Ratamoto, né, que nome bom de ser falado e mencionado. Vai para a cobrança de falta aqui pela esquerda do time do Botafogo da Paraíba. Sempre o Nenê nas cobranças. Já é a terceira ou quarta falta próxima na área que o Caxias faz. E tá lá sempre o Nenê na bola. Jonathan Ribeiro e Callison vão formar a barreira que fica ali a 4 ou 5 passos do bico da área. 32 minutos de jogo aqui no Centenário, 0-0 no placar. 15ª rodada, primeira fase da Série C, jogo decisivo na briga pela classificação. Nenê, pé esquerdo, cruzou na marca do pênalti, o cabeceio por cima do gol. Tiro de meta pro Busato, Thiago.
5: Foi do Maduro, o cabeceio ali na entrada da área, de frente pro gol. Ele é um jogador alto, só que tomou altura também a cabeçada dele, não teve a direção do gol, foi sobre a meta, 0-0, Caxias e Botafogo.
3: E o Caxias segue tendo apenas dois arremates a gol de fora da área através de seus volantes. Hoje, certamente, Marcelo Cabo não vai trazer na coletiva aqueles números de mais de 20, 30 finalizações. Hoje é um jogo mais tenso contra um adversário superior, onde aí sim o Caxias vai ter que ser mais efetivo.
0: Quirino lançado lá pela esquerda, por baixo, o Igor Moraes corre. Ganha escanteio, o Quirino ficou caído pedindo uma falta, mas o juiz deu só canto bola, Thiago.
5: É, chegou com tudo por baixo, o atleta do Botafogo, o árbitro convicto deu apenas o escanteio, apesar da reclamação da torcida e dos jogadores da grande área, e vem bola para a área do Botafogo.
0: 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O árbitro autoriza, Marcelo Freitas cruzou rasteiro, mas não foi tão ensaiada assim, né? Chegou para cortar de qualquer forma lá o jogador. Caion deu um bico para fora do campo. Volta o Caxias pela ponta esquerda. Marcelo Freitas bate no marcador, ganha lateral. Lá na esquerda, outra vez, o Caxias vai ter a chance na bola parada. 34 minutos, segue 0-0 aqui no Centenário. Caxias no ataque, tem lateral Roberto na cobrança. Ele está próximo da lateral do campo, da linha lateral. Faz o levantamento lá dentro da área, subiu, cortou de cabeça parcialmente o Igor Maduro. A bola vai sair novamente em escanteio. Canto bola para a equipe do Caxias, Thiago.
5: Já vai se posicionando novamente o Marcelo Freitas, capitão Grená, lado esquerdo, insiste na bola parada para tentar sair na frente neste primeiro tempo, 0-0.
0: Vai Caxias, vai Marcelo Freitas, capricha aí no escanteio. O Caxias em busca do seu primeiro gol. Marcelo Freitas, perna direita, botou em curva na primeira trave, chega para cortar lá o Jonathan Varela. Ficaram pedindo que a bola já estava fora do campo, mas não, não estava não.
5: E foi na cintura, hein? A outra foi para barata cabecear, essa foi na cintura.
0: Não estão entrando os escanteios, os cruzamentos, né? Vem todos baixos. Vamos ver se acerta agora o Marcelo. 35 minutos, Marcelo Freitas na cobrança do escanteio lá pela esquerda, correu pra bola, cruzou, primeira trave, o desvio, a bola passa por toda a extensão da grande área. Aqui do outro lado, o Rodolfo bate em cima do Jonathan Ribeiro, tá fora do campo, é só lateral pra equipe do Botafogo. E atenção, torcedor, tempo e placar no futebol da Gaúcha. na Atlântida Serra, informando 35 minutos, primeiro tempo, por enquanto nada da bola balança da rede aqui no Centenário, 0 para o Caxias, 0 para o Botafogo da Paraíba. Camila.
1: Na Série D, o São José vai perdendo por 1-0 para o 13 no jogo de volta das oitavas de final, 45 minutos do segundo tempo, mais 4 de acréscimos. Esse resultado vai levando o duelo para os pênaltis. Já classificados estão Asa, Goiatuba, ABC, Gama,

0: CSA, Uberlândia e Nacional. Lembrando que o CSA avançou depois de vencer o São Luís.
1: Domínio Caxias com o Busato, escorregou e a bola está fora do campo, é só lateral para o Botafogo da Paraíba cobrar lá na defesa.
2: Já é a segunda que o Busato escorrega tentando fazer lançamento.
1: É, o pessoal está jogando no sabão. Lateral que o PK faz a cobrança. Lança no ataque, sobe Felipe Albuquerque, outra vez está fora do campo, novo lateral. Cobra o PK, deixa pelo meio lá com o Jonathan Varela, tentou lançamento para o Caion na ponta direita, é muito forte, Roberto corta, a sobra com o Diogo Matheus, Diogo Matheus tocou para o Caion, ele conduz pelo corredor central, caiu, mais uma falta, mas pelo amor de Deus, e até foi. Quando o Caxias vai seguir fazendo falta perto da área, hein, Thiago? É,
2: novamente. O João Lucas acabou cometendo a falta, derrubou o jogador do Botafogo. É mais uma falta perigosa para Nenê. Bico da grande área, praticamente no mesmo local da outra que levou o perigo ao goleiro Busato. Já está ele novamente posicionado para a cobrança de falta. Nenê para a equipe do Botafogo. Carlisson na barreira e Jonathan Ribeiro também.
3: Seria melhor o Marcelo Cabo ter dito aos atletas: façam faltas próximas à área. Talvez eles não fizessem tantas.
1: Impressionante, né? Uma sequência de faltas e muito próximas da grande área. 37 minutos, 0-0. Nenê na cobrança, com a perna esquerda. Correu pra bola, Nenê, pé canhoto, botou na área, desvio de cabeça do Simon, desvia no Quirino. E aí escanteio, os jogadores do Botafogo queriam um toque de mão, Thiago.
2: Mas o Quirino, ele subiu, se bateu, ele tava de costas, foi muito rápido. Então já escanteio, Nenê na cobrança.
1: Lá pela direita novamente, outra bola parada para a equipe do Botafogo da Paraíba com o experiente Nenê, 45 anos. Vai para a cobrança, na perna esquerda, correu para a bola, em curva, segunda trave, Busato tira de soco. A sobra fica com o Caion, devolução para o Nenê, pela direita, cortou para o pé canhoto, bateu para o gol de cabeça, Moraes afasta. Volta para o Diogo Matheus, lá na direita, rolou para o Caion, Caion na frente da área, rolou, Jonathan Varela bateu cruzado. A sorte que o Rodolfo não está tão ágil assim, a bola passou na frente dele, linha de fundo, é tiro de meta, e Thiago.
2: A pressão do Botafogo, Varela lançou essa bola por baixo para dentro da grande área, passou em diagonal, a sorte é exatamente essa, o Rodolfo estava ali mosqueando, próximo à pequena área, ele viu essa bola passar na frente dele, escapou Caxias agora na oportunidade do Botafogo, 0-0.
1: Mosqueando é muito, Galdério.
2: É muito, né?
1: Muito bom. 38, que bom que ele estava mosqueando. Bola tocada para Busato, domina, sai jogando com o Jansson aqui pela direita. Jansson vai levar a bola para o campo de ataque da equipe do Caxias, deixa pelo meio com o Breno Santos. Domina.

0: grupo está com dificuldade nesse momento, quem sabe agora.
1: Vai Caxias, lá pela esquerda, João Lucas conduziu, tem espaço, chegou, preparou, bateu, explode na marcação, volta para ele, briga pela bola no carrinho, consegue o passe, aqui na direita para o Jonathan Ribeiro, domina o camisa 19 do Caxias, rola pelo meio no Marcelo Freitas, de primeira faz a devolução no Jonathan Ribeiro, que força o passe, o PK corta, belo carrinho do João Lucas, recupera, a bola sobrou no Felipe Albuquerque, dentro da área pela direita, levou na linha de fundo, cruzou em cima do Igor Moraes, a bola bate nele, linha de fundo, escanteio pro Caxias, Thiago.
2: Caxias brigou, lutou para ter essa posse de bola e já vai Roberto depois desse cruzamento do Felipe Albuquerque. Roberto vai se posicionando, escanteio lado direito.
1: Quase 40 aqui no Centenário. Segue 0-0 e o Caxias tentando. Mais um escanteio agora aqui pela direita. Roberto cobra com a perna esquerda. O árbitro já autoriza. Roberto, pé canhoto, bola na primeira trave, desvio de cabeça, gol! Lançou o Breno, gol do Caxias! Breno Santos na primeira trave, subiu, desviou a bola pro fundo da rede. O Caxias tentava nos escanteios. Muitas vezes não chegavam na área, dessa vez chegou na primeira trave, perfeito na cabeça do volante. Breno Santos subiu, tornou de cabeça, não deu pro Luiz Daniel. E o Caxias está abrindo o placar aqui no Centenário, num jogo importante, num jogo direto de briga pelo G8. 1 para o Caxias, 0 para a equipe do Botafogo da Paraíba. Breno Santos, conta, Thiago Nunes.
2: Um jogo difícil, jogo complicado, jogo encardido no Centenário. Escanteio cobrado pelo Roberto, com desvio na primeira trave. Apareceu ele, Breno Santos, para desviar soberano de cabeça, mais alto que todo mundo. Na primeira chance real do Caxias, ele vai lá e guarda 1-0 para o Grená no Centenário.
0: Uma bola rolando, o Caxias não fazia uma boa partida, tinha que ser na bola parada. Agora, finalmente, uma boa cobrança de escanteio, Roberto com precisão para o meio da área, Breno Santos deu o testaço, desviou sem chances para o goleiro. Breno Santos, que é quem mais arrematou no time do Caxias nesse segundo tempo, por méritos, faz o importante gol deste 1-0, Camila.
3: Importante gol para o Caxias e também importante para o volante Breno Santos, marca pela primeira vez com a camisa grená e mais do que isso, coloca o Caxias de volta para o G8, pula para a quarta colocação agora com 24 pontos.
1: É, o Caxias conseguindo sair do sufoco, voltando a vencer em casa. 42 minutos, domina João Lucas lá pela esquerda, tentou pro Callison tentou avançar, foi desarmado pelo Simon, recupera o Caion, lado direito, próximo da grande área, chegou, rolou pelo meio, passe no Varela, forçou lá pro Rodolfo, linha de fundo, é só tiro de meta pra equipe do Caxias cobrar. 42,5, 1-0 pro Caxias, gol do Breno Santos. E agora o Busato não tem pressa pra cobrança. 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Sai jogando o Jansson aqui pela direita. Faz o passe pro Marcelo Freitas. Marcelo Freitas tocou na frente pro Jonathan Ribeiro. Ele dribla, faz o passe pelo meio no João Lucas. Briga pela bola, é desarmado. Volta pro Diogo Matheus, que não domina. Callison dominou, deixou pro Quirino. Quirino na frente da grande área, driblou, tentou limpar, rolou para trás no João Lucas. João Lucas ajeita no pé canhoto, abre pela esquerda com o Roberto. Roberto chega, entrega pro João Lucas. João Lucas na meia esquerda, para, olha, recomeça lá com o autor do gol do Caxias, o Breno Santos. E ela fica pro Moraes, próximo ao círculo central. Moraes lançou na ponta esquerda pro Roberto, tá impedido. Parou tudo, bandeira, já subiu a bandeira marcando impedimento aí, Thiago.
2: É, tava na banheira ali o Roberto, subiu o trapo, não valeu. Torcedor tava na expectativa, mas foi anulado esse lance de ataque do Caxias.
1: 43, eu.
3: Algumas informações aqui que aconteceram entre o gol do Caxias. O Grêmio estava perdendo por 1-0, o Fluminense marcou, mas aqui também foi assinalado o impedimento, mas não foi assinalado nada no gol de virada do Novo Horizontino sobre o Londrina. Robson marcou aos 40 minutos do primeiro tempo.

0: O Botafogo vai ter que avançar mais, vai ter que atacar, então não vai apenas se defender naquelas tradicionais duas linhas de quatro, e com isso vai dar espaço. Se vai levar mais perigo por um lado, por outro, Caxias, aí sim, com os atacantes que foram bem marcados nesse primeiro tempo, pode se aproveitar desses espaços para, quem sabe, ampliar e definir o placar no segundo.
1: 45, vai recolocar em jogo lá pela direita o Diogo Matheus. Subiu a placa com 4 minutos de acréscimo aqui no Centenário. Volta o Caxias com o Callison, forçou o passe e acabou errando. Volta de graça lá pela direita, tentativa com o jogador Caion, recuo no Diogo Matheus, derrubado pelo Callison. A arbitragem pegou a falta, falta para a equipe do Botafogo da Paraíba. Já já tem o Bola Parada com o Thiago Nunes aqui no Futebol da Gaúcha. E a equipe do Botafogo chega aqui pela esquerda. Domina o camisa número 6, o PK. Vai conduzindo, põe o pé em cima da bola. Rola por dentro pro Nenê contra o Felipe Albuquerque, que empurrou o Nenê. E o juiz marcou toque de mão do Nenê, que ele se jogou, segundo o árbitro. E a falta pro Caxias, Thiago.
2: Ele deu as costas para receber a carga por trás e recebeu o toquezinho e cair. Na hora que ele caiu, pegou a bola na mão, o juiz não foi na dele. Falta pro Granat.
1: 46, reta final deste primeiro tempo aqui no Estádio Centenário. Nenê tá caído, não tem pressa. Deveria ter, né? Porque o time dele tá perdendo. E o Caxias está ali aguardando que o Nenê se levante. Se levantou e a bola volta a rolar. Busato sai jogando aqui pela direita. Toque feito para o jogador Jansson. Lançamento para o Quirino. Forte demais. Luiz Daniel vai abandonar a meta e ficar com a bola para a equipe do Botafogo. 46 e 40, o juiz deu 4 minutos, portanto iremos pelo menos até 49. Domina o time do Botafogo, bem no círculo central do gramado. Varela abre aqui para a esquerda com o PK, empurrou para o Nenê, dribla o Felipe Albuquerque, lance errado, volta de graça para o Jansson. Jansson tentou pelo meio, recuperação feita pelo Botafogo, cai ali pelo corredor central com o Maduro. Recua até o PK, bem na faixa central, põe o pé em cima da bola, marcado pelo Marcelo Freitas, atravessa lá na direita com o zagueiro Simon, conduziu para o campo de ataque o camisa 4, deixa pelo corredor central com o Jonathan Varela, outra vez com o Simon. Simon tem a bola na ponta direita, o zagueiro tentou rolar na meia lua da área lá pro Dudu Ratamoto, vai pro chão o zagueiro do Caxias, o Moraes deu vantagem ao árbitro, fica pro Quirino, lançamento pro Jonathan Ribeiro aqui pela direita. Jonathan Ribeiro conduziu, marcado pelo PK, próximo à lateral do gramado, pede o Felipe Albuquerque, passe para ele, deixou o toque por dentro para o Marcelo Freitas. Marcelo Freitas abriu para o Jonathan Ribeiro. Jonathan Ribeiro tem o Marcelo na área, pedindo para da área, segue o baile, segundo o árbitro. E depois o Breno puxou o jogador do Botafogo.
2: Caído, não estava?
1: Tava, tava.
2: É,
1: tava.
2: Com aquele braço de apoio no chão. Cartão amarelo.
1: Pro Breno, né?
2: Isso, pro Breno. Cartão amarelo no círculo.
1: Espetáculo.
0: E é o melhor jogador do Caxias nesse primeiro tempo, né? Foi quem arrematou a gol primeiro, foi quem abriu o placar e faz uma partida ok no meio-campo.
1: 48 e meio, reta final, 30 segundos finais do primeiro tempo. Caxias está vencendo por 1-0 o gol do Breno Santos. Vai recolocar em jogo o Felipe Albuquerque. Não tem muita pressa porque o Caxias vence. Vai conseguindo voltar a vencer em casa. Foram 3 empates seguidos e agora a vitória está vindo. Marcelo Freitas limpou a marcação. Tem espaço, rolou pelo meio. Callison de letra para o João Lucas. Lançou para o Jonathan Ribeiro aqui pela direita. Muito forte, está fora do campo. Vai terminar. 49. 49 minutos do primeiro tempo. O árbitro do jogo apontou o centro do campo. Final da primeira etapa. 1 pro Caxias, 0 pro Botafogo da Paraíba. Vem aí Thiago Nunes e o Bola Parada.
2: Bora lá, Bola Parada pra você. O Caxias tá ganhando. A noite é pra ser de Quirino, mas Breno Santos é quem está decidindo para a equipe do Caxias. Com a força de Mbappé, o Caxias tá ganhando do Botafogo, interrompendo a série de vitórias da equipe da Paraíba. Sai aplaudido, o torcedor vai aplaudindo o Caxias neste primeiro tempo. Como é que fica o Grenat na tabela com essa vitória, Camila?
3: O Caxias, que estava na 10ª posição antes do início do jogo, agora vai para 4º lugar, volta ao G8, fica com 24 pontos e vai conquistando sua 6ª vitória na Série C.
2: Daí, Camila, já na sequência, prepara como é que tá essa cobrança por pênaltis, porque eu tô com o Fábio Ramp, hein?
3: E tu tá certo, Thiago. É. Ele já defendeu a primeira cobrança do 13 e já fez o primeiro gol do São José de pênalti.
2: É, eu tenho só uma dúvida, porque o Fábio Ramp, ele tem 44 gols na carreira. Ele é o quinto goleiro artilheiro da história. Do mundo. Tá? Se ele fizer de pênaltis, a princípio conta, né, nessa contagem. Ele chegaria ao Johnny Vegas, 45, igualaria na quarta posição do ranking mundial de goleiros artilheiros. O primeiro é Rogério Ceni com 131, Chilaverte com 67, Jorge Campos com 46, o Vegas 45 e o Fábio Ramp com 44. Vamos ver se ele vai fazer também de pênalti, né?
3: Mas já fez.
2: Ah, já fez?
3: Sim,
2: já
3: te
2: fez.
3: Confirmei aqui. Ele defendeu o primeiro do... Defendeu o segundo do 13 agora.
2: Se tu, olha só que loucura!
3: Se tu queria uma atualização aqui em tempo real, já defendeu os dois pênaltis que o 13 cobrou. E ele fez a primeira cobrança do São José e já
2: então
3: assinalou aí.
2: Chegou aos 45.
3: Aí. Chegou aos 45, então.
2: Chegou aos 45. Eu pensei que ele tinha defendido, só não. O homem faz... É trabalho completo, barba, cabelo e bigode. Fez, já defendeu e tá defendendo.
3: Cabelo não, que ele é careca.
2: É verdade. É, barba e cabelo. Não, careca. Tá bom. Bom, ele tá ajudando.
3: Tá ajudando.
2: O São José.
3: É isso que importa.
2: E o São José passando vai para os jogos do acesso, que daí serão as quartas de final. Dois jogos, passando para semi, está na Série C. Caindo nas quartas, joga um play-off para as outras duas vagas. Muito bem. Rafael Rinaldi, traga o teu destaque deste primeiro tempo do Caxias, Rinaldi.
0: Olha, Thiago, um jogo sonolento, com muitas faltas, muita cera, se encaminhava para um 0-0 e quem diria, hoje o Caxias foi mais efetivo. Das três oportunidades, na última, em bola parada, fez o seu gol, enquanto que o Botafogo, das três bolas alçadas para a área com o Nenê, não conseguiu ser efetivo. Hoje o Caxias está sendo premiado naquilo que era o seu maior calcanhar de Aquiles.
2: É verdade. Esse futebol é de enlouquecer o torcedor, hein? Caxias precisava antes, criou mais de 50 chances, como o Marcelo Cabo frisou, e não conseguia balançar a rede. Agora, na primeira chance, claríssima, porque teve dois chutinhos rasteiros ali, mequetrefes, né?
3: Thiago?
2: Pois não.
3: O jogador do 13 aqui chutou pra fora. Não.
2: Pra
3: fora. Segue sem fazer nenhum dos gols já na terceira cobrança.
2: Então o São José no placar tá quanto?
3: Ele vai pra terceira?
2: Terceira?
3: Eu vou conferir aqui, mas eu acho que o árbitro aqui mandou voltar uma cobrança ou a TV aqui tá marcando errado porque tem só duas bolinhas marcadas em vermelho para o 13 e uma agora para o São José que iria para a sua segunda cobrança. Mas o Fábio já fez duas defesas.
2: Só se ele mandou voltar uma das defesas. Essa série D do Campeonato Brasileiro. Como é que tá? Já terminou o jogo do Grêmio em Porto Alegre?
3: Não. Tempo? Começou o primeiro tempo, sim. Começou às 6:30 o confronto do Grêmio. Tá no intervalo, segue placar zerado lá na arena. Mas o Fluminense havia marcado um gol, porém estava impedido. Então segue 0-0, assim como os outros confrontos da Série A. No Maracanã, entre Flamengo e São Paulo, e lá em Bragança Paulista, para Bragantino e Coritiba.
2: Muito bem, eu tô enrolado aqui na capa e tudo. Quem é que tá comigo no jornalismo, Camila Corso?
3: Estava vindo te avisar agora. Tamires Piccoli está...
4: Deslizamentos de terra atingiram esse trecho. A liberação integral foi possível após a conclusão da pavimentação e sinalização no viaduto do quilômetro 192 e ajustes operacionais realizados pelas equipes responsáveis. Mas apesar dessa liberação total, os motoristas ainda precisam ficar atentos. Isso porque em alguns pontos da rodovia as obras de reconstrução continuam e o trânsito segue operando no sistema pare e siga durante o dia. E o prefeito de Caxias do Sul, Adiló de Domênico, vetou o projeto de lei que ampliava benefícios para o estacionamento rotativo da cidade. A proposta do vereador Iago Morandi aumentava de 2 para 3 horas o tempo máximo de permanência nas vagas e ampliava de 5 para 15 minutos a tolerância para a emissão do ticket. Na justificativa do veto, o executivo afirmou que essas mudanças interferem na gestão do serviço concedido e podem comprometer o equilíbrio econômico-financeiro do contrato.

0: O governo também argumenta que o projeto invade competências do executivo e pode reduzir a arrecadação que ajuda a custear o transporte coletivo e programas sociais. Como alternativa, a prefeitura encaminhou um novo projeto à Câmara. E essa proposta amplia de 5 para 10 dias o prazo para o pagamento da tarifa de pós-utilização e cria uma tolerância de 10 minutos para a emissão do comprovante e prevê notificações eletrônicas no aplicativo. Esses outros destaques estão disponíveis lá no Pioneiro em GZH.
1: Valeu, Tamires Piccoli. São José classificado, 3-0 nos pênaltis. Festa do Zeca. Fora de casa, o São José ganha do 13. 13 da, também da Paraíba, né? É, olha aí, tá aí. São José na próxima fase vai disputar o acesso à Série C do Campeonato Brasileiro. Fábio Rampi brilha abraçado por todo mundo.
2: E tu tava certo em confiar nele, né, Thiago? Ele pegou duas defesas válidas, mas três no total. Teve uma que precisou voltar e o atleta do 13 chutou para fora. Então, por 3-0, São José classificado à próxima fase vai brigar aí pelo acesso à Série C de 2027.
1: É, vai ter duas chances de acesso. Se ele ganhar os dois confrontos eliminatórios, ele chega à semifinal e sobe. Se ele perder agora nas quartas, ele vai para o play-off, disputar as duas vagas restantes. E tava lotado o estádio lá na Paraíba, hein?
2: Tava cheio mesmo. E o é amigão, né? O estádio do 13 não foi muito amigo. Acho que ninguém lá do 13 vai ser amigo de ninguém agora, porque o 13 está eliminado e quem avança na competição é o São José aqui do Rio Grande do Sul.
1: É uma pena que o São Luís não teve a mesma sorte barra competência, né, para seguir, mas foi longe também o rubro, que hoje está eliminado.
3: Mas que reação, né, do São José com o Argel, que perdeu a primeira justamente hoje, mas leva essa vaga nos pênaltis diante de 17 mil torcedores.
1: É uma loucura.
2: E o São Luís foi no finalzinho, né, Thiago? O jogo ia até os 52 no segundo tempo e aos 50 o CSA marcou o segundo gol, venceu por 2-1 o São Luís. O primeiro jogo tinha terminado empatado sem gols, então faltando dois minutinhos aí, nem dois minutos completos, o CSA marcou o gol da vitória, que aí garantiu a sua classificação e, por consequência, a eliminação do São Luís.
1: Eu estava tentando conferir aqui para ver o próximo adversário, só que agora tem que fazer aquela classificação de aproveitamento
2: das campanhas.
1: Aí demora, aí tem gols, isso, vitórias e tudo mais. Então, o primeiro pega o oitavo, o segundo pega o sétimo na campanha geral dos que chegaram às quartas de final da Série D do Campeonato Brasileiro.
2: E essa derrota talvez interfira também, né, nessa posição do São José, porque alguns times aqui venceram por vantagens largas. Por exemplo, o Goiatuba venceu o Ferroviário por 5-1 no agregado. Tem o Asa também, que venceu por 6-1 o Cianorte no agregado, foi um placar bem elástico. O ABC venceu o Luverdense por 4-1, então talvez essa derrota também influencie aí na posição do São José. Mas como tu comentou, vai ter duas chances de acesso nessa próxima fase, tomara que consiga.
1: É, tomara, para ter mais um clube gaúcho subindo de divisão, assim como a gente quer o Caxias subindo para a Série B, Juventude voltando à Série A. Rafael Rinaldi, esse futebol é de enlouquecer o torcedor. Hoje o Caxias foi efetivo nas raras oportunidades que criou, Rinaldi.
3: É, mesmo não fazendo uma grande partida, como tem sido praxe, né, do Caxias nessa Série C, mas hoje também o Botafogo, pela postura, não faz um grande jogo, decidiu esperar o Caxias, nem parece aquela equipe que vem com 16 pontos somados nos últimos 18. Bom para o Caxias, que foi mais eficaz na bola parada. Tinha muitas dificuldades, inclusive o Caxias, em cobrança de escanteio, de falta, a bola não estava indo na medida, até que finalmente aos 40 o Roberto acionou no meio da área em cobrança de escanteio para o Breno Santos, que vinha sendo um dos destaques da equipe, não apenas por ter, nesse momento, ser o jogador que mais arrematou a gol, mas também pela movimentação no meio campo junto com Marcelo Freitas, jogadores que se aproveitaram que os demais do meio estão bem marcados para ocupar esses espaços e dar uma nova dinâmica. Gostei da atuação dos dois nesse primeiro tempo e o Breno Santos foi coroado com este gol importante, viu, Thiago? Porque o Caxias tem que vencer esse jogo para aliviar a pressão, para melhorar o ambiente, para voltar ao G8 e

0: O Ipiranga venceu e já estava na frente do Caxias. O Ipiranga começou muito mal a competição. Para vocês verem como o Caxias caiu muito de rendimento e principalmente de resultados nas últimas rodadas. Hoje não dá para adiar, fez esse 1-0 e eu acredito que agora que a postura das duas equipes no segundo tempo vai ser completamente diferente, porque o Botafogo vai ter que atacar, vai criar mais perigo e por consequência vai dar mais espaços para quem sabe Callison e Jonathan Ribeiro aparecerem mais, porque nesse primeiro tempo eles foram bem marcados. Quirino totalmente fora de ritmo, desentrosado, buscou ainda sair para buscar jogo, mas é um jogador que ainda requer muito mais tempo para se colocar à disposição. Hoje entrou na base da emergência sem o Salatiel, mas é um Caxias que pelo menos até aqui tem um principal, viu, Thiago? O resultado.
1: Nas tuas anotações, Rafael Rinaldi, tens o tempo do gol, que ele foi...
0: 40,
1: né?
0: Isso.
1: Imagina tu ir pro intervalo e aquela pressão de intervalo da bronca da torcida, né? De não ter feito. Então, olha, o gol do Caxias saiu mais do que na hora certa. Pro Caxias ir pro vestiário, foi pro vestiário com o aplauso do torcedor, porque não é um jogo magistral, é um jogo encardido, Série C, complicado. O Botafogo é uma boa equipe, vem embalado, o Caxias vai interrompendo essa sequência positiva da equipe do Belo. Tu sabe quem é o Belo, né? O torcedor aqui tava gritando Belo, Belo, eu olhei pra trás, mas não era pra mim.
0: Nem pra mim, eu também fiquei olhando aqui.
1: Mas tu imagina ir pro vestiário com esse peso, né? Rinaldo, por causa dos últimos jogos em casa que não venceu.
0: É a tal da carga emocional, né? Que diminuiu bastante com esse gol. Ia ser um ambiente totalmente contrário e se encaminhava pra isso, porque não foi um bom primeiro tempo de lado a lado. Mas o Caxias foi mais eficaz justamente nessa bola parada e traz um ambiente que é favorável. Agora, vai ter que se aproveitar disso, porque a gente já viu cenários aqui contra o Anápolis, por exemplo, que o Caxias abre o placar e sofre no fim. Vai ter que manter o foco e a concentração até o final.
1: É verdade. O Belo já está voltando, o Botafogo. Ali os jogadores, não observei se vai ter alguma troca. A princípio, ninguém ali do lado do quarto árbitro. O Caxias está com o Roberto voltando, o Breno Mbappé também está de volta.
0: Quem?
1: O Breno Santos.
0: Ah,
1: Breno Santos,
0: sim.
1: Não.
0: Em dia de Breno Mbappé, é isso?
1: Vamos ver se tu vai ter coragem de estampar na página hoje.
0: Não, certo? não é coragem o termo certo.
2: Eu já passei a manchete pro Thiago, né? É só
1: Vitor
2: colocar
1: Socol,
2: no jornal.
1: Qual tá... Brembapê, Vitão, tá decidindo, Vitão.
0: Esse também tá decidindo, hein? Esse tá numa fase extraordinária.
1: Sim, só um minutinho, Vitão. Os times já estão voltando a campo e eu volto contigo, Eduardo Costa.
3: Muito bem, vamos lá para o segundo tempo aqui no estádio Centenário. Caxias vencendo por 1-0 o gol do Breno Santos. A princípio, nenhuma mudança, né? Os times retornando, o Nenê vem aqui no banco de reservas pegar uma aguinha e os jogadores do banco do Caxias vão passando aos poucos.
1: Já, Eduardo, até estava aqui conferindo, te devolvi para colher uma informação. Foi um pedido da própria brigada, viu, com relação a essa mudança da torcida visitante, por ter o Nenê em relação com Juventude, torcedores que pudessem vir aqui pro lado do Botafogo. Então foi feito um esquema diferente. E olha, a torcida do Botafogo está sentadinha ali, não está fazendo nada demais, viu?
3: Que bom, né?
1: Pessoal, que siga assim, né?
3: Vai mudar o Botafogo, vai entrar o 16.
1: O 16, pegar aqui, o 16 é o Bull. Vem o Bull aí, com dois L's. Bull, e sai o 6, o PK que tava mancando no primeiro tempo, né? Tá aí, então, a troca, a única realizada.
0: É um lateral por outro e o PK já tinha amarelo também, pesa nesse momento.
3: Vamos lá, vai começar o segundo tempo, saída para a equipe do Caxias. Só esperar o Marcelo Cabo atravessar o campo para que o árbitro autorize o pontapé inicial do Quirino. E o Caxias igual para essa segunda etapa, a equipe do técnico Marcelo Cabo. Vai começar a segunda etapa, saída para a equipe Grená. Quirino vai dar o primeiro toque na bola, apita o árbitro, bola rolando, começa o segundo tempo no estádio Centenário. Busato lança aqui na esquerda, subiu, cortou de cabeça o Caion. A sobra com o Breno Santos, no jogo de corpo ele ganha a bola. Já lança o Jonathan Ribeiro lá pela ponta direita. Jonathan Ribeiro dominou para cima da marcação do camisa 16, o Bull. Rolou pelo meio no Marcelo Freitas, bate no marcador, no camisa 7 o Ratamoto. É escanteio para o Caxias com menos de 30 segundos, Thiago. jogo.
1: Segue o Caxias, começa o jogo em cima, o Ratamoto mete para a linha de fundo. Quem vai é o Roberto para a cobrança do escanteio. Ele está assumindo a responsabilidade da bola parada. Já está o Breno Santos ali, posicionado, hein?
3: Prontinho para tentar de novo o cabeceio. Primeiro minuto do segundo tempo. Novo escanteio para a equipe do Caxias. Roberto cobra lá pela direita com a perna esquerda. O árbitro já autorizou. Correu Roberto, bola em curva, primeira trave, o desvio, a bola ficou pingando. Vai lá para as mãos do Luiz Daniel, Thiago.
1: É, ficou reclamando agora o Moraes de um puxão. Agora atrapalharam a reposição de bola do Luiz Daniel, o João. E aí o árbitro marca falta, né? Aquela falta técnica ali. O João Lucas atrapalhou a saída do goleiro, mas tentava. Chegou a reclamar de um pênalti ali, um puxão, o Moraes, mas não foi nada. Aquele agarramento tradicional.
3: Nenê abriu pela ponta com o Caion, chega o Botafogo da Paraíba, o Roberto esticou a perna, falta. E o Roberto tem que se cuidar porque já tem cartão amarelo aí, Thiago.
1: Ele tá pendurado. Ele já tá fora do próximo jogo pelo terceiro amarelo. Agora ele pode ir mais cedo pro vestiário ainda hoje.
3: Aí deu um pontapé no jogador do Botafogo, bandeira assinalou a falta, o árbitro confirmou, é chance para a equipe lá da Paraíba. Sempre o Nenê nas cobranças e o Caxias segue fazendo faltas próximas da área. Te cuida aí, Busato. 2 minutos da etapa final. Nenê e o Diogo Matheus. Diogo Matheus fica ali só observando, porque sempre quem bate é o Nenê. O árbitro do jogo foi lá para o meio da área, conversa com os jogadores, dá uma orientação. Agora sim, põe um apito na boca, autoriza, Nenê, perna esquerda, levantou, Busato saiu, agarrou firme lá na pequena área. Já vai fazer a reposição, lançou o Carlisson aqui pela esquerda, forte, o Carlisson vai na bola, mas não chega. Ela sai em lateral para a equipe do Botafogo fazer a cobrança. 2 minutos e meio, etapa final. 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Avança Igor Moraes aqui pela direita. Lançamento lá no ataque, Roberto dominou, mas com dificuldade, está fora do campo, lateral para o Botafogo cobrar, pela ponta direita, lateral já cobrado, a sobra com o Diogo Matheus, Diogo Matheus recebe, recomeça lá no círculo central, onde está o Igor Moraes, faz o toque para o Bull, Bull consegue o toque mais à frente para o Simon, bem na linha central, Caxias se defende, lançamento para o Caion, adiantou demais, Carlisson corta, fica com a bola para a equipe do Caxias, recua no Roberto, que afasta parcialmente, a bola chega até o Quirino, dominou, tentou passar pelo Igor Moraes, Quirino escapa, belo passe para o João Lucas, para o Marcelo Freitas, agora são 2 contra 1, Marcelo Freitas chegou, na meia lua, rolou para o Jonathan Ribeiro, bateu, pegou, Luiz Daniel! Teve a chance, o Caxias, eram 2 contra 1 e pararam no Luiz Daniel, Thiago. Ah,
1: mas o Marcelo Freitas tinha o campo aberto para bater até pro gol. Tava só ele, o goleiro, e tinha um jogador em diagonal, ele podia ter assumido a responsabilidade de bater. Ele rolou pro lado essa bola, na hora da conclusão do Jonathan, aí o goleiro fechou o ângulo e ficou com ela. O Luiz Daniel pegou e quase o segundo do Caxias.
0: É, o Marcelo Freitas optou por não ser fominha, ele podia de fato chutar a gol, mas o Jonathan Ribeiro estava livre na direita. Atacante não pode perder esse gol. O Caxias tinha a chance no contra-ataque, segue em cima, mas perdeu um gol inacreditável, Jonathan Ribeiro agora.
3: Marcelo Freitas na meia-lua, limpou, bateu pro gol, alto demais. Agora ele bateu, né, Tio?
1: É, agora tinha que tocar, né?
3: Exato, aí que tá, tinha 12 na frente dele, agora ele bateu, Thiago.
1: Bateu, só que foi lá na torcida do Botafogo, subiu demais. Até pensei que teve um toque ali no Quirino, que ele foi derrubado na entrada da área, só que ele não marcou a falta. Deu a vantagem porque o Marcelo ficou com ela. Reposição para o goleiro do Botafogo, 1-0 Caxias.
3: 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Lateral para o Botafogo da Paraíba cobrar. Cobra Diogo Matheus. Recomeça com o Simon. Devolução para o Diogo Matheus. Vem aqui pela meia direita no campo de ataque. Recua no círculo central lá para o zagueiro Igor Moraes. Faz abertura para o Simon. Ultrapassando a faixa central. Toca na frente no Caion. Marcado pelo Roberto, recomeça outra vez com o Simon. Agora é a vez do Caxias se defender e o Botafogo ficar com a bola. O Caxias vence por 1-0, gol marcado pelo Breno Santos aos 40 minutos do primeiro tempo. Lá pela esquerda o Bull, ele inverte para o Simon aqui na direita. Próximo à linha central, tentou o passe à frente, chegou lá para o Rodolfo, apertou para o Diogo Matheus, é desarmado, o Callison fica com a

0: Bola, já deixa pro Jonathan Ribeiro. O Caxias avança para o campo de ataque com o Jonathan Ribeiro, rolou pro Quirino. Quirino domina, faz o giro na intermediária, já teve toque de mão do Quirino, ele não gostou nada, a arbitragem marcou e já vai embora o time do Botafogo com o Nenê. Na meia esquerda recomeça com o zagueiro Igor Moraes, deixa pelo meio com o Simon, aqui pela direita, próxima intermediária, faz o toque mais à frente com o Diogo Matheus. Diogo Matheus pede aproximação pro Varela, toque para ele, vem buscar jogo, Igor Maduro pro Varela, na meia esquerda, próximo à linha central do campo, recomeça outra vez pela direita com o Simon. O Botafogo indo para o campo de ataque aos poucos, o Caxias defendendo com duas linhas, com quatro jogadores, abertura aqui na direita com o Diogo Matheus, de primeira devolução feita para o Simon, e assim fica o Botafogo, inverte lá na esquerda, passe feito para o camisa número 5, Jonathan Varela. Devolve para o Simon aqui pela direita, ele cruza a faixa central, conduzindo a bola marcada pelo João Lucas, recua outra vez para o Igor Moraes, bem na linha central do campo, mais à frente para o camisa número 8, o Igor Maduro, devolve para o Simon aqui na direita, o Simon forçou o passe, o Caxias corta com Marcelo Freitas, a sobra com o Quirino, Quirino conduziu para o campo de ataque, avançou pela esquerda, adiantou demais, perdeu a bola, fica para o Nenê, marcado pelo Marcelo Freitas, foi puxado e a arbitragem marcou falta para a equipe do Botafogo da Paraíba. 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
1: Começou a chuva.
0: Ah, de novo, agora mais forte, né? Pelo menos...
1: É, um pouquinho.
0: Pelo visual.
1: Essa molha.
0: Simon, tá com a capa de chuva aí, Thiago?
1: Ah, desde os primeiros minutos.
0: Ah, importante.
1: Matou na chuva, repórter raiz, tá?
0: Isso aí. Domina o time do Botafogo no campo de ataque com o Diogo Matheus. Ele conduziu para o ataque, tentou o passe, boa tabela com o Caion. Diogo Matheus para o Nenê na meia-lua, recebeu, preparou, bateu de fora da área, por cima do gol. Tiro de meta para o Busato cobrar, Thiago.
1: É, foi alto demais. Agora tem um corre-corre na arquibancada, né? O torcedor botando a capa. Mas daqui 5 minutinhos ela já vai parar, viu? É só para molhar o pessoal e depois passa.
0: É, não tá com tanta intensidade assim a chuva neste momento em Caxias do Sul. 8 minutos no segundo tempo, segue 1-0 pro Caxias, voltando ao G8 da competição, a equipe do técnico Marcelo Cabo, lateral para a equipe do Botafogo da Paraíba. Aqui pela direita, toda vez que eu falo Paraíba, eu lembro daquele personagem, Rafael Reinaldi. Paraíba, tá aqui o meu cartão, lembra?
2: Sim, grande personagem da Praça é Nossa.
0: Ah, né? Sabia, tua referência de idade entregada agora.
1: Eu não lembro desse.
0: Eu não lembro o nome do personagem, mas ele ia no banco lá com o Carlos Alberto e tirava um cartão. Paraíba, tá aqui o meu cartão. Espetáculo.
1: Legal.
0: Cultura inútil. Avança pela esquerda o time do Botafogo da Paraíba. Tá aqui o meu cartão, mas o cartão errado do Nenê. Passe errado, tá fora do campo. Lateral pro Caxias cobrar.
2: Um abraço ao Zé Américo, que foi o personagem do Paraíba. Tá aqui o meu cartão.
0: É verdade, é verdade. Ele que interpretava aí o personagem. 9 minutos do segundo tempo e o Caxias vence por 1-0. Vai para a cobrança de lateral Felipe Albuquerque na pela direita. O Caxias voltando a vencer depois de 3 empates seguidos em casa. Contra um adversário que vive grande fase. Dos últimos 6 jogos, 16 pontos. João Lucas recomeça lá com o goleiro Busato. Sai jogando pela esquerda com o Roberto. Roberto tem espaço aqui pela esquerda. Toca a bola pro Callison. Callison dominou. Bom passe pro Roberto. Bate na marcação, tá fora do campo. É lateral para a equipe do Botafogo, já cobrado. Caion foi lançado. Chega na cobertura. Moraes dá um bico na bola para fora do campo. Novo arremesso de mão para a equipe do Botafogo da Paraíba. 10 minutos do segundo tempo. E o Botafogo tem a bola com o Igor Maduro. Ele domina, faz o giro próximo à intermediária. Faz a abertura na ponta com o Diogo Matheus. Diogo Matheus, marcado pelo Carlisson, entrega lá no círculo central. Está colocado o Igor Moraes. Pela esquerda com o Bull. Pelo meio, passe feito no Hatamoto, volta até o Igor Moraes, abre aqui pela direita com o Simon, conduzindo ao campo ofensivo, não tem para quem tocar, o Caxias bem fechado, o Botafogo vai trocando passes, chega até a intermediária e volta até a linha central do campo, passe no Bull marcado lá pelo Jonathan Ribeiro, entrega outra vez com o Simon, bastante participativo aqui pela direita, Simon tentou rolar na frente, Diogo Matheus deixou, chegou a equipe do Botafogo na área, com o Caio, bateu por último nele, linha de fundo, tiro de meta para a equipe do Caxias, Thiago.
1: um lance de perigo, essa jogada com o Caion em velocidade dentro da grande área. Na hora da conclusão, o jogador do Caxias chegou no carrinho também, bola bateu por último no atleta do Botafogo, quando a chuva vai agora parando aos pouquinhos.
0: Foi menos de que 5 minutos que tu tinha falado, hein?
1: É, não.
0: Muito bom, muito bom. Domina Simon, volta para o Botafogo lá pela esquerda com o Bull. Tentativa de lançamento para o Nenê, deu um tapa na bola na esquerda para o Rodolfo, nas costas do Felipe Albuquerque. Rodolfo entrou na área, driblou, puxou para o pé direito, cruzou, passa pelo Caião para a sorte do Caxias. Acho que o Felipe Albuquerque não estava esperando a participação do Rodolfo lá nas suas costas. Quase gerou lance de perigo para a equipe do Botafogo. E agora o Simon derrubou o Quirino e a arbitragem marcou a falta. Rafael Rinaldi, 11 minutos do segundo tempo, segue 1-0.
2: O Caxias deu seu cartão de visita nesse segundo tempo quando teve a chance de ampliar o placar, mas o Jonathan Ribeiro desperdiçou. A partir daí o cenário mudou um pouco, é o Caxias que se defende com duas linhas de quatro. Botafogo tenta encontrar os espaços na defesa do Caxias, agora há pouco num vacilo do Felipe Albuquerque, às costas dele o Rodolfo quase levou perigo para a meta do Busato, que no entanto ainda não foi muito exigido. Essa é a parte boa defensivamente. Até aqui o Caxias se comporta bem, controla o jogo, mas tem que ser decisivo na frente para encaminhar uma vitória que pode ser tranquila. O jogo é tenso, o jogo não é dos mais fáceis, o Botafogo é um bom adversário, mas o Caxias nesse momento faz um enfrentamento de esperar o adversário.
0: Rafael Rinaldi no futebol da Gaúcha aqui na Atlântida Serra, e vem o Caxias pro ataque com o João Lucas, conduziu próximo na grande área, tocou pro Calisson, perna esquerda para trás no João Lucas, belo passe, Marcelo ajeitou, bateu, não, Marcelo mandou longe, Thiago Nunes.
1: É, ele recebeu do João ali na meia lua, olhou pra frente e agora vai estufar a rede. Essa bola ele pegou totalmente errado, foi quase lá no portão do acesso da ambulância. Muito mal, perde a chance o Caxias de matar o jogo. Tá ganhando por 1-0.
2: Tá explicado porque o Marcelo Freitas naquele lance não bateu a gol e preferiu tocar pro Jonathan Ribeiro, né? Até aqui errou tudo.
0: Pois é, sabe o que o Chaves falaria pra ele nesse chute aí, o Thiago Nunes?
1: O Chaves?
0: É a ambulância, besta! Não é o gol, mas que coisa! Vem o time do Botafogo pela esquerda, cruzamento, Jansson chega para cortar, volta a bola dentro da grande área para o Nenê, bem no desarme Breno Santos, volta a bola para a equipe do Caxias, aqui pela canhota com o Roberto, vai embora, aqui pela esquerda, na velocidade, avança pela ponta esquerda, daqui a pouco 18 e o 28, vem na equipe do Botafogo da Paraíba, Quirino, linha central, entregou para o Breno Santos, lançou para ninguém, vai ficar de graça para o Luiz Daniel.
1: 18, Giovani. Tá. 28, Lucas Cândido.
0: Lucas Cândido.
1: É, vai agora voltar como adversário.
0: Um volante e um meia na equipe do técnico Marcelo Fernandes.
3: Tem gol.
0: E aqui vem o time do Botafogo, cruzamento para dentro da área, bate na marcação, gol, informe Camila Corso.
3: Léo Pereira abriu o placar no Maracanã, no confronto entre Flamengo e São Paulo, início do segundo tempo, Flamengo 1, São Paulo 0.
1: Sai Caion 15 e sai o 5 Jonathan Varela também. Então sai 5 Jonathan Varela, 15 Caion para a entrada do 18 Giovani e para o 28 Lucas Cândido, as duas trocas do Botafogo. Na sequência vem duas trocas do Caxias, tem uma turma ali tirando o agasalho.
2: É, a tentativa do Marcelo Fernandes é ocupar mais espaços pelo meio, porque ele tira um atacante e coloca um meia a mais na equipe para ganhar, pelo menos em termos numéricos, a disputa com o Caxias nesse setor.
1: É, vão ser três trocas, hein?
0: É, o Roberto
1: lá no bolo lá.
0: O Roberto acho que vai ser um, porque ele tá ali.
1: Deve vir o Vitinho, né? É uma troca já realizada com frequência pelo cabo.
0: É. Aproveitar que o Roberto tá com amarelo também, tá suspenso pro próximo jogo, já dá minutagem aí pro Vitinho. 14 minutos e meio. Rapaz, que espetáculo, hein?
1: Tava esperando o time entrar em campo.
0: Pois é. E agora vamos às mudanças lá, o Vitinho é uma delas.
1: Vai aproveitar já no Caxias, o Vitinho com a 16, Vitor Sá, sai o 6 e vem o 16. vai subir a placa agora de mais um que vai entrar na equipe do Caxias. Vem aí o 10, sai o 10 para entrada 22.
0: Isso.
1: Vai com calma o quarto árbitro. Não, mas não, 22 não.
0: É o 22, Matheus.
1: Matheus.
0: Só aí teu parente, o Nunes.
1: Isso, Nunes. Sai o 7 para entrada do 17. Sai Calisson para entrada de Dentinho. Mas tem uma velocidade aqui para girar aquela placa, aquele quarto árbitro. Ah, girar assim na casa.
0: Opa! Tá com pressa lá o senhor Rodrigo Brandi da Silva. Bola para a equipe do Botafogo da Paraíba pela direita com o Diogo Matheus. Bate no marcador, a bola sai próxima, bandeira de escanteio, lateral para o Botafogo. Já já o Rinaldi fala das mudanças. O Botafogo chega com o Nenê aqui pela direita. Na perna esquerda limpou, cruzou para dentro da área, bem para cortar o Matheus Nunes. Conduz a bola e sai jogando para o time do Caxias. Foi puxado e depois derrubado. Deram um rapa nele, foi o Simon. E a falta foi marcada. Rinaldi, as mudanças do Caxias.
2: É, o Roberto, além de já ter cartão, estava desgastado, então vai ser mais vitalidade em campo agora. Com o Vitinho na lateral esquerda, Matheus Nunes é a tentativa de recompor, como ele viu que o Marcelo Fernandes colocou mais um jogador no meio campo, agora o Caxias vai com três volantes, com Marcelo Freitas possivelmente sendo esse jogador mais à frente, e o Dentinho é a tentativa do novo, né, jogador que foi recentemente contratado, fazendo sua estreia. De Vitor Feijão, Felipe Rangel a gente já viu muito e não gostamos, quem sabe o Dentinho possa fazer algo novo e diferente para o ataque do Caxias.
0: 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Aqui na Atlântida, Serra, no 105.7 FM, informando 17 minutos. Segundo tempo, 1 para o Caxias, 0 para o Botafogo da Paraíba. Camila Corso.
3: Na Série A, o Grêmio segue empatando em 0-0 com o Fluminense. 13 minutos do segundo tempo na Arena. Esse também é o placar para os confrontos da Série A entre Bragantino e Curitiba. Remo e Vitória, que começou às 7h30, agora 21 minutos do segundo do primeiro tempo. E Palmeiras e Atlético Mineiro. Na Série A também, o Flamengo vai vencendo o São Paulo por 1-0, 18 minutos da etapa complementar no Maracanã.
0: O Caxias tem a bola novamente na linha central com o Breno Santos, abre na direita, lá para o Jonathan Ribeiro, lançamento para o Felipe Albuquerque, muito forte, fica tranquila para Luiz Daniel, dominar para o time do Botafogo da Paraíba. Ele sai jogando com o Simon, avança aqui pela direita o zagueiro, camisa 4, ele mesmo, ex-jogador do Ipiranga, base do Grêmio, sai jogando pelo meio com o camisa número 14, o Igor Moraes, na esquerda, lá estava colocado o Bu. O Caxias recupera, Felipe Albuquerque entrega no meio para o jogador Breno Santos, o autor do gol que vai dando a vitória para o Caxias por 1-0. Aqui pela esquerda com o Moraes, empurrou para o Marcelo Freitas. Marcelo Freitas deixou pela ponta esquerda com o Dentinho, na sua primeira participação no jogo, contratado recentemente junto ao Guarani. Vitinho, perna esquerda, recomeça, entrega no Matheus Nunes. Matheus Nunes rola pelo meio, chega no camisa 5, Breno Santos, para o Moraes, para o Ianso. Ianso no círculo central, ergueu a cabeça, lançou pela direita com Felipe Albuquerque, ele para cima da marcação, tentou pro Quirino, domina, tenta ganhar, mas foi desarmado, escorregou, e a bola volta de graça lá para o zagueiro Igor Moraes, do time do Botafogo. 18 minutos, etapa final aqui no Centenário, por enquanto 1-0 pro Caxias. Quirino foi lançado pela ponta direita, marcado pelo Igor Moraes, como escorrega o Quirino, ficou de pé agora. Mas depois caiu, volta a bola para o Felipe Albuquerque, recomeça outra vez lá com o Ianso, mais atrás ainda para Busato, que domina na meia lua da grande área da equipe do Caxias.
1: Mas é mais naquele canto ali onde corre o bandeira, viu, Eduardo? Vários jogadores já escorregaram mais ali do que em outros lugares do gramado.
0: É, toda vez que chega alguém ali é difícil se manter em pé. E o Caxias avança. Quirino tentou o lançamento na direita para o Jonathan Ribeiro, tá fora do campo, lateral para o Botafogo. 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Jonathan Ribeiro escapou da marcação pela ponta direita, cruzou lá dentro, Marcelo bateu, soltou, o goleiro afasta para trás a defesa. E é escanteio pro Caxias, que teve uma chance muito boa, Thiago Nunes.
1: Jonathan Ribeiro pede pro torcedor levantar, deixou caído o marcador, foi até linha de fundo, cruzou pra área, Marcelo de primeira, dessa vez o goleirão fez grande defesa, o Luiz Daniel evitou o segundo gol do Caxias, escanteio, Matheus Nunes na cobrança.
0: 20 minutos do segundo tempo, o Caxias em busca do segundo gol, em busca da tranquilidade num jogo difícil. É escanteio pela direita, Matheus Nunes cruzou na área, tira a defesa, a sobra com o Jonathan Ribeiro, abriu pela esquerda com o Dentinho, preparou, perna esquerda, veio o chute cruzado com desvio, ganha escanteio. Escanteio pro Caxias, agora aqui pelo outro lado, Thiago.
1: Só inverte o lado agora, o Dentinho de fora da grande área, arriscou a pancada, bateu na marcação, Matheus Nunes vai se posicionando, lado esquerdo, mais um escanteio. Breno Santos já tá lá na área.
0: Capricha, capricha aí que é escanteio pro Caxias, e assim saiu o gol do Caxias no primeiro tempo. Vai pintar levantamento, Jansson, Moraes,

0: Breno Santos, Marcelo Freitas, Quirino, os jogadores do Caxias na área, o Jonathan Ribeiro fica na meia-lua junto com o Dentinho, escanteio, Matheus Nunes levantou, segunda trave, Quirino sobrou, girou, bateu, todo desequilibrado, falta. Já tinha falta, o juiz também apita numa vontade que não dá nem pra ouvir o apito dele aí,
1: Thiago. Não, foi um apitinho, e o Quirino acabou derrubando o Rodolfo e aí a falta tá marcada.
0: Caxias tentava recuperar, de novo os caras escorregaram lá pelo outro lado. 21 minutos, tenta a resposta do time do Botafogo da Paraíba pela esquerda. Vai dar falta, o juiz?
1: Falta do Ian.
0: De novo eu não ouvi o apito. Será que ele não tem força pra apitar?
1: Não tem, não.
0: Mas que
1: tem.
0: Coisa!
1: Acho que ele só tem um pulmão.
0: Ah, que loucura! Não me irrita.
1: Eu Rinaldo. Acho que derrubaram o sabão em pó ali, viu?
0: Tá todo mundo escorregando.
1: Não para ninguém em pé ali.
0: Parece aquelas quadras ensaboadas, né? O pessoal não para em pé. Impressionante. Falta lá pela esquerda para a equipe do Botafogo. E de novo vai Nenê. O Caxias se defende. Vence por 1 a 0. Quase 22 minutos do segundo tempo. Todo mundo na linha da grande área. Nenê na cobrança. Perna esquerda. Cobrança curta. Entregou. Chute de longe. Mas aí que chutinho tenebroso do seu Giovani. Para sorte do Caxias. Longe do gol, Thiago.
1: Mas muito longe de fora da grande área. Giovani que entrou nesta etapa final. Arriscou. Para fora, 1 a 0 Caxias.
2: A melhor notícia até aqui, além do resultado, que é o principal, é que o Botafogo não ameaça não ser nessas cobranças de falta. Se o Caxias cortar essa situação e evitar cometer faltas próximas à área, perde nesse momento o Botafogo a sua principal arma. No mais, o Caxias controla o jogo, já criou duas situações claras de gol nesse segundo tempo. Não foi efetivo, diferente do primeiro, mas é um Caxias com uma postura que me agrada, é um Caxias que não se contém apenas em se defender, parte em velocidade pelos lados, sobretudo com Jonathan Ribeiro, e pode, quem sabe, marcar o segundo. É um Caxias que vive um bom momento para administrar esse 1-0.
3: Tem gol.
0: Onde?
3: Na Arena Independência, o América Mineiro abriu o placar contra o Goiás aos 15 minutos do segundo tempo. Paulo Vitor fez pro América, agora 18 minutos, 1-0 América.
0: Lateral pro Caxias aqui pela esquerda, Vitinho na cobrança, vai fazer a movimentação pro time Grená, que vence por 1-0, Marcelo Freitas dominou, girou, foi desarmado, volta para a equipe do Botafogo com o Lucas Cândido, já lança lá na esquerda pro Dudu, briga com a bola com o Jansson, o Nenê também chega por lá, Jansson cai no gramado, pede falta, arbitragem marca porque o Nenê atropelou o Jansson, posse de bola para a equipe do Caxias. 23 minutos, o Bola nas Costas te espera ao vivo na Rádio Atlântida de segunda a sexta, 11 horas da manhã, ou através das lives, e também você pode 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
3: Eduardo?
0: Pois não?
3: Tem mais um gol, dessa vez é do Fluminense, lá na Arena contra o Grêmio. Hulk balançou as redes aos 19 minutos do segundo tempo, agora Grêmio 0, Fluminense 1.
0: Balançou aí. 24 minutos. Falta para a equipe do Botafogo lá na intermediária defensiva. Cobrança feita pelo Luiz Daniel. Está jogando pelo meio. Toque feito para o jogador camisa 14, Igor Moraes. Abre na canhota com o seu companheiro Bull. Outra vez com Igor Moraes. Deixa para o Simon aqui pela direita. 24 minutos do segundo tempo. Jogo nervoso. Caxias vence por 1-0. Uma distância curta no placar. E o Botafogo avança para o ataque. Pela direita com Rodolfo. Domina. Tenta avançar. Consegue o passe pelo meio. Chega a bola pela direita com Diogo Matheus. Entrega para o Nenê, Nenê limpou na perna esquerda, levantou para dentro da área, o desvio de cabeça chega para cortar o Felipe Albuquerque, a sobra fica na frente da grande área, Matheus Nunes protege e Jansson sai jogando para a equipe do Caxias com Jonathan Ribeiro, mas já está parado o jogo porque o Felipe Albuquerque teve um choque de cabeça e caiu no gramado.
1: Agora
0: lá.
1: Agora o juiz usou apito, hein? Desesperadamente apitando para o atendimento médico, depois do choque de cabeça. O juiz estava enérgico agora.
0: Ele sentiu ali a maldade do lance, né? E parou tudo. 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Aqui na Atlântida Serra, no 105.7 FM, estádio Centenário, 25 minutos, segundo tempo, 1 para o Caxias, 0 para o Botafogo da Paraíba, Camila Corso.
3: Na Série C já tivemos dois confrontos encerrados nesse domingo, os dois finalizaram em 1-0 para a equipe mandante. No Colosso da Lagoa, o Ipiranga venceu o Barra por 1-0 e o Brusque também venceu o Ituano por esse placar. Às 8h30 da noite tem o último confronto de hoje, é entre Amazonas e Paysandu.
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0: 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Vai sair do gramado lá o Felipe Albuquerque para que ele retorne na sequência. Já foi atendido, camisa 2 da equipe do Caxias. 26 minutos da etapa final. O Caxias vai vencendo por 1-0. Gol marcado pelo Breno Santos no primeiro tempo. Lateral, melhor, a falta lá próximo da lateral. Bola ao chão. E o Breno Santos deu um bico no ataque, na direção do Dentinho. Ele briga com o Simon, que foi atingido pelo Dentinho. A arbitragem pegou falta na intermediária defensiva. É para a equipe do Botafogo da Paraíba. Está buscando o gol de empate. O Caxias está na dele. Está ali esperando um erro do Botafogo para marcar o segundo. Toque feito no Lucas Cândido. Vai para o campo ofensivo o time do Botafogo da Paraíba.
1: Vai ter troca no Botafogo na sequência.
0: É o 22.
1: 22 é o Léo Pereira.
0: Léo Pereira. E aí na equipe do Botafogo da Paraíba.
2: Eduardo.
0: Eu?
2: Thiago puxou o Léo Pereira enquanto eu passava o tempo e o placar. O São Paulo empatou. O Flamengo tinha aberto o placar com o Léo Pereira e agora o Caleri empatou para o São Paulo lá no Maracanã, tá 1-1.
0: Que gancho sensacional, Camila. Vem pro ataque o time do Botafogo lá pela esquerda, tira a defensiva do Caxias com Felipe Albuquerque. Vai lá com o Léo Pereira aí, Thiago.
1: Vem 22, Léo Pereira, saiu 2 naquele giro rapidinho ali. O 2 é o Diogo Matheus. Diogo Matheus saindo no Botafogo e o 22, Léo Pereira entrando em campo. 1-0 Caxias.
3: Um lateral direito por outro fazendo sua estreia hoje, Léo Pereira com a camisa do Botafogo.
0: 27. Bola para a equipe do Caxias, lá na direita, na cobrança do lateral com Felipe Albuquerque. 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Felipe Albuquerque cobrou lateral, Matheus Nunes desvia de cabeça, Quirino briga pela bola, volta para o Matheus, cai no gramado, vai para o chão, pede falta, não leva, o Caxias fica com a sobra. Marcelo Freitas abriu pela ponta, direita com o Jonathan Ribeiro, levou vantagem o Caxias. Jonathan parou, rolou para trás, passe no Matheus Nunes, recomeça tudo no círculo central com o Moraes. Moraes aqui na esquerda para o Vitinho. Vitinho marcado, consegue o passe pela esquerda com o Dentinho. Dentinho conduziu na perna canhota, levou na intermediária, vai indo, tem espaço, belo toque para o Matheus Nunes, pode bater pro gol, bateu mal. O pessoal tá com o pé descalibrado total aí, Thiago.
1: É, chutou muito mal. Agora cartão amarelo pro 4, Simon da equipe. Sai o 5, vem o 15 no Caxias. Vem aí Grigor para a saída de Breno Santos, o autor do gol.
3: Certamente por desgaste, Breno Santos vinha sendo um dos melhores jogadores do Caxias no jogo, não só pelo gol, mas pela movimentação, tanto é que sai merecidamente aplaudido para a entrada do Grego, que jogador que já foi titular, agora com mais vitalidade, intensidade para compor o setor de meio campo.
0: Como é que era o nome das tartarugas ninjas, você lembra de todos os nomes?
1: Ah, era o Donatello,
0: Michelangelo.
1: Qual que era? E tem o
3: Leonardo.
1: Leonardo.
3: E o Rafael também. Me sopra aqui o Felipe Rodrigues.
1: Ah, tá. Porque... E o Breno Santos, né?
0: É, pode ser o quinto tartaruga ninja aí. Que ele é a cara das tartaruga ninja e do Mbappé também. 29 minutos. Domina no campo defensivo o time do Botafogo da Paraíba. Felipe assistia Tartarugas Ninjas, hein? Que momento.
1: Mas eram quantas tartarugas? 4?
0: É, 4. Felipe, de forma veemente, ergue o braço direito e aponta. 4 tartarugas
1: ninjas. Mas tinha o ratão também, né?
0: Tinha?
1: É um mestre, não é?
3: Mestre o quê, Felipe? Espiga?
4: Splinter.
3: Quase igual.
0: A velha surda da praça, né?
1: É espiga? Não, Splinter.
0: 29-30. Fica outra vez o time do Botafogo com a bola aqui pela direita. Toque feito para o camisa número 8, o Igor Maduro. Sai jogando lá pela esquerda com o Lucas Cândido. Lucas Cândido tentou o passe mais à frente, na meia esquerda. Sai a tabela. Dudu escapa do marcador, conduzindo pela meia direita. Tentou lançamento, bom passe pela ponta para o Léo Pereira. Cruzou. Ele deu sorte que ganhou escanteio, porque ele escorregou, caiu no gramado e mesmo assim o corte é feito. Escanteio para o Botafogo da Paraíba, Thiago.
1: É uma linha de fundo, tentava ali o lançamento, ainda escorregou o jogador do Botafogo. Fogo, Caxias está ganhando 1-0, escanteio lado direito.
0: 30 minutos da etapa final aqui no Centenário. Caxias está voltando a vencer em casa.
1: Nenê na bola.
0: Tá lá o Nenê, o vovô garoto, camisa 10 da equipe do Botafogo da Paraíba, 45 anos e segue jogando em alto nível, Nenê, impressionante. Vai para a cobrança, Nenê, pé esquerdo, bola na pequena área, subiu para cortar de cabeça Matheus Nunes. A sobra fica para a equipe do Botafogo aqui pela direita. Lançamento para o Nenê nas costas do Marcelo Freitas, chegou, linha de fundo. pelo pé direito, cruzou, Buzato saiu errado, tira Jansson, a sobra pro Dudu, Ratamoto dominou o pé direito, rolou na meia lua, chegou o Giovani, preparou, bateu pro gol, explode na coxa do Vitinho, insiste o Botafogo dentro da grande área com o Rodolfo, Rodolfo contra o Felipe Albuquerque, rolou pro Dudu, perna esquerda, cruzou pra área, Jansson mete a cabeça na bola e corta, sufoco do Botafogo, o Caxias escapou, escanteio aí, Thiago.
1: Ficou cercando de tudo que era lá do Botafogo, primeiro o Nenê pela direita, depois o Ratamoto pela esquerda, e agora o Jansson de cabeça, cortou pra linha de fundo, escanteio lado esquerdo, Nenê na bola.
0: 31 minutos, etapa final, escanteio lá pela esquerda, vem levantamento, Nenê cruzou na área, tira de cabeça a defesa do Caxias, complementa de qualquer forma aqui o camisa 17 Grená, o Dentinho tá fora do campo em lateral para o Botafogo. 31 minutos, chega o time do Botafogo aqui pela direita com o camisa 18 Giovani, recua até a linha central com o Bu. Ele girou e tocou lá pro goleiro Luiz Daniel, quase na meia lua da grande área. 32 minutos, se aproximamos aqui no estádio Centenário, e a bola foi tocada para fora do campo em lateral, lateral para a equipe do Botafogo fazer a movimentação com o jogador camisa 22, o Léo Pereira. Entrega no Lucas Cândido, Lucas Cândido na linha central, lançou para dentro da área e Anso tocou contra, é gol, gol do Botafogo, mas que azar do Caxias. O lançamento pintava lá na ponta esquerda, o Jansson antecipou, cortou e o Buzato estava saindo do gol, não estava no gol. E aí foi gol contra do Jansson, me parece que foi o Lucas Cândido quem lançou, o desvio do Jansson para trás, gol contra. 32, tudo igual no Centenário, Thiago.
1: Por essa, nem o pipoqueiro esperava, hein? No cruzamento para a área do Caxias, com tranquilidade, o Jansson ia fazer o recuo de cabeça para o Buzato. Aí faltou comunicação. Buzato estava saindo, Jansson recuou sem olhar. E a bola foi para o fundo da rede. Bobiou, levou o Caxias, tudo igual, 1-1.
3: É, tem coisas que só acontecem com o Caxias, né? Foi difícil fazer este 1-0 no primeiro tempo. E agora que o time administrava o placar, o Lucas Cândido, exatamente na linha do meio-campo, faz um lançamento despretensioso para o ataque. Jansson sozinho, sem marcação de ninguém, ao seu lado, cabeceou para trás, Buzato estava fora do gol, num lance totalmente desnecessário, o Caxias cede o empate, o quarto seguido aqui em casa, Camila.
2: E esse empate não é bom pro Caxias, que sai do G8, volta pra nona posição, assim como estava no início da rodada, agora com 22 pontos, precisa vencer se quer recuperar sua posição dentro dos 8 melhores clubes da Série C.
0: E o Botafogo vai em busca do seu gol da virada, Lucas Cândido foi puxado, falta. E logo depois do gol teve um passe errado ali no campo de defesa e a torcida já pegou no pé do Caxias de novo, Thiago.
1: Ah, sim, o torcedor agora era aquilo, né? O jogo que estava morno, o Caxias incendiou e o Botafogo tem uma falta na intermediária, cresce no jogo.
0: Eu fiquei com a impressão, né, que o Jansson foi tentar cortar a bola, não sei até se ele foi tentar recuar a bola, porque foi um lançamento lá na ponta esquerda e o Buzato estava saindo para tentar ficar com a bola, só que o Buzato estava fora do gol e o Jansson meteu a cabeça na bola.
3: Faltou
0: o
3: tradicional minha, né, para que haja comunicação na defesa. O Caxias deu de presente este gol e agora o Botafogo cresce, o Caxias já não vivia um bom momento com Nenê. As mudanças.
0: Nenê na cobrança de falta, perna esquerda, cruzou para dentro da área, não consegue o domínio lá, o Igor Maduro para sorte do Caxias. Completa aí, Rinaldi.
3: O Caxias já não vivia um bom momento com as mudanças, né, seja por opção, até mesmo por desgaste, o técnico Marcelo Cabo mexeu demais na equipe, que recuou, o Botafogo cresceu na partida, o gol foi totalmente um lance infortuito, mas já fez por merecer o Botafogo, que agora vai para cima, o Caxias todo recuado, tem que evitar um resultado ainda pior aqui dentro de sua casa.
0: Ah, não, aí não dá, não, derrota nem pensar, o empate é ruim, uma derrota seria péssimo, mas tem tempo ainda para quem sabe marcar o segundo Caxias, para vencer finalmente em casa. Bola pro Moraes, perna esquerda, lançou pro meio, pro Matheus Nunes, de cabeça o Lucas Cândido corta, briga pela bola com o Matheus Nunes, volta pro Maduro, ele conduziu, passou sozinho o Dudu na área, rolou pro Nenê na meia lua, pé esquerdo, bateu, Buzato largou, Rodolfo, gol do Botafogo, gol Botafogo! Gol do Rodolfo, aquele mesmo!

0: Rodolfo estava sozinho no rebote do Musato e o Caxias sofre a virada. O empate era ruim. A derrota é tenebrosa para os planos do Caxias de classificação. Rodolfo, Thiago Nunes.
1: O que o Caxias faz beira o inacreditável. Nenê de fora da grande área chutou, a bola sobrou para ele. Rodolfo, camisa GG, acabou colocando pro gol. O Botafogo vira o jogo em pleno centenário.
2: Mais uma vez o Caxias perde a bola no meio de campo. Nenê recebe com liberdade na entrada da área, chutou rasteiro, Busato deu rebote, o Rodolfo sozinho empurrou para o fundo das redes. Era um cenário que estava se desenhando nos últimos minutos, porque o Botafogo cresceu, o Caxias apenas recuou e viu a equipe paraibana virar o placar. O que era ruim ficou pior, Camila.
3: Rodolfo, que marca o seu sétimo gol pelo Belo, e agora quem se aproxima da liderança da Série C não é mais o Caxias, é o Botafogo, que vai para a vice-liderança com 25 pontos.
1: E teve troca no Caxias, veio o Gaspar com a 21 e saiu o Marcelo com a 8, na bronca a torcida grená.
2: E agora vai para cima o Marcelo Cabo, né? Não deu na organização tática, agora empilha atacantes para quem sabe o Caxias no abafa buscar o empate, que já não é o melhor cenário, mas devido às circunstâncias, a derrota pode alterar os rumos, inclusive da comissão técnica. Então vai em busca pelo menos do empate o Caxias.
1: Era esse ponto, Eduardo, que eu ia frisar, hein? Não colocaria 100% uma permanência de Cabo com resultado negativo em casa.
4: E o Caxias chega na área, chegava, né? Não conseguiu lá o Gaspar, a bola tá fora do campo. E o detalhe mais interessante é que tem mais 15 dias agora sem jogo, né?
2: Então, esse é o detalhe que pode fazer com que a direção repense a situação da comissão técnica permanecendo esse placar.
1: Tem troca no Botafogo, sai o 7, Dudu, o Ratamoto, Marramoto esse aí, e o 20, Thalisson tá entrando.
2: Thalisson é volante, vai retrancar agora o Botafogo, vai tentar segurar essa vitória que a ele favorece e muito.
4: É, meus amigos, 38 do segundo tempo, um jogo que tava com o Caxias vencendo, conseguiu a façanha de tomar a virada.
1: A torcida do Botafogo tava de torcida de teatro, agora já tá cantando aqui.
4: É, gol de quem, Camila?
3: Primeiro na Série A, o Remo abriu o placar com Jajá, aos 38 minutos do primeiro tempo, lá no Mangueirão. Remo 1, Vitória 0. E na Série B, o Novo Horizontino ampliou a goleada sobre o Londrina. Carlão marcou aos 34 da segunda etapa, agora Londrina 1, Novo Horizontino 4.
4: Vem o Caxias lá pela direita, cruzamento totalmente errado, né? O Dentinho cruzou, linha de fundo, apenas o tiro de meta. 38, Caxias tem 7 e depois mais os acréscimos para buscar pelo menos o empate.
1: Lembrando, Eduardo, que a torcida do Caxias tem uma resistência com o Marcelo Cabo desde as 3 eliminações ali no Gauchão e Copa do Brasil, né?
4: É, por mais que algumas delas ele não tenha sido o grande responsável, porque estava chegando, mas é ele o técnico, né? E vai ficar na conta dele essas eliminações.
2: E o trabalho é ruim na Série C, né? Porque o Caxias troca peças, não muda esquema tático e o time não evolui. Apresenta as mesmas dificuldades desde o começo da competição. O time não anda e, mais uma vez, vai amargando uma derrota depois de encaminhar um resultado que a ele era favorável até o finalzinho de jogo.
4: Daqui a pouco a Camila vai trazer os 4 últimos jogos do Caxias nesta fase inicial, porque agora começa a ficar dramática a situação de classificação, né? O Caxias não tá voltando pro G8, vai ficando ali fora do G8 mais uma vez e vai ter 4 partidas para buscar essa condição de avançar aos quadrangulares. Vai pro ataque o time do Caxias com Felipe Albuquerque, abriu pela ponta direita. Lá está o Dentinho, uma das contratações aí do departamento de futebol e da comissão técnica. Felipe Albuquerque cruzou para o Quirino, dominou, girou dentro da área, Quirino para empatar, salva Luiz Daniel! Defesaça do goleiro Luiz Daniel, Thiago!
1: Fechou o gol, Luiz Daniel, Quirino na risca da pequena área, recebeu, girou e bateu, só que o Luiz

0: Dias, 2 para o Botafogo da Paraíba, Camila Corso.
1: Hoje tivemos alguns jogos das oitavas de final da Série D. O São Luís acabou derrotado pelo CSA por 2-1 e foi eliminado da competição. Já o São José venceu nos pênaltis o 13 fora de casa, avançou e agora segue na disputa por uma vaga Série C de 2027. Os outros classificados, além do São José, foram CSA, ABC, Gama, Goiatuba, Asa, Uberlândia e Nacional do Amazonas.
0: Caxias no ataque, Felipe Albuquerque abriu pela ponta com o Jonathan Ribeiro, ele escapa da marcação, dribla mais uma vez, consegue o toque no Matheus Nunes, vai cruzar, teve desvio, corta Bull, voltou pro Felipe Albuquerque, vai cruzar, rasteiro, tira a defesa, a sobra com o Nenê, não domina, Jonathan Ribeiro também não, volta pro Nenê, Jansson corta, mas com falta, em cima do Nenê, que agora cai, vai levantar só amanhã de manhã, Thiago.
2: É, acabou cometendo a falta, caiu o Nenê, vai levantando vagarosamente, parece que é o castelo de cartas do Caxias, desmoronou depois daquele gol.
3: É a questão da carga emocional que a gente falava que diminuía no intervalo com o gol aos 40 minutos, mas que volta dobrada nessa reta final, porque o tempo vai passando, o Caxias não encontra alternativas e o Botafogo, que é uma equipe experiente, administra esse 2-1.
0: 42. E aos poucos, alguns torcedores já começam a se dirigir pro portão que dá acesso à saída, né? Que coisa. O pessoal já está mais cabisbaixo possível com essa campanha do Caxias, que não empolga, né? E não consegue voltar para o G8, agora está perdendo em casa. Quais são os últimos 4 jogos do Caxias, hein, Camila?
1: Vamos lá, na próxima rodada, 16ª, acontece no dia 9 de agosto, então o Caxias tem mais um tempinho aí até a próxima rodada, é um domingo. O Caxias joga fora de casa contra o Itabaiana às 18h30. Depois, na 17ª rodada, que acontece no dia 16 de agosto, também é um domingo, o Caxias recebe o Figueirense no Estádio Centenário às 16h. Depois joga mais uma vez fora de casa, dia 22 de agosto, que é num sábado às 19h30 contra o Santa Cruz, e aí sim na última rodada, que é dia 29, sábado às 17h, recebe a Inter de Limeira no Estádio Centenário.
0: É, Itabaiana, Figueirense,
1: Santa Cruz e Inter de Limeira. Para tu ter uma noção, nesse momento, o Figueirense é 12º colocado com 20 pontos, só um ponto atrás do Caxias. O Itabaiana é 17º colocado, tem 17 pontos, mas a distância não é tão grande aí do Caxias também. E depois Santa Cruz e Inter de Limeira estão no G8, os dois. O Santa Cruz é 4º colocado com 24 e a Inter de Limeira é 3ª colocada com 25, mas ainda tem um jogo para jogar, então são os próximos confrontos do Caxias nessa Série C.
3: O problema já tem, nunca...
2: Sim. Já tem gritos da torcida contra Marcelo Cabo.
3: É, e deve aumentar, né, se confirmando essa derrota. O problema, Eduardo, nunca foi a tabela, os adversários, o problema nessa competição sempre foi o Caxias, que naquele momento de fazer valer seu mando de campo, de fazer valer uma vitória que pudesse subir o time na tabela de classificação, não confirmou. E aí vai ficando para trás e as coisas se dificultam cada vez mais na medida que agora só restam 4 rodadas.
0: 44,5, reta final de jogo, Caxias no ataque buscando o empate. O empate nessas alturas já é ouro. Passe pelo meio, Dentinho, domina, corre para trás, toca a bola para Moraes, domina o zagueiro camisa 4 da equipe do Caxias, ele conduz, rola na frente da grande área, passou por todo mundo, sai do gol Luiz Daniel, agarra firme. 45, o tempo está passando, as chances do Caxias vão diminuindo no jogo. 45, cadê o quarto árbitro com a placa? Cadê o quarto árbitro com a placa?
2: Vai pegar agora ali, 6.
0: 6 minutos para o Caxias fazer o gol de empate e depois buscar a virada. A bola fica para a equipe do Caxias com o Dentinho, bem na linha central, recomeça com o Vitinho, Vitinho para o Dentinho, Dentinho para o Vitinho. Conseguiu o passe no Matheus Nunes, tenta inversão na ponta direita. Jonathan Ribeiro dominou na intermediária, limpou primeiro, tocou, caiu, pediu falta, levou vantagem, a sobra com o Grigor. Abriu pela ponta com o Felipe Albuquerque, para cima da marcação, caiu, não foi nada. Não foi nada, não foi nada. Sorte que o Botafogo retribuiu o presente. Volta pro Caxias. Matheus Nunes na intermediária. Tentou pro Vitinho, aí errou tudo. E agora é contra-golpe do Botafogo.

0: Fogo, tentou pelo meio, camisa 8, o Maduro vai pro chão, não foi nada, fica um pé de grande incrível, Vitinho, e o Caxias chega no ataque pela esquerda, lançamento pro Dentinho, ao lado da grande área, rolou pro Vitinho, perna esquerda, cruzou rasteiro, a defesa afastou mal, sobrou no Quirino, Luiz Daniel, abraça a bola, abraça o Quirino, abraça até você aí, Thiago.
1: É, o Quirino quase deu uma de goleiro, né? O Quirino queria já botar até com a mão essa bola pra dentro do gol, porque ela foi cair, ele tá caído na pequena área, a bola caiu do lado dele. Aí o goleiro foi lá, abraçou o Quirino, abraçou a bola, abraçou tudo que tinha pela frente, conseguiu ficar com ela o goleiro Luiz Daniel. Acho que o árbitro vai dar a bola ao chão porque não foi falta nele, vai dar a bola para a equipe do Botafogo, que vai ganhando de virada no Centenário.
2: Tem gol.
0: Onde?
2: No Maracanã, o Flamengo voltou a ficar à frente do placar. Final de jogo já no confronto com o São Paulo. Samuel Lino marcou aos 45 da segunda etapa. Flamengo 2, São Paulo 1.
0: 47 minutos. 47.
2: Tem gol.
0: Onde?
2: O Grêmio empatou com o Fluminense lá na Arena. Diego Caíto marcou os 43 da segunda etapa. Então agora o Grêmio vai conquistando um ponto importante nessa parte de baixo da tabela da Série A. Grêmio 1, Fluminense também 1.
0: E o Botafogo vai ganhando tempo. A cada bola parada, a cada lateral, não tem pressa nenhuma. Aqui para a cobrança, o Léo Pereira. Só agora cobrou. Entregou para o Lucas Cândido. Devolve para o Léo. Lança no Nenê. Corta o Jansson. A sobra fica para a equipe do Botafogo no círculo central. Lucas Cândido tentou lançar na ponta esquerda. Antecipação do Felipe Albuquerque. Fica com a bola para a equipe do Caxias. Recua até o Jansson. Jansson de pé direito afasta. Lança no ataque. Corta Lucas Cândido. A sobra com Giovani. Com o peito. Tentou o passe na meia esquerda. O Botafogo retém a bola. Quase 48. Falta. Jonathan Ribeiro puxou pela camisa o jogador do Botafogo e aí era inevitável.
1: E agora o torcedor, aquele que estava na expectativa, levanta e vai, né?
0: Eu tô vendo aqui a distância, uma cena até um pouco triste, né? O cara pegou a sua capa de chuva, dobrou, botou no bolso e não tá nem olhando pro campo.
1: Melancólico.
0: É a frase que resume.
2: Eduardo?
0: Oi.
2: Só queria corrigir uma informação, gol do Samuel Lino foi anulado, então lá no Maracanã segue 1-1 para Flamengo e São Paulo.
0: 48, volta o Caxias, passe errado do Botafogo, Quirino dominou na intermediária, domina, gira, rola para Matheus Nunes, lançou para o Jonathan Ribeiro, Caxias busca o empate no finalzinho, Jonathan Ribeiro cruzou em cima da marcação, escanteio, vai ter escanteio Caxias, Thiago.
1: Chute prensado, escanteio, tem pressa, lado direito, Jonathan Ribeiro na bola.
0: 48, até o Busato, hein, até o Busato vem para a área. Até o Busato vem para a área, para ver a situação que tá o Caxias.
1: Vitinho ficou com ela.
0: Vitinho na cobrança, 49 minutos do segundo tempo, foi assim o gol do Caxias no escanteio no primeiro tempo, quem sabe no segundo também. Vitinho cobra, Busato na área, pé esquerdo, bola em curva, Luiz Daniel cortou, tirou errado do Rodolfo, Busato tentou o cabeceio, não deu certo, tira a defesa, a sobra com Felipe Albuquerque, pé direito, lançou pra quem? Mas pra quem, meu filho? Pra quem que ele lançou essa bola, Thiago Nunes?
1: Pra mãe do Badanha, essa daí foi no lançamento do vazio, não tinha absolutamente ninguém do Caxias no lado esquerdo.
0: Foi de chorar, foi de cortar cebola na hora do almoço, que coisa. 49, lançamento lá para o campo de ataque da equipe do Botafogo, volta para o Jansson, 49 e meio, tem que ir para frente, tem só um minuto e meio, Caxias vai buscar o gol de empate, e o Busato vai se mandando com a bola, tá lá ele. Lança aqui pela esquerda, toca pro Vitinho, Vitinho recebeu, eu não tô vendo mais o Marcelo Cabo, tá sentado lá o Thiago Nunes? No banco?
1: Ele tá junto ali, não, ele tá em pé, só que tá encoberto pelo...
0: Ele também não é bobo, não quer aparecer ali.
1: Ah, também, né, tem a turma que fica xingando ele.
0: É,
1: ali,
0: ele
1: né?
0: Tá aparecendo só na aba, só o bracinho dele dá pra enxergar, ele não tá mais na linha da casa-mata ali, da área
1: quando
0: técnica.
1: Quando ele apareceu, veio o couro, né?
0: É. Jonathan Ribeiro chegou lá pela direita, foi desarmado, 50 minutos, tem um minuto Caxias, tem um minuto para buscar o empate, agora o Nenê sofreu falta do Jansson, vai parar muitas vezes o jogo de novo, o Botafogo, e o Caxias vai perdendo, e o Cabo que falava essa semana que o Caxias estava 11 jogos invicto em casa, tá aí, acabou a invencibilidade, se antes só empatava, agora nem ganha.
1: E acredito que a melhor defesa também, né, era... um número ali, 12 ou 13 gols, a melhor defesa da Série C, o Caxias, eu acho que já foi ultrapassado com esses dois.
2: Thiago, Vou te complementar aqui, o Caxias tinha apenas

0: 10 gols sofridos aí nessa Série C, agora com esses dois vai para 12 e ele empata agora com a Ferroviária, segue sendo a melhor defesa da Série C, mas fica empatado junto com a Ferroviária com 12 gols sofridos.
1: Quase 51, vai terminar o jogo aqui no Centenário. O Caxias vai perdendo pro Botafogo na Paraíba por 2-1. Deu mais um de acréscimo o árbitro. Vai ter mais um minuto, mais uma chance pro Caxias. Felipe Albuquerque vai colocar essa bola pra cobrança do Busato, lá no campo defensivo. E o Busato quis ganhar muitos e muitos metros. O árbitro disse pra ele, volta com essa bola para trás. E o Busato foi lá quase onde ele queria colocar a bola mesmo, quase na linha central. 51 minutos e meio, pode ser a última chance do Caxias. Busato, pé direito, lançou para dentro da grande área, subiu, a defesa corta, sobrou no Dentinho, pé direito, rolou para o Matheus Nunes, tentou driblar, rolou na área, tira a defesa do Botafogo, Nenê escorregou. Busato fica com a sobra, linha central, lançou aqui na esquerda para o Vitinho, cabeceou, corta a defesa, voltou Vitinho, cruzou, tira de novo Igor Moraes. 52, tem lateral o Caxias, tem outra bola em campo, o Rodolfo chutou lá pra dentro do campo, vai tomar amarelo, já foi amarelado, vai terminar, passamos de 52, Busato, pé direito, cruzou pra dentro da área, tira a defesa do Botafogo, terminou! Vaias no Centenário, termina o jogo, Caxias sofre a virada para o Botafogo da Paraíba, não retorna ao G8, perde a invencibilidade em casa, depois de 3 empates, agora perde em casa, a torcida chama Marcelo Cabo de burro, e o Caxias se complica na Série C. Como é que fica a equipe Grená?
2: Eduardo Moraes passou batendo aqui, dando um soco na placa de publicidade, soltou um palavrão, gritando. Ele foi o primeiro, rapidamente, zagueiro do Caxias. Agora a torcida canta, ei, Cabo, suco de caju também. Acredito que a direção do Caxias vai ter hoje que explicar esta sequência e fora do G8 da Série C. Os jogadores, alguns, estão ali no centro do gramado. Dentinho vai passando junto com o Jansson. Vamos ver se vão parar para falar aqui. Principalmente, ó, o Jansson tá apontando pro escudo do Caxias, falando eu errei. Jansson! Passou, não quis falar, fez o sinal com o braço, mas ele apontou pro escudo, apontou pro peito e disse eu errei. Jansson, olhando pro torcedor. Jogadores saem, muito xingados. Jogadores vão passando, ninguém aqui para. Agora o Igor vai parar aqui para falar sobre essa derrota em casa, onde o Caxias não consegue o resultado.
3: A gente fez um bom primeiro tempo. Acredito que a gente teve bastante oportunidades ali para finalizar em gol. E infelizmente a gente acabou sofrendo no final do jogo com a pressão deles. A gente sabia que a equipe deles é uma equipe muito qualificada. E a gente focar no próximo jogo agora. Infelizmente não foi o resultado que a gente queria. E cabeça erguida e continuar batalhando.
2: Tá aí falando o Grigor, vai indo para o vestiário. Jonathan Ribeiro passou, vai falar, Jonathan. O que deu errado hoje, Jonathan?
4: Cara, primeiramente, boa noite. A gente estava mandando no jogo todo, praticamente. E o que o professor calentou para nós ali no intervalo, que a gente não podia fazer essas faltas bobas no bico da área ali, que é perigoso, a bola parada do Nenê é muito perigosa. A gente sabe o quão poderoso que é essa finalização dele de longe. E num erro nosso, eles acabaram saindo com empate, porque eles não tinham criado nada até dos 20 e seguinte do segundo tempo. E infelizmente, de um chute de longe do Nenê, a gente não bloqueou ele ali. O Busato acabou tendo que fazer uma defesa muito difícil. Na sobra, o atacante deles fez o gol. E tentamos até o final, mas infelizmente não conseguimos essa vitória. E é pedir desculpa pro torcedor que veio, nos prestigiou. Que não faltou empenho, dedicação e nossa bola não entrou. E eu também perdi um gol ali que não podia ter perdido. Mas é levantar a cabeça e continuar trabalhando que a vitória vai vir.
5: Tem mais um pedido de desculpa que o torcedor tem que ouvir nessa temporada. O torcedor está chateado com esse momento do Caxias e pede a saída do Marcelo Cabo. Qual é a responsabilidade dos jogadores?
4: Cara, a responsabilidade não é do Cabo, porque ele monta o time, ele monta a estratégia. E a gente tem que cumprir, às vezes a gente não cumpre dentro de campo. Então a culpa não é do Cabo, é nós jogadores que tem que se impor dentro do jogo ali e não jogar a responsabilidade só para ele, porque é muito difícil trabalhar com jogadores e a gente está tentando, mas a culpa é dos jogadores nesse momento.
2: Tá aí, Jonathan Ribeiro, último jogador do Caxias.
1: E parabéns, né? Parabéns pra ele e pros demais que falaram aí na saída, nesse momento difícil. O cara tem que dar a explicação e ele admitiu, né? Errou o gol que não pode errar. E realmente, tava 1-0 quando ele perdeu aquele gol.
2: E teve gritos aqui, Utamaneiro, Nenê Jaconeiro também.
1: É.
2: Do torcedor do Botafogo ou barra torcedor que veio apoiar o Botafogo.
1: É o Marcelo que tá vindo aqui na torcida, o técnico?
2: Deixa eu ver. Aqui na frente da torcida?
1: Isso, não, aqui, não, aqui, não. aqui, ó, do outro lado.
2: Ali?
1: Aqui, ó, na frente do gol aqui, ó.
2: Ah, tá.
1: Será que é ele? Sim, é. Aqui, ó. Tá levantando o bonezinho pra torcida do Botafogo da Paraíba. Que fase vive o time dele, hein, o Rinaldi? Que coisa, hein? Dos últimos 21 pontos, são 19 agora, né?
6: É aquela curva ascendente que certamente colocará o Botafogo da Paraíba na próxima fase. No quadrangular vai ser difícil bater essa equipe, principalmente jogando em seus domínios. Mas fora de casa ele já demonstrou uma postura no segundo tempo que foi superior ao do Caxias. Enquanto o Caxias se retraiu buscando administrar esse 1-0, o Botafogo, num lance absurdo, né, de recuo do Jansson cometendo aquele gol contra, desestabilizou o emocional dos atletas, que levaram a virada 4 minutos depois. Então é um cenário desanimador.
1: E agora, Rinaldi, ele tá vindo conversar com o torcedor do Caxias aqui, ó.
6: Olha lá, olha lá.
1: Na beira da tela aqui, o torcedor tá ali e eles estão conversando.
6: Mas pra que isso? Vá pro vestiário, fale com os jogadores nesse momento. É desnecessário o Marcelo Cabo se expor nesse momento.
1: Não, não é o Marcelo Cabo, o Marcelo Fernandes.
6: Ah, o Fernandes.
1: Isso.
6: Então, perfeito. Então, mas também desnecessário, né? O treinador ficar aí na beira do alambrar discutindo com o torcedor. É totalmente desnecessário.
1: E
6: o
1: Marcelo vai comemorar com a torcida dele.
6: Vai comemorar.
1: Dele,
6: né? Olha a vitória e a campanha que tá fazendo o Botafogo da Paraíba. Já o outro, o Marcelo, viu, Eduardo? Não sei se terá mais alguns minutos no comando técnico do Caxias. É uma derrota de fim de ciclo,
1: E acabou a conversa do torcedor do Caxias com o Marcelo Fernandes, o técnico do Botafogo, que veio aqui do outro lado e está se retirando do gramado agora. Camila Corso, como é que ficou a situação do Caxias com essa derrota aí?
0: O Caxias ficou na mesma posição que ele estava antes do jogo, ficou em 10º lugar com 21 pontos. Lembrando que ele já tinha perdido uma posição por conta da vitória do Ipiranga, né, que venceu por 1-0 o Barra, acabou passando para 9º lugar, o outro gaúcho da Série C. Caxias permanece na 10ª posição com 21 pontos, fica a 1 ponto por hora do G8. O 8º lugar é o Maringá, mas o Maringá ainda joga nessa rodada, então no mínimo 2 pontos, no mínimo 1 ponto, mas pode ter 2 pontos também de diferença do G8, o Caxias.
1: Tem algum destaque final aí, Thiago Nunes, dessa saída turbulenta aí do Caxias?
2: A torcida do Botafogo está provocando muito a torcida do Caxias, né? O choque já está posicionado aqui para alguma eventualidade, né? A princípio está tudo... tem poucos torcedores ali do Caxias, muitos já deixaram, então não vai dar confusão. A questão que fica é nessa apreensão do vestiário do Caxias, por causa da pressão em cima do Marcelo Cabo. Neste momento é muito comum a gente ver os dirigentes, logo que terminam o jogo, atravessarem o campo, né? E geralmente quando baixa a cúpula, Eduardo, e tem conversa no gramado, aí é fatal, né, para o técnico.
1: Agora é o seguinte, né? Tem 15 dias até o próximo jogo, ou define logo hoje, né, pra já procurar um técnico amanhã, ou mantém ele, vai com esses 15 dias e vai até o final com o Cabo. Agora é momento de tomar a decisão imediata.
6: Exatamente. Não tem outro cenário mais favorável nesse momento no que diz respeito a tempo, né, de trabalho, para que um novo técnico, caso essa seja a escolha, chegue ao Estádio Centenário e tenha, não 15, né, porque até a negociação acontecer, sei lá, uns 10 dias para comandar a equipe, para impor as suas ideias. Mas o momento é este, e eu acho até que a direção do Caxias deve se inclinar nesse sentido, porque não há clima na arquibancada que sustente nessa reta final o Marcelo Cabo, que fez um trabalho ruim, diga-se de passagem. O Caxias não evolui em nenhuma das competições que disputou com este treinador. No início, no Gauchão, na Copa do Brasil, ele chegou na mesma semana, não teve tempo de trabalho, mas quando a ele foi dado um período longo, nada de acréscimo ele fez com essa equipe, que neste momento está numa curva descendente e corre sério risco de ficar fora da zona de classificação.
1: Quem foi o teu craque nesta noite, Thiago Nunes?
2: Deixaram ele cobrar falta, deixaram ele chutar. É o veinho, né? Nenê.
6: Eu fico com ele também, né? É um jogador que o Caxias e a maioria dos clubes da Série C não tem, Nenê.
1: Também tô nessa com vocês aí, Nenê. Foi o melhor em campo nesta noite aqui no Estádio Centenário. Bom, Camila, atualiza aí o que você pode trazer para nossa audiência de jogos que estão finalizados e também em andamento.
0: Nos jogos de hoje que já finalizaram, o Brusque

0: Venceu o Ituano por 1-0, Ipiranga também venceu por esse placar o Barra, ambos em casa. Tá acontecendo o confronto que começou às 8h30 entre Amazonas e Paysandu. Paysandu já tá vencendo por 1-0, então o Botafogo da Paraíba para de ser líder nesse momento, vai para terceiro lugar, porque o Paysandu vai para segundo agora com 26, e o Caxias fica próximo do G8, mas não fica dentro dessa equipe de classificação à segunda fase, como gostaria, mas vai buscar no próximo jogo mais uma vitória fora de casa. Seria a segunda nessa Série C. Enfrenta o Itabaiana fora de casa às 6h30 do domingo, dia 9 de agosto, 16ª rodada. O Caxias aí tem mais 4 jogos para tentar se recompor, voltar ao G8 e se classificar para a segunda fase da Série C.
1: Muito bem, toda a repercussão desta derrota do Caxias por 2-1 para o Botafogo da Paraíba você vai ter no Pioneiro em GZH. Vamos ficando por aqui, obrigado pela sua audiência, pela sua companhia. 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A todos uma boa semana, até a próxima, tchau, tchau.

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1: Good morning. Tá gravando?
2: Espero.

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1: E no 20 anos e meio foi o que a gente ouviu para fechar o nosso Local Brasil deste domingo aqui na Rede Atlântida. Sou Edu Santos, domingo que vem estou de volta por aqui mostrando a cena independente do Brasil todos os domingos, uma hora de cena independente do Brasil aqui na Atlântida. É o nosso Local Brasil. Tchau, tchau!
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3: Salve, salve, muito boa noite, eu sou Nitro D, vamos para mais uma edição do programa Mixtape aqui na Rede Atlântida. A partir de agora vocês ficam na sintonia da trilha sonora do hip hop. Como já é de praxe, a gente começa com aqueles grandes clássicos das pistas. Ao longo do programa vamos rolando alguns lançamentos e na finaleira com certeza vamos rolar aquele grande mega hit para vocês finalizarem numa boa junto com a gente. Então fica na sintonia, chega junto nas redes sociais, arroba NitroD, NitroDI, também arroba programa underline mixtape. Fica na sintonia também no Instagram da Rede Atlântida, arroba rede underline Atlântida. Então vamos seguir em frente, RS se levantando. Vamos caprichar no som aqui pra vocês, pode aumentar o volume. A partir de agora, programa Mixtape comigo, NitroD, aqui na Rede Atlântida. Vamos de som!
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